0: 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As notícias do governo federal que movimentaram o país no dia de hoje.
1: Olá, uma boa noite.
2: Boa noite para você que nos acompanha em todo o país.
1: Segunda-feira, 20 de julho de 2026.
2: Vamos aos destaques da Voz do Brasil.
1: Agora é lei. Brasil conta com a estratégia nacional do Complexo Econômico Industrial da Saúde.
2: A legislação estabelece diretrizes para a pesquisa, o desenvolvimento e a produção de medicamentos, vacinas e outras tecnologias para o SUS. Márcia Fernandes.
3: A lei prevê medidas para incentivar a produção nacional de insumos e fortalecer cadeias produtivas internas, com o objetivo de ampliar a capacidade nacional de resposta em situações de crise.
1: E ainda, cuidotecas, universidades públicas estaduais podem instalar espaço.
2: Edital apoia a implantação da estrutura responsável por abrigar a criança enquanto a mãe frequenta as aulas. Luana Karen.
4: O edital vai oferecer 9 milhões e 200 mil reais para que as universidades estaduais possam contratar profissionais, comprar material pedagógico e oferecer alimentação às crianças.
1: Tecnologia para ajudar no combate à violência contra a mulher.
2: Uma inteligência artificial auxilia quem procura o Ligue 180.
1: Quer saber mais sobre o assunto? Hoje nós conversamos com a Secretária Nacional de Enfrentamento à Violência contra Mulheres, Estela Bezerra.
2: Ela fala também sobre a importância do apoio para quebrar o ciclo de maus-tratos.
5: Ninguém consegue fazer uma ruptura sozinha, então o primeiro movimento é uma mulher procurar alguém de sua confiança, o segundo movimento é procurar um serviço especializado.
1: Hoje, na apresentação da Voz do Brasil, Mariana Juman e Nazi Brum.
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1: O Brasil tem agora uma lei que regulamenta a produção de vacinas, medicamentos e insumos de saúde, voltada ao atendimento do SUS.
2: A medida consolida como política permanente instrumentos voltados ao fortalecimento da capacidade nacional de desenvolvimento, produção e inovação em tecnologias estratégicas para o SUS.
3: A lei cria a Estratégia Nacional do Complexo Econômico Industrial da Saúde. A legislação estabelece regras para o país produzir tecnologia própria no setor. Na prática, o texto define critérios para a produção em solo brasileiro de medicamentos, vacinas, equipamentos de diagnóstico e ingredientes farmacêuticos que abastecem o Sistema Único de Saúde. O ministro da Saúde, Alexandre Padilha, disse que a estratégia quer fortalecer laboratórios públicos e ampliar o acesso da população a tecnologias estratégicas de saúde.
6: Preparar o Brasil cada vez mais para respostas em emergência em saúde, dar uma previsibilidade importante para as empresas privadas investirem, dar uma outra dimensão para o que é o setor da saúde. Tanto naquilo que é os compromissos de garantir o atendimento à nossa população, quanto da saúde enquanto setor econômico.
3: A lei prevê medidas para incentivar a produção nacional de insumos e fortalecer cadeias produtivas internas, com o objetivo de ampliar a capacidade nacional de resposta em situações de crise, como destacou o ministro do Desenvolvimento, Indústria, Comércio e Serviços, Márcio Elias.
7: A pandemia mostrou isso para o mundo, a indesejável dependência de um continente ou de alguns países do fornecimento do que é essencial na área da saúde. Acho que a sanção do nosso PL 2583 hoje retoma essa tradição do país, do Brasil, na vanguarda do desenvolvimento do Complexo Econômico Industrial da Saúde.
3: A estratégia também prevê mecanismos para a transferência de tecnologia entre instituições privadas e laboratórios públicos. Entre os projetos previstos estão o desenvolvimento de insulina glargina com produção integral no Brasil e de uma vacina contra o vírus sincicial respiratório associado a casos de bronquiolite. Reportagem Márcia Fernandes.
1: Empresas de revenda de ingressos devem ser transparentes com o consumidor sobre o seu papel.
2: Caso isso não aconteça, elas podem ser alvo de medidas cautelares, entre outras determinações.
1: É o que vamos ouvir agora na reportagem de Gabriela Noronha.
8: Quando você vai comprar um ingresso para um show ou teatro, por exemplo, pode acabar recorrendo a páginas na internet que fazem a revenda desses tickets. Mas essas plataformas precisam respeitar os direitos do consumidor. Se isso não ocorrer, ficam sujeitas a medidas cautelares do governo. É o caso de uma empresa que começou a ser investigada nesta segunda-feira por falta de transparência e insuficiência de informações essenciais ao consumidor. consumidor, como detalhou Ricardo Morishita, secretário nacional do consumidor.
9: Muita gente acaba contratando, mas não sabe que se trata de um mercado secundário. E claro, tudo isso leva a uma potencial ilusão do consumidor ao erro, a acreditar que está adquirindo o ingresso pelo canal oficial. Acho que isso é ruim para todos. É importante que o consumidor saiba, não seja enganado, não possa ser induzido a erro, garantir a informação e depois a própria boa-fé.
8: Como medida cautelar, a Senacom determinou que a plataforma passe a indicar de forma clara e destacada ao longo de todo o processo da venda, que não constitui um canal oficial de venda dos eventos, que os ingressos são ofertados por terceiros e que podem ser vendidos por preços superiores aos dos canais oficiais. Em caso de não cumprimento da medida, a empresa poderá ser multada em R$100 mil por dia. Vitor Oliveira Fernandes, secretário nacional de Direitos Digitais, mencionou outras possíveis fraudes que fazem parte da investigação.
10: Uma outra preocupação que também surge nesses monitoramentos de mercado é o uso cada vez maior de robôs que funcionam verdadeiramente como cambistas digitais. Robôs que conseguem adicionar ingressos ao carrinho em milissegundos, que conseguem ocupar posições melhores nas filas dos ingressos e que conseguem até fazer o check-out automatizado em um tempo bastante rápido, de modo que o consumidor se torna dependente desse mercado secundário.
8: Lembrando que há PROCONs em todos os estados do país para a proteção e defesa dos direitos do consumidor. Além disso, é possível utilizar a plataforma consumidor.gov.br para registrar denúncias e reclamações. Reportagem Gabriela Noronha.
2: E durante a Copa do Mundo da FIFA 2026, o Ministério da Justiça e Segurança Pública participou da Operação Cartão Vermelho, realizada simultaneamente em 9 países.
1: A ação foi coordenada pelo Departamento de Justiça e pela Agência de Investigações de Segurança Interna dos Estados Unidos para combater a pirataria digital e física.
2: No Brasil, a atuação com foco no ambiente digital resultou no bloqueio de 309 domínios e 109 endereços de IP utilizados na transmissão ilegal de sinais de TV e streaming.
1: A operação teve como objetivo combater redes criminosas envolvidas que lucram ilegalmente com a venda de produtos físicos piratas, como camisetas de seleções, álbuns de figurinhas e artigos esportivos falsificados, e também com a retransmissão digital não autorizada dos jogos do Mundial.
2: O pagamento do Bolsa Família começou hoje aos beneficiários do programa.
1: Em cidades onde foi decretada a situação de emergência ou calamidade pública pelo governo federal, o recurso foi unificado.
11: Começou nesta segunda-feira, dia 20, o pagamento do Bolsa Família referente ao mês de julho. Os depósitos seguem um calendário escalonado, conforme último dígito do número de identificação social, o NIS. Neste mês, o benefício tem valor médio de R$679,19. Para receber o auxílio, é preciso atender aos critérios do programa, manter o cadastro único atualizado e cumprir as exigências nas áreas de saúde e educação, como frequência escolar, vacinação em dia e acompanhamento pré-natal, quando necessário. Os beneficiários podem movimentar o dinheiro de forma digital pelo aplicativo Caixa Tem, utilizados na função débito com cartão do programa ou sacados em terminais de autoatendimento da Caixa, casas lotéricas e correspondentes Caixa Aqui. Já as famílias que vivem em municípios com situação de emergência ou calamidade pública reconhecida pelo governo federal recebem um benefício nesta segunda-feira sem seguir o calendário do NIS. A medida beneficia moradores de cidades do Amazonas, Roraima, Paraná, Sergipe, Paraíba e Rio Grande do Norte, afetadas por eventos como estiagem e enchentes. Thaísa Vitória para a Voz do Brasil.
2: E estão abertas as inscrições para o Prêmio Brasil que Alimenta até o dia 31 de julho.
1: A iniciativa vai reconhecer 40 ações desenvolvidas por organizações da sociedade civil para o combate à fome.
2: Podem participar organizações que estejam em funcionamento há pelo menos 3 anos e mantenham iniciativas em andamento.
1: O valor total da premiação é de R$700 mil, distribuídos entre as 20 melhores iniciativas.
2: O edital com as informações está disponível em gov.br/mds.
1: As mulheres têm agora um novo aliado na luta contra a violência, um chatbot do Ligue 180.
2: É um robô atendente que vai trazer prontamente informações sobre os direitos das mulheres, legislação e serviços da rede de atendimento.
1: A ferramenta de inteligência artificial vai fazer uma curadoria diária da base de informações utilizadas pelas atendentes da Central de Atendimento à Mulher.
2: Mas o atendimento humanizado, em que as vítimas podem conversar diretamente com uma pessoa, vai seguir. E nós conversamos sobre isso com a Secretária Nacional de Enfrentamento à Violência contra as Mulheres, Estela Bezerra. Acompanhe. Secretária Estela, bem-vinda à Voz do Brasil. Vamos começar falando desse novo chatbot do Ligue 180. Como é que ele funciona? O que que ele oferece de novo para as mulheres?
5: Olha, o chatbot, primeiro, um prazer estar aqui, uma saudação a todo mundo que está nos ouvindo, nos assistindo. O chatbot, ele é mais uma tecnologia, ela é desenvolvido muito pelo campo do mercado, mas a tecnologia também pode servir à cidadania, né? Então, o que nós estamos colocando é mais um meio de acesso para que as mulheres em situação de violência, elas possam acionar a Central 180, seja para pedir uma informação ou seja para que ela tenha uma acolhida rapidamente sobre a situação de violência que ela está vivenciando. A violência contra as mulheres, ela tem várias tipologias. O Brasil ainda não tem uma imersão e uma compreensão dessas várias tipologias, mas elas oprimem mulheres em todo o território. E aí o chatbot, inclusive, dialoga com a juventude e traz mais uma opção, mas ela não tira a humanização do serviço nem do atendimento.
12: Quer dizer que com um robô, o atendimento humano também segue, né? As mulheres ainda conseguem atendimento humanizado ligando para o número 180.
5: O chatbot, ele pode estar assentado numa inteligência artificial, mas ele também pode estar nos princípios do atendimento. E nesse caso, ele está nos princípios do atendimento. Não há uso de inteligência artificial. Depois que se tabula ali o tipo de demanda que é trazida, imediatamente você pode recorrer a um atendimento humanizado e aquela demanda vai ser acompanhada. Humanamente, nós temos mais de 360 atendentes, 24 horas para fazer esse serviço.
2: Onde é que elas acessam o chatbot?
5: Olha, tanto pelo telefone como ela pode acessar pelo site da nossa página no Ministério das Mulheres. Nós temos todas as tecnologias que você pode recorrer. O 180 tem um grande painel. 22% das procuras no Ministério das Mulheres são justamente pelo 180.
12: E há também outras ferramentas, né? Como o WhatsApp, por exemplo, né? Como é que ele pode ser acessado por quem queira orientações ou mesmo ajuda?
5: Olha, o 180, ele já tinha o WhatsApp implementado. O WhatsApp é uma linha direta. Depois que a gente fazia o atendimento direto, humanizado, ainda se perguntava se você queria receber alguma informação pelo 180, né? Então, o WhatsApp não é uma ferramenta em que a gente acessa a qualquer mulher. A gente prioriza o sigilo da informação. Muitas vezes as mulheres podem receber ou tem o telefone monitorado e isso pode ser uma situação de risco, mas o WhatsApp do 180, ele fica disponível para qualquer mulher que liga para o 180 e ele também pode ser acessado através da nossa página com o íconezinho que dá disponibilidade ao 180.
2: Agora, as atendentes do Ligue 180, elas passam por uma qualificação, né, específica para prestar esse tipo de atendimento. O que está incluído na preparação delas?
5: Olha, desde a taxonomia, porque a gente tem violência desde violência vicária, que recentemente foi reconhecida como uma tipologia própria de crime, até a violência patrimonial, a violência psicológica, são tipologias de violência que às vezes é difícil de você identificar. Muitas mulheres vão e se identificando que vivem aquele tipo de violência na medida em que alguém vai falando que aquilo é violência. Então, todas essas atendentes, elas são preparadas, qualificadas em compreender a legislação e compreender a manifestação desse tipo de violência. Elas também têm um aparo psicológico, porque é muito doloroso e é muito difícil você passar o dia inteiro ouvindo narrativas de violação de direitos e de violência. Então, elas têm uma retaguarda de de psicologia, de atendentes, né? E fazem grupos de conversar sobre esse tema, e agora nós estamos inaugurando uma especialização para que elas tenham uma melhor qualificação, mas também um reconhecimento acadêmico de que elas são profissionais especializadas no atendimento às mulheres em situação de violência.
2: Só para a gente esclarecer, a senhora mencionou a violência vicária, que é um tipo novo, né? Um tipo penal novo, e aí muita gente provavelmente não conhece. Ela ocorre quando o companheiro agride familiares, né? Filhos, pais, para atingir a mulher, né?
5: É, o agressor praticante de violência doméstica, ele nunca só viola as mulheres. Ele viola os filhos, ele agride a sogra, ele agride os cunhados, mas ele tem uma predileção pelos filhos. Os filhos é um modo, é um instrumento de ofender. Se você, às vezes, me der um tapa, o tapa dói, mas dói mais se você bater no meu filho. Isso é uma coisa muito concreta. E o pior caso que nós acompanhamos foi aquele caso de Thales Machado, aqui no estado de Goiás, onde ele executou os dois filhos e ainda construiu através, se suicidou, mas antes disto construiu a narrativa de que a ex-esposa ou a mãe das crianças é que era responsável por tudo aquilo, e ela, por conta disso, não conseguiu sequer acompanhar o velório dos filhos.
12: Secretária, o Ministério das Mulheres também apresentou recentemente em Salvador as diretrizes nacionais das Casas da Mulher Brasileira. O que que elas estabelecem sobre esse serviço?
5: A atualização das diretrizes era uma necessidade. A casa está fazendo 10 anos. A primeira casa foi inaugurada ali em 2015, né, no estado de Mato Grosso do Sul. Durante esses 10 anos, muita coisa mudou, inclusive de legislação. Nós temos muita tecnologia que avançaram durante essa década e era necessário fazer um alinhamento. Hoje temos 13 casas, uma projeção de mais casas. É natural que a política pública vá se expandindo por todo o território, e era necessário a atualização das diretrizes, porque a Casa da Mulher Brasileira, ela é o mais completo, mas ela é mais complexo serviço de uma política pública. Ela junta no mesmo espaço poderes como o poder executivo e o poder do sistema de justiça, judiciário. Lá funciona a vara de família, lá funciona o Ministério Público, mas também tem a Secretaria de Segurança Pública com a Delegacia Especializada da Mulher, o serviço psicossocial que atende lá dentro, tem também a possibilidade da mulher, por uma questão de risco, ficar acomodada num abrigamento temporário dentro dessa casa. Então, como são serviços complexos, de alta complexidade, com intersetorialidade e interinstitucionalidade, as diretrizes se atualizaram para que o serviço tenha mais azeitamento e seja muito mais eficiente, para que não haja nenhum erro de protocolo de serviços tão complexos.
2: Agora, secretária, acho que a pergunta mais importante da nossa entrevista é essa que vem agora. Uma mulher que esteja nos ouvindo e que se reconheça numa situação de violência, mas que tenha dificuldades em sair dessa situação, seja por motivos financeiros ou quaisquer outros, como é que ela pode começar a pedir ajuda? A gente falou aqui de Casa da Mulher Brasileira, de Ligue 180, mas por onde ela começa? Qual o primeiro passo?
5: Olha, geralmente uma mulher que vive em situação de violência, ela nega que vive em situação de violência. Essa negação vai de 3 a 10 anos. Se ela tem no ciclo de amizade dela e uma forma de impedir que a mulher recorra a alguém, um agressor que vive dentro de casa, que ameaça constantemente, ele inibe a relação dessa mulher com seus familiares e também com suas amigas. Essa é uma maneira de manter a mulher isolada. Então, o principal movimento que uma mulher precisa fazer quando ela está vítima de violência é procurar alguém da sua confiança, alguém que ame e respeite ela verdadeiramente, para ela poder compartilhar dessa situação que ela vive. Geralmente, o primeiro ciclo de apoio vem das amigas e da família. Quando você não encontra essa possibilidade, é preciso procurar ou a delegacia, ou o centro de referência da mulher, ou mesmo a Casa da Mulher Brasileira, que é um serviço de porta aberta. Geralmente as mulheres só conseguem fazer esse movimento quando a violência já não ameaça mais só a vida dela, ameaça a vida dos filhos. Então as mulheres conseguem fazer uma ruptura. Por isso que programas como esse, a gente falar do assunto, dizer que a violência acontece e que ela não é naturalizada e que ela pode ser rompida, é necessário. Muitas mulheres vivem em situação profunda de isolamento e não conseguem fazer a ruptura sozinha. Ninguém consegue fazer uma ruptura sozinha. Então, o primeiro movimento é uma mulher procurar alguém de sua confiança. O segundo movimento é procurar um serviço especializado. E se ela for a um serviço bancário sendo oprimida por violência patrimonial, ela também deve pedir ajuda. Hoje, a Caixa Econômica tem um serviço para acolher mulheres nessa situação. Ou se ela for a um serviço de saúde, ela também pode pedir ajuda ao serviço de saúde para poder fazer a ruptura da violência. Sozinha ninguém consegue.
12: Muito bem, nós conversamos com Estela Bezerra, secretária nacional de enfrentamento à violência contra as mulheres. Muito obrigado, secretária, por sua entrevista aqui à Voz do Brasil.
5: Eu que agradeço a vocês.
1: Conciliar os estudos e a maternidade é uma missão desafiadora para muitas mães que ocupam as universidades.
2: Mas nas cuidotecas, as mães podem deixar seus filhos na hora das aulas.
1: O serviço já é oferecido em universidades federais e agora está aberto para universidades públicas estaduais.
2: As interessadas têm até o dia 15 de setembro para se inscrever em edital do Ministério das Mulheres.
13: Um espaço público, seguro e gratuito, onde crianças de 3 a 12 anos de idade são acolhidas enquanto os responsáveis, principalmente as mães, estudam. Assim é a Cuidoteca, serviço oferecido em universidades federais como a de Brasília. Na UNB, a iniciativa teve início no começo deste ano e atendeu 23 crianças no período noturno. Para o segundo semestre, 40 vagas serão oferecidas. A coordenadora pedagógica da Cuidoteca da UNB, Letícia Teles, falou sobre a receptividade do serviço.
14: A Cuidoteca promoveu ali um espaço onde a criança pode ser criança, porque eles podem realmente brincar, socializar. E as mães têm um feedback, assim, incrível.
13: Agora, o serviço de Cuidoteca será expandido para universidades estaduais. O edital aberto pelo Ministério das Mulheres vai oferecer 9 milhões e 200 mil reais para que as universidades estaduais possam contratar profissionais, comprar material pedagógico e oferecer alimentação às crianças. Em contrapartida, as unidades deverão providenciar espaço físico, infraestrutura e apoio operacional. Cada universidade selecionada poderá receber até 240 mil reais para manter o serviço. Segundo Juliana Cores, coordenadora geral de políticas de cuidado do Ministério das Mulheres, há recursos suficientes para contemplar todas as universidades estaduais do país.
15: A gente pensou nas universidades estaduais devido ao número de mulheres, que é um número relevante, e a gente conseguiu aqui aportar um recurso que é suficiente para abarcar todas as universidades estaduais. E o que a gente quer é que cada vez mais cresça essa cultura da Cuidoteca. A gente interpreta como um dos pontos cruciais aí para a tranquilidade dessas mulheres.
13: O envio de propostas pelas universidades estaduais deve ser feito até o dia 15 de setembro por meio da plataforma transfere.gov.br. As unidades selecionadas deverão ofertar o serviço de Cuidoteca por 12 meses. Reportagem Luana Karen.
1: E além do edital para as universidades estaduais, seguem abertas até o dia 1º de agosto as candidaturas para a chamada estratégica Unicuidotecas.
2: Nesta chamada, o Ministério da Educação, em parceria com o Ministério do Desenvolvimento e Assistência Social, Família e Combate à Fome, vai selecionar 50 universidades federais para a implantação de espaços gratuitos de acolhimento infantil nas instituições.
1: Os espaços visam atender filhos de alunos, professores, servidores técnicos e trabalhadores terceiros.
2: Cada universidade federal selecionada terá capacidade para atender 40 crianças simultaneamente.
1: O envio das propostas deve ser feito por meio eletrônico. Os detalhes estão disponíveis em gov.br/mec.
2: O transporte aéreo brasileiro registrou 65 milhões e 200 mil passageiros no primeiro semestre desse ano.
1: De acordo com o relatório da Agência Nacional de Aviação Civil, a ANAC, mais de 50 milhões nos voos domésticos e 15 milhões nos voos internacionais.
2: Só no mês de junho, o total de passageiros chegou a 10 milhões e 300 mil pessoas.
1: O transporte de carga nos aeroportos brasileiros registrou o crescimento de janeiro a julho deste ano.
2: Foram mais de 673 mil toneladas transportadas em níveis nacionais e internacionais.
1: E essas foram as notícias do Governo Federal.
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2: Fique agora com as notícias do Poder Judiciário e do Congresso Nacional. Boa noite.
1: Boa noite e até amanhã.

0: Em Luanda, na Angola, o fortalecimento da cooperação entre tribunais constitucionais para proteger a democracia.
1: A manifestação ocorreu durante reunião com Laurinda Prazeres Cardoso, presidente do Tribunal Constitucional de Angola. Marta Ferreira.
2: Ao abrir o encontro, Fachin disse que a relação entre os dois tribunais deve ser ampla, permanente e voltada à construção de uma agenda comum para os próximos anos.
3: Cuidaremos de uma pauta de cooperação centrada no fortalecimento da capacidade institucional de nossos tribunais.
2: O presidente do STF ressaltou que as democracias constitucionais enfrentam desafios comuns em diferentes partes do mundo, especialmente diante do avanço de movimentos autoritários que buscam enfraquecer as instituições por dentro. Para Fachin, os tribunais constitucionais ocupam posição central na preservação do Estado Democrático de Direito e defendeu o fortalecimento da cooperação entre as cortes constitucionais para compartilhar experiências e consolidar referências democráticas capazes de enfrentar tendências autoritárias observadas em diversos países.
0: O TSE divulgou nesta segunda-feira os dados do eleitorado brasileiro.
1: As estatísticas indicam que mais idosos e mais indígenas estão aptos a votar. Jane Costa.
4: Mais de 158 milhões de brasileiras e brasileiros estão aptos a votar no dia 4 de outubro, primeiro turno das eleições. São Paulo, maior colégio eleitoral do país, reúne mais de 34 milhões de eleitoras e eleitores, representando 21,48% do total. Em seguida, aparecem Minas Gerais e Rio de Janeiro. O eleitorado no exterior aumentou, são quase 929 mil. A maioria do eleitorado tem entre 40 e 44 anos, com mais de 15 milhões de pessoas. Os dados também revelam avanços no preenchimento da autodeclaração de raça e cor, tornando o cadastro eleitoral mais diverso e reduzindo significativamente o número de registros sem essa informação.
0: CNPJ ativo não basta para provar que a empresa continua em operação, segundo o TST.
1: Integrante da Comissão Interna de Prevenção de Acidentes e de Assédio pretende usar o dado para assegurar estabilidade. Larissa Batista.
5: O trabalhador alegou que a empresa continuava funcionando, já que o CNPJ da instituição sediada em Piracicaba, São Paulo, permanecia ativo. Mas o TST entendeu que isso, por si só, não comprova que a unidade ainda esteja em operação. Como o contrato de prestação de serviços foi encerrado e a CIPA deixou de existir naquele local, a corte decidiu que o auxiliar de produção não tinha direito à estabilidade no emprego e manteve a demissão. A decisão foi unânime.
0: Após a Lei 14.752 de 2023, judiciário não pode multar advogados por abandono de causa.
1: Com esse entendimento, o STJ afastou a multa aplicada a advogados que faltaram à sessão do Tribunal do Júri. Fátima Uchoa.
6: Os advogados pediram o cancelamento do júri e justificaram a ausência alegando que a promotora responsável teria publicado nas redes sociais um vídeo sobre o crime, o que comprometeria a imparcialidade do julgamento. Mas a Justiça do Rio Grande do Sul aplicou uma multa de 10 salários mínimos. Na sexta turma do STJ, o ministro relator Sebastião Reis Júnior observou que os advogados poderiam ter questionado a suposta nulidade em juízo pelos meios processuais adequados. No entanto, nessa situação já estava em vigor a lei que revogou a aplicação da multa por abandono de causa. E segundo o ministro, após essa mudança legislativa, eventual falta deve ser apurada exclusivamente pela Ordem dos Advogados do Brasil.
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0: A você, uma boa noite.
1: E até amanhã.
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1: Eu sou Humberto Pinheiro e estes são os destaques de hoje do Jornal do Senado, que começa agora. A autonomia do Banco

0: Banco Central e novas regras para a saúde avançam na CCJ. Jovens que saem de abrigos podem ganhar cotas no ensino federal. Eleitores com deficiência ou mobilidade reduzida terão direito a transporte gratuito. Boa noite. A Comissão de Constituição e Justiça aprovou neste primeiro semestre a proposta de emenda à Constituição que busca assegurar um orçamento próprio e autonomia operacional ao Banco Central. A CCJ ainda votou outras duas mudanças na Constituição para assegurar jornada de 36 horas semanais para enfermagem e aposentadoria diferenciada para agentes comunitários de saúde e combate às endemias. Repórter Bruno Lourenço.
1: Uma das propostas de emenda à Constituição aprovadas na Comissão de Constituição e Justiça, transforma o Banco Central de autarquia para entidade pública de natureza especial, com autonomia técnica, administrativa, orçamentária e financeira. O relator, senador Plínio Valério, do PSDB do Amazonas, defendeu a medida.
2: Essa autonomia, ela fortalece não só o sistema financeiro brasileiro, traz muita segurança para todos nós.
1: Já a PEC, que assegura o direito à aposentadoria diferenciada de agentes comunitários de saúde, de combate às endemias e de agentes indígenas de saúde e de saneamento, passou pela CCJ e pelo plenário. A proposta teve como relator o senador Irajá, do PSD do Tocantins, que destacou o papel desses profissionais na ponta da saúde.
3: Um reconhecimento de um trabalho histórico dedicado por toda uma vida a essas pessoas que são brasileiros e brasileiras, que são, como eu costumo dizer, o SUS do Brasil de carne e osso.
1: Outra proposta de emenda à Constituição aprovada na CCJ vincula o piso salarial da enfermagem a uma jornada máxima de trabalho de 36 horas semanais.
0: O Senado aprovou e enviou para a sanção presidencial um projeto que cria regras para as parcerias entre escolas e pontos e pontões de cultura. A proposta pretende ampliar o acesso de estudantes a atividades culturais e fortalecer a integração entre educação e cultura. A iniciativa estabelece requisitos para a celebração dessas parcerias e busca incentivar ações culturais no ambiente escolar. Os detalhes na reportagem de Márcio Maturana.
4: Pontos e pontões de cultura são associações sem fins lucrativos com atividades culturais dentro das comunidades. Hoje, essas associações já podem fazer parcerias com redes de ensino superior, técnico e básico, mas o projeto define critérios para isso. O texto aprovado no plenário do Senado foi o relatório que o senador Humberto Costa, do PT de Pernambuco, apresentou na Comissão de Educação. Ele resumiu os pontos principais da proposta.
5: Esta proposição inova ao estabelecer duas balizas essenciais que a legislação vigente não contempla: a exigência de que a parceria seja consonante com a proposta pedagógica de cada escola, preservando assim a autonomia escolar, e a prioridade para pontos e pontões de cultura situados nas proximidades da comunidade escolar, de modo a fortalecer os vínculos territoriais e culturais já existentes.
4: Quando entrar em vigor, a lei vai mudar a Política Nacional de Cultura Viva, que busca ampliar o acesso da população aos direitos culturais.
0: Foi apresentada no Senado uma proposta de emenda à Constituição que busca garantir a continuidade dos programas estaduais, distritais e municipais de incentivo à cultura e ao esporte. A medida preserva mecanismos de apoio mesmo após a implementação da reforma tributária. A proposta permite que estados, o Distrito Federal e os municípios continuem concedendo incentivos fiscais a esses setores por meio de créditos do Imposto sobre Bens e Serviços, o IBS. A reportagem é de Douglas Castilho.
6: Foi apresentada no Senado Federal a proposta de emenda à Constituição que assegura a sobrevivência dos programas locais de incentivo fiscal voltados à cultura e à prática desportiva. A medida altera as regras da reforma tributária para permitir que estados, o Distrito Federal e os municípios continuem a estimular esses setores por meio de créditos compensatórios do Imposto sobre Bens e Serviços, o IBS. Sem essa alteração, o novo modelo de unificação tributária sobre o consumo extinguiria gradualmente esses mecanismos regionais de incentivo indireto até o ano de 2032. Pelo projeto, o Comitê Gestor do IBS vai definir as regras técnicas para a concessão e o registro desses créditos. Já os estados, o Distrito Federal e os municípios terão de aprovar leis próprias próprias para criar seus próprios programas. O autor da iniciativa, senador Carlos Portinho, do PL do Rio de Janeiro, ressaltou que as leis locais sustentam uma ampla cadeia produtiva e criam milhares de empregos que, segundo ele, vão além dos holofotes.
7: A gente muitas vezes pensa só no artista ou no jogador de futebol, mas na verdade é todo um ecossistema que tem. É o produtor cultural, é o pessoal que trabalha para os eventos, né? As empresas de eventos, são muitos empregos que geram esse fomento. Com a reforma tributária ficou ameaçado e a gente já se antecipou a esse problema, assim podendo incentivar e fomentar essas duas indústrias que eu chamo é a indústria do entretenimento. A gente tem que ver cultura e esporte como uma grande indústria do Brasil.
6: A proposta também determina que o valor desses incentivos serão pagos pelo Estado, pelo Distrito Federal ou pelo município que criar o programa. Além disso, os benefícios terão de seguir regras rígidas de avaliação, transparência e controle social. A PEC, que conta com a assinatura de outros 26 senadores, será analisada pela Comissão de Constituição e Justiça.
0: Nas eleições deste ano, eleitores com deficiência ou mobilidade reduzida terão direito a transporte individual gratuito oferecido pela Justiça Eleitoral. O programa Seu Voto Importa, do Tribunal Superior Eleitoral, tem como objetivo promover a inclusão e reduzir as dificuldades de deslocamento para que o cidadão vote. Para garantir o atendimento no dia da votação, o interessado deverá solicitar o transporte gratuito até 14 de setembro. O pedido poderá ser feito pelo próprio eleitor ou por seus representantes legais, de forma presencial, diretamente no cartório eleitoral da zona correspondente ou por canais remotos e eletrônicos. Também será necessária a apresentação de autodeclaração ou de documento que comprove a deficiência ou a dificuldade de locomoção. O primeiro turno das eleições será realizado em 4 de outubro. O senador Paulo Paim, do PT do Rio Grande do Sul, manifestou apoio à proposta de emenda à Constituição que altera a forma de contribuição previdenciária das empresas. O texto da PEC propõe substituir a contribuição incidente sobre a folha de salários por uma base de cálculo sobre o faturamento bruto das empresas.
8: Essa mudança é necessária por diversos motivos. Empresas com grande faturamento, mas que empregam pouca mão de obra, como o setor financeiro, passaria a contribuir mais.
0: Jovens que deixaram abrigos e casas lares ao completar 18 anos podem ganhar cotas no ensino superior e nas escolas técnicas federais. A proposta foi aprovada pela Comissão de Direitos Humanos do Senado. O projeto busca ampliar as oportunidades de educação para quem cresceu em acolhimento institucional e agora segue para análise da Comissão de Educação. A reportagem é de Rodrigo Rezende.
9: Crianças e adolescentes que aguardam uma definição sobre processos de adoção ou por outro motivo estão impossibilitados do convívio familiar, podem viver no chamado acolhimento institucional, em locais como abrigos ou casas-lares. Um projeto aprovado na Comissão de Direitos Humanos, de autoria do senador Jorge Cajuru, do PSB de Goiás, quer garantir aos jovens que vivem ou viveram nessa situação até os 18 anos, ou seja, não foram adotados e alcançaram maioridade, uma cota nos processos seletivos para o acesso ao ensino superior e às escolas técnicas federais. O relator do projeto, o senador astronauta Marcos Pontes, do PL de São Paulo, afirma que a ideia colabora com a diversidade no meio acadêmico.
10: A proposição realiza a importante missão de conferir oportunidades a pessoas oriundas de acolhimento institucional. Lembrando que acolhimento institucional é diferente de instituições como a Fundação Casa com menores infratores. É outro tipo de público.
9: Marcos Pontes incluiu no projeto uma previsão de avaliação a cada 10 anos dessa política de cotas. A proposta segue para análise da Comissão de Educação do Senado.
0: Com trabalhos técnicos de João Lira, o Jornal do Senado fica por aqui. Acompanhe agora as notícias da Câmara dos Deputados. Boa noite e até amanhã.
11: Jornal Câmara dos Deputados. Câmara aprova projetos que garantem direitos de pessoas com deficiência.
12: Avança a proposta que reforça a política de prevenção ao câncer de pulmão.
13: Projeto de lei aumenta a pena para tráfico de drogas com uso de aeronaves.
14: Policiais em serviço poderão usar o transporte público de forma gratuita.
15: Boa noite. A Comissão de Viação e Transportes da Câmara aprovou a gratuidade no transporte público para policiais em serviço. A repórter Sofia Peçanha tem mais detalhes.
16: A Comissão de Viação e Transportes aprovou o projeto que estabelece a gratuidade no transporte público coletivo para policiais civis e militares em exercício. Pelo texto, o benefício será válido para ônibus urbanos e intermunicipais, metrô, trens suburbanos e metropolitanos, barcas e catamarãs. Para ter acesso ao benefício, o policial precisa estar em serviço, uniformizado e apresentar a identificação funcional válida. O relator da proposta na comissão, o deputado Zé Trovão, do PL de Santa Catarina, destacou que a presença de policiais nos veículos pode contribuir para aumentar a segurança dos passageiros.
17: Olha, primeiro que quando você coloca um policial num transporte público, você cria segurança para quem está lá dentro.
16: A proposta também estabelece que a gratuidade só poderá ser utilizada quando houver assentos disponíveis sem prejudicar quem pagou a passagem. Ou seja, os passageiros pagantes continuam tendo prioridade no uso dos lugares. Além disso, as empresas e concessionárias dos coletivos deverão informar o direito por meio de avisos visíveis ao público. Caso não cumpram a regra, podem sofrer penalidades previstas na legislação. O projeto também foi aprovado pela Comissão de Segurança Pública e Combate ao Crime Organizado. O relator, o deputado Coronel Meira, do PL de Pernambuco, argumentou que os policiais enfrentam jornadas prolongadas e, muitas vezes, precisam de condições diferenciadas para o deslocamento após o serviço. Em concordância na Comissão de Viação e Transportes, o deputado Zé Trovão ressaltou o impacto econômico da medida para esses profissionais.
17: Então, a gente criou uma norma que, se ele entender por bem de usar aquele transporte, ele vai, além de ajudar a sociedade, ele vai poder economizar no combustível para ter um pouquinho mais de salário no final do mês.
16: Hoje, a gratuidade para policiais já existe em algumas regiões, como no Distrito Federal, mas depende de normas locais e não é padronizada em todo o país. A proposta, apresentada pelo deputado Capitão Augusto, do PL de São Paulo, busca criar regras nacionais que reconheçam a importância dos profissionais da segurança pública e facilitem o deslocamento durante o exercício da função. O projeto que garante gratuidade no transporte público para policiais segue para análise na Comissão de Finanças e Tributação. Da Rádio Câmara de Brasília, Sofia Peçanha.
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19: Segurança Pública.
12: A proposta que aumenta a punição para tráfico de drogas com uso de aeronaves avançou na Câmara. A repórter Maria Neves tem os detalhes.
20: A Comissão de Constituição e Justiça da Câmara dos Deputados aprovou o projeto que aumenta as penas para o tráfico de drogas praticado com o uso de aeronaves. Pela proposta, quem usar aviões ou helicópteros para o tráfico ficará sujeito a pena de 10 a 20 anos de reclusão, além de multa. O valor da multa depende da situação econômica do réu e é calculada em dias multa, podendo variar de 2.000 a 4.000 dias multa. Cada dia multa corresponde a um valor em salários mínimos e hoje varia entre 50 e 8.105 reais. O texto aprovado foi a versão apresentada pelo relator na Comissão de Segurança Pública, deputado Sargento Faur, do Paraná, ao projeto do deputado Cobalcini, do MDB de Santa Catarina. Sargento Faur ressalta que a legislação atual já prevê aumento de penas para algumas circunstâncias do tráfico, mas não diferencia de modo específico o uso de aeronaves. Para ele, a gravidade e potencial lesivo do uso desse tipo de transporte justificam a criação de um tipo qualificado autônomo.
21: O emprego de aeronaves nesse tipo de crime permite que os criminosos escapem das barreiras terrestres e fluviais, aproveitando-se da vastidão territorial e das fragilidades do espaço aéreo, o que compromete a eficácia das ações de segurança. Tal realidade impõe ao Estado a necessidade de intensificar os mecanismos de controle e adotar sanções penais mais duras, a fim de desestimular essa modalidade de crime.
20: O texto aprovado também prevê aumento de pena para quem utiliza aeronave para transportar maquinário, aparelho ou qualquer outro objeto destinado à produção de drogas. A pena prevista nesse caso é de 6 a 15 anos de reclusão e multa, de 2 mil a 3 mil dias multa. A proposta, que aumenta penas para crimes relacionados ao tráfico de drogas com uso de aeronaves, ainda terá de ser votado pelo plenário da Câmara. Se aprovado, seguirá para análise do Senado. Da Rádio Câmara de Brasília, Maria Neves.
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3: Educação. Sidney Leite, do PSD do Amazonas, comemora a aprovação da medida provisória que reajusta o piso salarial dos professores em R$ 5.130,38. O congressista também destaca a garantia de aumento real anual acima da inflação em todo o país.
22: Eu destaco que essa é uma luta e uma empreitada de todos nós, no sentido de garantir dignidade, reconhecimento, mas, acima de tudo, valorização dessa que é uma profissão tão importante. Essa, sem dúvida nenhuma, é uma conquista histórica para esses trabalhadores que fazem a diferença no presente e no futuro. Eu sou daqueles que acredita na educação pública gratuita e de qualidade. E vindo do Estado, com as dimensões do Estado do Amazonas, que é o maior Estado da Federação, com realidades extremas, essa, sem dúvida nenhuma, é uma vitória importante desses trabalhadores que muitas vezes não têm esse reconhecimento por parte do governo do Estado.
2: Sidney Leite reforça que caberá ao Ministério da Educação divulgar anualmente a tabela de reajustes. Para ele, a conquista representa o reconhecimento da educação pública como pilar de desenvolvimento e como instrumento essencial no combate à desigualdade educacional no país.
3: Saúde. A Comissão de Saúde aprovou projeto que reforça a política de prevenção ao câncer de pulmão. A repórter Júlia Lopes traz mais informações sobre o texto.
23: A Comissão de Saúde da Câmara dos Deputados aprovou uma proposta que estabelece novas diretrizes para a política de rastreamento e diagnóstico precoce de câncer de pulmão no Sistema Único de Saúde, o SUS. O objetivo é melhorar a sobrevida dos pacientes e reduzir a mortalidade causada pela doença. Atualmente, a Política Nacional de Prevenção e Controle do Câncer já abrange ações de prevenção, tratamento, pesquisa e monitoramento do câncer. No entanto, o projeto busca detalhar essas diretrizes especificamente para o câncer de pulmão, com a criação de protocolos de rastreamento integrados à atenção primária e o reforço no combate ao tabagismo. Entre as medidas previstas estão a busca ativa de pacientes no âmbito da atenção primária à saúde, com a atuação de agentes comunitários e de combate a endemias, para identificar grupos de alto risco e encaminhá-los para exames de rastreamento. A deputada Flávia Moraes, autora da proposta, afirmou que a medida, além de ampliar o diagnóstico precoce e contribuir para a redução da mortalidade, também fortalece a estrutura de atendimento no SUS, com profissionais especializados e ampliação do acesso a exames.
24: Vai permitir a qualificação, a formação de profissionais, a disponibilização do espirômetro, dos exames, dos equipamentos para a realização desses exames e, com certeza, com o diagnóstico precoce, é possível iniciar mais cedo o tratamento da doença, ter um resultado mais efetivo. Isso representa menos sofrimento para o paciente, menos custo para o SUS.
23: Segundo a deputada, hoje apenas 15% dos casos de câncer de pulmão são diagnosticados em estágio inicial, quando há maior chance de cura. Ela destaca ainda que o rastreamento precoce por meio de tomografia pode reduzir a mortalidade pela doença em até 20%. O projeto que define novas diretrizes para a política de rastreamento e diagnóstico precoce de câncer de pulmão no âmbito do SUS deve seguir agora para a Comissão de Finanças e Tributação. Da Rádio Câmara de Brasília, Júlia Lopes.
12: Dr. Flávio, do PL do Rio de Janeiro, apresentou projeto que cria políticas públicas voltadas ao atendimento de adultos com transtorno do espectro autista. A proposta prevê a criação de núcleos especializados para acompanhamento, inclusão social e inserção no mercado de trabalho.
1: O que a gente propõe no projeto é que sejam construídos núcleos de atendimento ao autista adulto. O que, que são esses núcleos? Para exemplificar, quando você tem os CAPs, que faz tratamento de dependência química ou de psiquiatria, tem um acompanhamento. Então, a gente quer construir esses núcleos para que se tenha políticas públicas voltadas para o autista adulto, para que ele seja inserido no mercado de trabalho, tratamento neurodivergente, que ele possa ter lá o preceptor, estudar línguas, idiomas, de acordo com o seu grau de autismo.
3: O projeto de Dr. Flávio prevê que os centros sejam financiados pelo governo federal e que também possam receber recursos de emendas parlamentares para implantação nos municípios. Ele reitera que o projeto amplia o suporte às famílias de pessoas autistas com mais de 18 anos de idade.
19: Direitos Humanos.
12: Os deputados aprovaram projetos que buscam garantir os direitos das pessoas com deficiência e de quem cuida delas. Quem traz mais detalhes sobre as propostas é a repórter Paula Bittar.
4: A Comissão de Constituição e Justiça da Câmara aprovou três projetos que buscam garantir direitos a pessoas com deficiência. Um deles assegura prioridade aos cuidadores de pessoas com deficiência em programas federais de capacitação, formação e qualificação. Outro reforça a prioridade no atendimento para esses cuidadores. A proposta determina que o atendimento prioritário, que é estendido aos acompanhantes, deve estar claro e explícito nos informativos de identificação e sinalização do serviço. O terceiro projeto aprovado proíbe a discriminação contra pessoas com transtorno do espectro autista. O texto estabelece que a pessoa autista não será submetida a tratamento desumano ou degradante, não será privada de sua liberdade ou do convívio familiar, nem sofrerá discriminação. Relator das três propostas na CCJ, o deputado Alex Manente, do Cidadania de São Paulo, destacou a necessidade de atualizar a legislação para garantir a inclusão.
5: Todo esse conjunto de projetos que nós temos aprovado e avançado na Câmara dos Deputados para poder fazer com que a inclusão seja algo real e que a legislação esteja de acordo com essa necessidade de inclusão que temos no nosso país. Então, são avanços importantes para poder, primeiro, combater a discriminação e depois avançar no cuidado e no tratamento de direitos para as pessoas que acompanham e familiares que dedicam a vida especialmente para essas pessoas.
4: As três propostas que buscam garantir direitos a pessoas com deficiência podem seguir para análise do Senado, a menos que haja recurso para votação antes pelo plenário da Câmara. Da Rádio Câmara de Brasília, Paula Bittar.
3: Chico Alencar, do PSOL do Rio de Janeiro, apoia a proposta que cria o Dia Nacional da Museologia Social, a ser celebrado em 8 de maio. O parlamentar explica que a iniciativa reconhece museus comunitários que preservam a memória e a identidade de territórios populares.
6: Esse tipo de museu social, evidentemente, todo museu é social, todo museu é histórico, todo museu tem uma importância fundamental em qualquer país do mundo. Mas a museologia social é aquela que resgata a história de comunidades em geral esquecidas e trata de valorizar o povo morador que construiu essas comunidades, que as inaugurou muitas vezes, que enfrentou violências, remoções, como grande protagonista.
12: Chico Alencar destaca ainda o Museu da Maré, no Rio de Janeiro, como referência da museologia social no Brasil. O deputado afirma que esses espaços ajudam comunidades a resgatar raízes, ancestralidades e lutas por direitos e melhores condições de vida.
19: Trabalho.
15: Enfermeiros devem emitir nota fiscal após prestar serviços autônomos. A repórter Sofia Peçanha tem mais detalhes sobre a proposta.
16: A Comissão de Saúde aprovou o projeto que obriga a emissão de notas fiscais eletrônicas por profissionais de enfermagem que atuam de forma autônoma. A proposta é de autoria da deputada enfermeira Rejane, do PSDB do Rio de Janeiro, e tem como objetivo incentivar a formalização e a valorização da categoria. O texto prevê que a obrigatoriedade vale para todos os profissionais registrados nos conselhos regionais de enfermagem que trabalham por conta própria, especialmente na prestação de serviços fora de hospitais e vínculos formais. Entre as atividades que passam a exigir a emissão de nota fiscal estão atendimentos domiciliares, acompanhamento de pacientes, orientações de saúde e ações de prevenção de doenças. Durante a análise, o parecer da deputada enfermeira Ana Paula do Podemos do Ceará foi lido pela deputada Heloísa Helena, do Rede do Rio de Janeiro, que também é enfermeira, destacando a importância da medida para acompanhar as mudanças no mercado de trabalho da enfermagem.
0: Acrescenta a atuação de enfermeiros e técnicos de enfermagem como empreendedores em áreas como curativos, acompanhamento de doenças crônicas e degenerativas e pré-natal, exige um marco regulatório que assegure a transparência na prestação dos serviços e contribua para a inclusão econômica desses profissionais.
16: O projeto também prevê que estados e municípios adaptem seus sistemas para facilitar a emissão das notas fiscais, reduzindo a burocracia. O descumprimento das normas acarretará a aplicação de sanções administrativas aos profissionais ou aos estabelecimentos. Durante a discussão, o deputado Dr. Zacarias Calil, de Goiás, afirmou que a medida pode ampliar oportunidades para os profissionais e trazer mais segurança para quem contrata os serviços.
7: Facilita também contratos com clínicas, hospitais e empresas que exigem comprovação fiscal. Pacientes e empresas também veem o profissional como mais sério e organizado. Diferencia o enfermeiro no mercado de trabalho, mostrando profissionalismo.
16: O projeto que regulamenta a emissão de notas fiscais por profissionais de enfermagem segue agora para análise da Comissão de Finanças e Tributação. Da Rádio Câmara de Brasília, Sofia Peçanha.
12: Bebeto, do PP do Rio de Janeiro, avalia que a redução da jornada de trabalho vai melhorar a qualidade de vida dos brasileiros. O parlamentar menciona que os trabalhadores da Baixada Fluminense, por exemplo, enfrentam engarrafamentos que tornam o descanso ainda mais necessário.
8: Olha, vai ser um benefício muito grande, porque o cara que acorda 4 horas da manhã, 5 horas da manhã para trabalhar na capital e retorna 10, 11 horas da noite, imagina quanto esse cara não sofre só no deslocamento. Estou dizendo no horário que trabalha não, só no deslocamento. Vai ser um prêmio para aquele que precisa se deslocar, enfrentar engarrafamento e, além de tudo, a convivência familiar, que é super importante nesse tempo, nessa redução dessa escala, nessa jornada de trabalho.
15: Bebeto também exalta o trabalho da Comissão de Viação e Transportes em favor da mobilidade urbana do Rio de Janeiro. Ele considera que associar melhorias no transporte com a redução da carga horária é fundamental para garantir dignidade à classe trabalhadora.
12: Termina agora o jornal Câmara dos Deputados, produzido pela Rádio Câmara, com trabalhos técnicos de Everson Urani e apresentação de José Carlos Andrade e Luciana Vieira. Uma boa noite para você.
15: Uma ótima noite. Você fica agora com as notícias do Tribunal de Contas da União.
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10: 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Boa noite.

0: Amados e amadas, é noite, e a noite é sempre bela, porque tudo é belo quando o coração está cheio de Deus. Não se perturbe, porque não chegou o sono, vai chegar. Relaxe, se entregue, se abandone, não fique tenso, tensa, senão os seus nervos ficam enrijecidos e você não vai conseguir dormir. Relaxe, entregue-se nas mãos de Deus, ore, tome um pouco d'água, desliga o televisor, fique em silêncio. O silêncio traz a paz interior e o sono vem em consequência. Acenda uma velinha, se puder, longe de panos, e reze. Adormeça na presença dos anjos para amanhã acordar bem e continuar sua caminhada. Deus te abençoe.
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0: Porque eu amo Maria, teria tanta coisa a dizer, mas a gente tem que ir devagarzinho. Vamos ver, por enquanto, a próxima frase da Salve Rainha. A vós bradamos os degredados filhos de Eva. Ih, tem gente que não entende isso de jeito nenhum. Primeiro, o que é bradar? Bradar é gritar. Bradar é gritar aquele grito rouco, aquele grito da garganta. Esse é um brado. Eu brado a Maria com aquele grito rouco, aquele grito desesperado. Então, a voz bradamos, nós que somos os degredados filhos de Eva. Presta atenção, tem gente que diz degradado. Não é degradado, é degredado. Embora a gente seja degradado também. Mas o que é uma pessoa degredada? É uma pessoa que foi expulsa do lugar onde estava. Adão e Eva foram degredados do paraíso. Ou seja, foram expulsos do paraíso e o paraíso ficou fechado para eles. Os escravos africanos foram degredados da África para o Brasil. Os prisioneiros portugueses, quando o Brasil foi descoberto, eles foram degredados para o Brasil. Quer dizer, saíram de Portugal e foram mandados para o Brasil. Então aqui tem: a voz bradamos os degredados filhos de Eva. Quem são os filhos de Eva? São os que continuam no pecado. Então nós somos degredados porque nós fomos expulsos do paraíso com Adão e Eva, e somos filhos de Eva porque nós ainda vivemos como se nós fôssemos homens velhos, degredados de Deus, distantes de Deus, distantes da santidade, distantes do paraíso. Nós, com Adão e Eva, fomos degredados do paraíso. E nós bradamos para Nossa Senhora. Nós pedimos socorro a Nossa Senhora com gritos roucos, com gritos de quem realmente precisa dela. Meu irmão, a humanidade precisa de Nossa Senhora para que nos venha Jesus. Deus não muda de ideia toda hora, não. Se Jesus quis precisar da nova Eva, de Nossa Senhora, que é chamada pelos padres da igreja de Nova Eva, se Jesus quis precisar da Nova Eva para vir ao mundo, nós humildemente devemos também querer precisar desta Nova Eva, sabendo que nós somos pecadores, quer dizer, sabendo que nós somos os degredados filhos de Eva, sabendo que nós estamos ainda distante de Deus e que nós estamos fazendo o caminho do degredo para a pátria. Nós estamos ainda degredados, fazendo o nosso árduo caminho para a nossa pátria, que é o céu. Por isso nós bradamos a Maria como pessoas que precisam dela para encontrar Jesus. Nós bradamos a Maria como degredados, como pessoas sem terra, como pessoas que ainda são homens velhos. Nós bradamos a Maria como pessoas que querem encontrar Jesus, que precisam encontrar Jesus, que precisam da oração dela para encontrar Jesus. A vós bradamos os degredados filhos de Eva. Como é importante nós dizermos isso. Como é importante nós termos a humildade, a confiança de olhar para Maria como a nova Eva, aquela criatura mais perfeita que está no céu, que é mãe, que é misericórdia, que é rainha, que é vida, que é doçura, que é esperança e que acredita em Deus, evidentemente, e acredita em nós como uma boa mãe que nos espera na sua casa, na sua pátria, que é o céu. Porque eu amo Maria, porque Maria é a nova Eva, é a mãe do homem novo, é a mãe que eu quero ter. E você?
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0: 10:23.
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0: 10:42. 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

0: 11 horas.
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0: 11:21.
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0: 11:43.
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2: Nota de falecimento, convite. Atenção, moradores dos sítios Açudim, Bacoré, Pintada, Serra das Varas, Moço, Carrapateira, Olhos d'Água, Fundão, Caraíbas, Lagoa da Porta e Serrote Redondo, bem como da cidade de Arco Verde. A família enlutada comunica com pesar o falecimento do senhor Manuel Estende dos Santos Neto. Seus filhos Maria José, Adriana, Lourdes, Paulo, José Carlos, Fátima, Sandra e Rosilma, funcionária do santuário, juntamente com seus netos e demais familiares, convidam parentes e amigos para o último adeus. O sepultamento será realizado hoje, às 16h, saindo do sítio Pintada, com direção ao cemitério do sítio Moço. A família agradece a todos que comparecerem a este ato de fé e solidariedade cristã, bem como pelas orações e mensagens de conforto neste momento de dor. Noticiamos o falecimento do senhor Manuel Estende dos Santos Neto.

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0: Muito bem, são 9:11, 9:11, de volta com Manhã Viva na sua Agnus DFM, para ouvir você que participa, que manda seu alô pelo nosso WhatsApp desde muito cedo, participando e interagindo. Bom dia.
1: Bom dia, Tiago Felipe, aqui é Balcito Quilimé. Gostaria de ouvir a música Os Quatro Cantos da Casa, para oferecer a minha esposa Joyce, meu filho Diego, a minha avó Lourdinha, minha mãe Betinha, meu pai Chiquinho, minhas irmãs em Quilimé, minhas irmãs em São Paulo, seu Paulo em Ipanema, seu Fernando da Melancinha em Pesqueira, Fernando em Pesqueira, Zé Bastinho de Picolé em Pesqueira, Iraci Família em Pesqueira e Dona Socorro lá Gigante. E todos os ouvintes da rádio, tenham um bom dia abençoado por Deus, uma ótima terça-feira.
0: Valeu, Bal, obrigado, meu querido. Deus te abençoe, tem mais. Bom dia.
2: Bom dia, Tiago, Antônio da Boa Vista. Eu queria a música do Teixeirinha, parabéns. Esse é você, Marco Diana. Minha esposa Ana, Valdir de Sepora, Iris França, seu Manuel França e todos os ouvintes, viva com Deus.
0: Valeu, Antônio Luiz da Boa Vista, sempre ligadinho, né? Deus te abençoe. Tem mais gente chegando e interagindo. Bom dia.
3: Bom dia, Tiago, como é que você está?
0: Dona Laide.
3: Desejo que esteja bem. Tenha uma abençoada terça-feira, meu anjo, cheio de muita paz e muita saúde. Tiago, por gentileza, eu gostaria que hoje você passasse o hino de meu padrinho Cício para dedicar para todos os romeiros que foram na nossa caravana para o Santo Juazeiro, passar o dia do meu padrinho Cício lá. Para as meninas do Gravatá, Nessi, Madalena, Sônia, todas elas, todas as que foram junto com nós. Que o Senhor proteja e ilumine a elas, a minha turma aqui do Descobrimento. Para minha família, a Mauri, a Naí, a Liete, a Araci, Jaqueline, com os filhos, Fabrício, Mirelle, para você, com seu papai, sua mamãe, toda a sua família, tua esposa, teus filhos, Dona Eunice nas Torres, para todos ouvintes do teu programa, tenha um abençoado dia, que o Senhor te proteja e te ilumine. Defenda todo mal, fica com Deus, meu amigo. Até amanhã. E o Tiago Ditinha, que também foi uma das nossas vizinhas e companheira, que foi junto conosco.
0: Tá joia, Dona Laide, Deus abençoe. Coisa boa, todo mundo foi e veio em paz, debaixo da proteção de Deus, né? Maravilha. Vamos juntos, mais um bloco musical pra animar, pra alegrar a sua manhã. Sabe aonde? Sabe não? Aonde é? Na Agnus DFM.

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2: 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A família enlutada comunica com pesar o falecimento do senhor Manuel Estende dos Santos Neto. 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O sepultamento será realizado hoje, às 16h, saindo do sítio Pintada, com destino ao cemitério do sítio Mocó. A família enlutada agradece a todos que comparecerem a este ato de fé e solidariedade cristã, bem como pelas orações e mensagens de conforto neste momento de dor. Noticiamos o falecimento do senhor Manuel Estende dos Santos Neto.

0: 9:26.
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8: Muito bem, são 9 horas e 33 minutos de volta com Manhã Viva aqui na sua Agnus Dei FM. 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

0: 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Mandando alô e participando desde cedo. Bom dia.
1: Olá, bom dia. O que é que tem? Eu gostaria de ouvir a música de Roberto Carlos, Toda Nossa Senhora, o primeiro me encontro aqui. A turma do Sítio Pereira, a turma do Povoado Tenebro. E a todos vocês nessa rádio maravilhosa. Um bom dia, uma ótima terça-feira, abençoada por Deus. Bom dia.
0: Amém, Quitéria. Bom dia pra você também. Obrigado. Tem mensagem da Eliane Oliveira, do Sítio Olhos d'Água. Colocou aqui pedindo a música do Frei Gilson, Dias Difíceis. Oferecendo pra família e a todos aqui na rádio. Obrigado, viu, Eliane? Tem mais. Bom dia.
2: Bom dia, Tiago Felipe. Aqui é Diego, filho de Bau. Quer escutar uma música Esteirinha? Oferecendo minha mãe e o pai Bau e tu que tá assistindo a rádio. Boa tarde, pelo amor de Deus. É isso, terça-feira.
0: Ah, bem, meu querido, grande abraço, viu? É Estrelinha, não é isso? Tá no ponto, viu? Deus te abençoe. Abraço pra você, pra todo mundo aí no Sítio Climério, em Pesqueira, também em Mimoso. Grande audiência da Rádio Agnus Dei. Como eu tenho falado, traga mais um, viu? Notícia boa só tem sentido se a gente compartilha. Então manda pros seus amigos, pros seus familiares, pra sintonizarem na 106.7 Rádio Agnus Dei FM.

0: Obrigada, gente, obrigada. Tô aqui babando eles aqui, e aí o DVD não continua, né? Obrigada, muito obrigada.
1: Mais aplausos.

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2: Muito bem, estamos de volta com o Manhã Viva aqui na sua Agnus Dei FM. Você de lá e eu de cá, ligadinhos na melhor, sintonizados na 106.7. Bom dia!
3: Bom dia, Tiago. Sou Anderson de Lima, do Sítio Feba, Águas Belas. Queria ouvir uma música de Ramon Rafael. E que você vai chegar. Quero oferecer a minha família, a minha comunidade São Pedro e São Paulo, e para todos que ouvem essa rádio. Tenham um ótimo dia.
2: Obrigado, meu querido. Deus te abençoe. Abraço para todo mundo em Águas Belas, sintonizado na nossa rádio. Coisa boa! Tem mais gente, viu? Muita gente que participa. Bom dia!
4: Bom dia, Tiago. Aqui é a Cristina de Mimoso. Gostaria de pedir a música Não Chores para oferecer a todos dessa rádio maravilhosa. A minha amiga Marlene, mãe de Milene e sua família. A Odete, Salvador. A minhas irmãs e meus irmãos e a todos os ouvintes dessa rádio maravilhosa.
2: Obrigado, Cristina. Abraço pra você, todo mundo em Mimoso. Tem mais gente, bom dia.
5: Eu sou Linha do César Custódio. Eu já pedi uma música. Um padre S. Passa o senhor lá em casa para abençoar minha. Meu pai, minha tia, meus filhos, meus netos. Minha tia Maria José está internada. E Deus bota a mão por cima dela, dê saúde para ela. Que abençoe toda a minha família. Tá, minha comadre Gerliane, para a família dela. E que Deus abençoe todos vocês da rádio. E peço oração pela minha tia. Vocês rezem por ela, tá bom? Tenham um bom dia, abençoado por Deus. Deus abençoe vocês.
2: Amém, querida. Muito obrigado. Vamos juntos. 10 em ponto. Tem mais música para alegrar da sua manhã aqui na Agnus Dei FM.

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8: 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O sepultamento será realizado hoje, às 16h, saindo do sítio Pintada, com destino ao cemitério do sítio Mocó. A família agradece a todos que comparecerem a este ato de fé e solidariedade cristã, bem como pelas orações e mensagens de conforto neste momento de dor. Noticiamos o falecimento do senhor Manuel Estende dos Santos Neto.

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1: Tô de volta com Manhã Viva na sua Agnus DFM, saudando você, nosso ouvinte, que acompanha em todo lugar, né? Através também do aplicativo e do nosso site, radioagnusday.com.br. Sinta-se abraçado onde quer que você esteja. Quem tá na estrada, quem tá dirigindo, gratidão também pela sua sintonia com o radinho ligado na Rádio Agnus Day. Deus te abençoe, conduza seus passos e seus caminhos. E que você continue sempre conosco, ligadinho. Nada de coisa ruim, nada de notícia ruim, viu? Nada de ligar o rádio procurando quem morreu, quem deixou de morrer. Essas notícias aí terríveis. Sintonize na Rádio da Misericórdia de Deus. Tenha um dia abençoado, um dia conectado com a misericórdia dele. E vamos juntos nesta terça-feira, dia 21 de julho de 2026. Muita gente participando e interagindo. O WhatsApp é muito fácil. 879-9128-5594. Você mandando alô e pedindo a sua canção para seu dia ser mais animado, mais alegre, mais abençoado. Bom dia.
2: Bom dia, Tiago. Tudo bem? Você tá bem com sua família? Ô, Tiago, bote aquela música de Amado Batista, com Nossa Senhora Aparecida, para com ela oferecer a todos vocês da rádio. A dona de Dinga.

0: Silene nos Olhos d'Água, José Nildo, e com a família e todos, viu? Um bom dia, Tiago. Fica com Deus. Um abraço. Deus te cubra de bênção.
1: Amém, dona Anice. Obrigado. Deus abençoe. Tem mais. Bom dia.
2: Bom dia, Tiago. Feliz terça-feira. Que venha de paz e saúde para você, toda a sua família. Tiago, gostaria de ouvir uma música do Padre Alessandro. Qualquer uma que você colocar para mim ouvir. São todas bonitas. Para oferecer para minha mãe.
1: Minha mãe cortou, não foi? Abraço, Marileide. Obrigado, querida. Deus abençoe. Tá aí, Mimoso, acompanhando a Rádio Agnus Dei. Mensagem também da Luciane Araújo, do sítio Corredor, né? Colocou aqui: bom dia, Tiago. Paz e bem. Gostaria de ouvir a música com o Tiago Brado, o Cordeiro. Oferecer a todos que estão ouvindo a rádio. Luciane do sítio Corredor, em Venturosa. Muito obrigado. Deus te abençoe. Vamos para mais um bloco musical, lembrando. Rádio Agnus DFM, mais alto e mais longe, levando a mensagem da misericórdia de Deus para o mundo. E você conectado conosco, ligadinho na melhor.

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0: 10:37.
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9: Vivendo e propagando a misericórdia de Deus para o mundo, é a Agnus Dei FM, mais longe e mais alto. E você conosco, ligadinho na 106.7. Não só pelo rádio, mas também pelas nossas plataformas digitais, né? Saudando os nossos amigos que estão através do aplicativo e do site radioagnusdei.com.br. Deixa eu trazer aqui a nossa querida Solange Silva. 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
11: Bom dia, meu patrão Tiago, homem de Jesus. Ô, Tiago, eu queria... É Nilson aqui do ventilador, aqui de Arco Verde. Ô, Tiago, eu queria pedir aquela música da Tiago, que eles assim tentaram me derrubar, pra ter... Eu acho muito bonita essa música. Quando ela tá passando até me arrupiando, me arrupiando aqui, pensando com tanta emoção a Jesus. Ô, Tiago, eu oferecendo aqui a minha esposa Sueli, a meu filho Adailto, a meu pai Damião José Severo, a minha mãe Marialda Clementina Freire e as minhas duas filhas Alexandra e Ângela, e a você, a todos vocês aí da Rádio Agundez aí do CEDEP. E é uma rádio abençoada por Jesus. Aí eu queria escutar, Tiago. Eu não sei nem se é assim que a gente pede ela, mas eu, é uma que fala que tentaram me derrubar. Viu, Tiago? Então Deus abençoe, tenha um bom dia. E que Deus abençoe, que sempre o senhor é um ótimo locutor. Até me esqueci também de meu irmão, não pode. Meu irmão, ele é um cara que está bem abençoado por Deus também. É um cara da igreja. Aliás, nós todos, né, somos da igreja. E graças a Deus, todo domingo eu frequento. Então, eu queria oferecer para ele também. E para todos os meus familiares. E para toda a sua família também. Que Deus abençoe e dê muitos anos de vida e saúde e felicidade para todos vocês e nós aqui, todos da família de nós. E todos aqueles aqui, todo mundo precisa da bênção de Jesus, né? Tá bom, tchau.
9: Valeu, meu querido. Grande abraço, Nilson Ventilador. Sempre ligadinho na escuta da Agnus DFM, viu? Obrigado pela sintonia. Tem mais gente chegando, participando. Bom dia.
12: Bom dia, Tiago. Eu quero escutar.
9: Ramon.
12: Santa Maria, texto dos homens. Eu ofereço a Manuel Cabral, Daniel Lieta, seu Medardo, Dona Vanusa, Daniel Lieta. Estava escutando agora. Tá na Vila do Cima, Manuel, primo de Ramon de Chucurões. E eu já, Ramon do Chico de Pesqueira, cooperador da Rádio Agus DFM, 106.7 FM, essa rádio é Nossa Senhora Divina Misericórdia.
9: Valeu, Ramon, grande abraço, tá dado o recado, texto dos homens, né? Sempre Ramon aqui avisando em Pesqueira, coisa boa! Tem mais gente participando aqui conosco, bom dia!
13: Bom dia, Tiago!

0: Mamãe, papai, um beijão, Thiago. Que Deus te abençoe. Todos vocês que estão escutando.
1: Valeu, Isabela. Cheiro, meu bem. Obrigado pelo carinho. Papai Marcílio colocou aí a Isabela para falar com a gente. Coisa boa. Que pedido maravilhoso, né? Cheiro grande pra você, pra sua irmã e pra todo mundo que tá acompanhando, viu? Vamos juntos! 10h50 já, viu? 10h50. Já botou comendo fogo, feijão já tá no fogo, arroz já tá cozinhando. E a carne? Vai ser o que aí, a mistura hoje? Diga pra eu, diga. Ou é aquele ovinho, aquela farinha, aquele frango, aquela carne? Olha eu falando besteira, já na hora do almoço. Tá dando fome! Vamos embora! E você do outro lado sintonizado na Agnus DFM.

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1: Muito bem, são 11 horas e 8 minutos. 11 e 8, de volta com Manhã Viva na sua Agnus DFM. 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Deixa eu ver quem chega mandando alô, participando. Bom dia!
2: Bom dia, Tiago. Eu gostaria de registrar aqui o aniversário da minha filha, de Cícera Raíssa, que está completando hoje 10 anos. Que Jesus abençoe ela, dê tudo de bom a ela, seja essa menina especial que ela é. Ela é a sobrinha de Moê. Não sei se Moê está lembrado hoje o aniversário dela, mas é o aniversário dela hoje. Afilhada de Padre Adilson. E eu gostaria de pedir a música de Roberto Carlos, Parabéns. E a afilhada de Padre Antônio também. Eles estiverem escutando, eles verem que hoje é o aniversário dela. Gostaria de colocar também, se agora for possível, já colocar no terço de 3 horas e na missa de 5 horas. Se tiver como ser. Se não, você me diga que eu coloco novamente.
1: Tá joia, querida. Coisa boa, parabéns. Aniversariante tem palmas. Que essa data se repita por muitos e muitos anos. Coisa maravilhosa. Espero que tenha bolo, tenha festa, porque precisa, merece, né? Tem mais gente, bom dia.
3: Oi, Tiago. Bom dia, Tiago. Uma boa sexta-feira abençoada, Tiago.

0: Fiesta, Padre Deus, todos os padres das nossas paróquias. Que Jesus lhe abençoe.
1: Amém, Maria Alta. Deus abençoe, querida. Obrigado pela sintonia em Caetés, acompanhando, né? Coisa boa. Tem mensagem também aqui. Bom dia, gostaria de ouvir a música com Frei Gilson, Colo de Mãe, oferecer a toda a comunidade lá de Grande. E a minha mãe, Socorro Silva, que não perde um programa. É a Rosângela Silva acompanhando. Obrigado, viu, Rosângela? Grande abraço para sua mãe, dona Socorro. Obrigado pela sintonia de sempre, por não perder o programa. Abraço a todos aí em Laje Grande, ligadinhos, tá bom? Um cheiro do tamanho do mundo. Vamos juntos. Mais um bloco musical alegrando o seu dia, alegrando a sua manhã, aqui na Agnus Dei FM.

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10: Nota de falecimento, convite, atenção, moradores dos sítios Açudim, Bacoré, Pintada, Serra das Varas, Mocó, Carrapateira, Olhos d'Água, Fundão, Caraíbas, Lagoa da Porta e Serrote Redondo, bem como da cidade de Arco Verde. A família enlutada comunica com profundo pesar o falecimento do senhor Manuel Estende dos Santos Neto. Seus filhos, Maria José, Adriana, Lourdes, Paulo, José Carlos, Fátima, Sandra e Rosilma, juntamente com seus netos e demais familiares, convidam parentes e amigos para o seu último adeus. O sepultamento será realizado hoje, às 16h, saindo do sítio Pintada, com destino ao cemitério do sítio Mocó. A família agradece a todos que comparecerem a este ato de fé e solidariedade cristã, bem como pelas orações e mensagens de conforto neste momento de dor. Noticiamos o falecimento do senhor Manuel Estende dos Santos Neto.
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10: Muito bem, 11h28, 11h28, de volta com Manhã Viva, animando, alegrando a sua manhã aqui na Agnus DFM. Você desde cedo participando, interagindo, mandando o seu alô, mandando o seu pedido. Como é bom estar aqui e ter você do outro lado do rádio, do outro lado do celular, ligadinho, conectado, através da 106.7. Maravilha! Quem chega participando, bom dia!
11: Muito bom dia para você, amigo. Uma terça-feira iluminada, abençoada por Deus.
10: Oi, Helena.
11: Toca para mim aquela música, a Mação e os Casebres, para ouvir e oferecer a todos que curtem a linda rádio, essa rádio maravilhosa que nos traz alegria todos os dias da nossa vida, de manhã à noite. E que todos nós sejamos sempre agraciados, abençoados através dessa rádio. Só precisamos ser, né? Ter mais cooperadores para que essa rádio não pare de tocar, não pare de evangelizar, não pare de trazer alegria para todos nós. Então continuamos, né, nessa luta. E que todos que estejam ouvindo se comovam com a situação da rádio, para que essa rádio não feche nunca, nunca, nunca, meu Deus. Essa rádio é um pedaço de nós. Essa rádio é a nossa força quando estamos na tristeza, quando estamos precisando de uma palavra. Tudo essa rádio traz para nos alegrar e tirar de nós maus pensamentos, muitas das vezes, né? Situações dentro da família. É uma evangelização completa. Muito obrigado, Tiago. Deus te abençoe. Um bom dia para você e para todos que curtem.
10: Amém, Helena. Bom dia. Coisa boa. Deus te abençoe. Obrigado sempre pelo relato, pelo registro, né, sobre a importância dessa rádio, dessa obra, tocando os corações e também de conquistar cada vez mais cooperadores para essa missão. Tem mais gente chegando e participando, mandando alô. Bom dia.
12: Tiago, eu tô doida. Eu ainda não sei se disse, Tiago, uma boa terça-feira para você. Muita paz, saúde. Para você e sua família. Ô, Tiago, bota uma música aí de. Padre Zezinho, pode ser.
10: Certo.
12: Qualquer um aí, disse. Aí eu ofereço para dona Iracinha Pesqueira, as meninas, para o mercado Padecício, para dona Anja Fraga, seu Fraga, seu Lula das Parabólicas, minhas netas, Jamil Tainá. E eu ofereço para Betânia, na Pérea, Dona Carminha, Dona Alvista, São Paulo, e a Dona Alice das Torres, Márcio, e as meninas do CETEC, aí a Mateuzinha, a você, a João Pedro, a Padre Edson, que está aí, né, agora, e o Padre Antônio, Padre Adilson. Eu ofereço para a Dona Alice das Torres, para meu neto, minhas filhas, meu genro, e para todo mundo que estiver ouvindo, viu? Tipo Ité, Mimoso, Cristina Velha, viu? Toda a minha família, todos meus amigos. E um cheiro no teu coração. Sim, para sua esposa, viu? E um abraço para você. O teatro que tu fez agora, eu lembrar de Padre Edson. Padre Edson, quando ele fazia o programa, aí na sexta-feira ele perguntava o que era a mistura. Aí teve uma mulher que falou assim: é bife de casca. Aí tu sabe o que é bife de casca? É ovo, viu? Aí tu fez eu lembrar agora, Viciago.
10: Eita. Um cheiro, Dona Didiga. Obrigado, é, rapaz. Porque bate essa hora, dá uma fome, aquela fome desesperada. E eu tô num regime brabo, sabe? Tô cheio de problema de saúde aí, tô tendo que cortar muita coisa. Aí o negócio aperreia ainda mais. Mas vamos embora. Deus é bom o tempo todo Deus é bom. Quem chega mais? Bom dia.
13: Gostaria de viver, ter vida boa, abençoada para todas as meninas, viu? A Dona Ritinha, a Iris, que já botou um forró pra eu dançar, eu dancei, e ela agora vai dançar o meu. E tu, dança daí que eu danço de cá, bora, cuida pra cuidar.
10: Cuida pra cuidar, Nira, cuida pra cuidar, que tá chegando meio-dia, 11h32, a panela tá no fogo, o feijão tá fervendo, vamos embora, cuida! 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Aonde? Na sua, Agnus DFM!

0: 11:44.
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2: Muito bem, são 11 horas e 50 minutos, de volta com Manhã Viva na sua Agnus Dei FM. Eita, que as panelas no fogo deram o que falar, não foi, minha gente? Ouvindo as músicas, pensando no almoço. Deixa eu ver, Maria Alta mandou áudio aqui, fala, Maria.
3: Eita, Martial, quase queima a panela com essa música aqui. Eita, que música boa essa daí. Essa daí faz a gente queimar a panela. Vou ter que passar ali, quase pega fogo em tudo ali. Vou pedir na música, vida boa feia. Ixi, Maria, é bom demais. Essa panela do meu líder fã. Quando eu me lembro desse forrozinho, haja panela para não queimar. O sol do todo de forró, ninguém se lembra não nessa fase. Eu acho que não.
2: Eita, Maria, e Dona Diga também mandou. Dona Diga falando aqui das panelas no fogo. Fala, Dona Diga.
4: O Tiago vem comer comigo peixe guisado.
2: Eita.
4: Frango assado.
2: Eita.
4: E porco assado. Eita. Não faz mal pra você não, viu?
2: Aí a senhora me quebra. Aí ia jogar abaixo, né? Na hora do almoço, falando tudo isso que tem aí. Coisa boa, bom almoço, bom apetite, Dona Indica. Deus abençoe aí a senhora e toda a sua família. Que multiplique sempre. Tem mais gente, bom dia.
5: Bom dia, Tiago. Deus abençoe. Tudo bom, paz, saúde. Ô, Tiago, peço para ouvir a música com Roberto Carlos e Daniel. Quando quero falar com Deus. Eu acho que é assim. Quero oferecer a minha esposa Gilvan, a meus filhos, a Rodrigo, a Gilberta, a esposa Luana, a minha filha Rosana, para todos os irmãos, irmãs, sobrinhas, sobrinhas, afilhados, afilhadas, compadre, comadre, toda a minha família. Para vocês, família, viu? Eu ofereço também para meu sogro, compadre Elias, lá embaixo do MEI, para minha sogra, com a Luísa, para minha cunhada, com a Neide, lá embaixo do MEI, a meus cunhados Irã, Rona. E a todos os ouvintes, né, da rádio, a todos os meus vizinhos aqui desse cavalinho, a toda a turma. Deus abençoe todo mundo. Feliz terça-feira, viu? De paz e saúde.
2: Amém.
5: Um cheiro. Fica com Deus. Para todos os ouvintes dessa rádio maravilhosa, viu? Um programa maravilhoso. Um cheiro. Fica com Deus, filho. Estou lhe ouvindo o programa desse, viu? Maravilhoso, maravilhoso. Parabéns. Ô, Thiago, você perguntando assim, é almoço, tá trocando almoço, que tá fazendo a comida gostosa. Tô fazendo a carne guisada de gado. É isso, viu? Um cheiro.
2: Aí vocês machucam o coração. Tia Neta, e a senhora eu sei que é mão de fada pra cozinhar também, né? Que coisa boa. Cheiro pra senhora, tia Rosinete, lá na zona rural de Arco Verde, no sítio Cavalinho, ligadinha no programa do sobrinho. Coisa boa, viu? Um cheiro pra senhora, pra todo mundo. Bom almoço pra todos. Em breve, se Deus quiser, presencial. Que almoço online não dá certo não, né? Tem mais gente, bom dia.
6: Eu queria agradecer, eu gostaria de ouvir o nome do compadre Alessandro Castro. Que valor tem uma alma para oferecer a você, sua família, Padre Wilson, Padre S, Creonida, Dona Maria, meus filhos, todos vocês aí da Raida. E peço que você me bote na hora da misericórdia. E se não der, bote não dá no 6 horas, por favor, porque é Creonida Mentirosa. Um bom dia pra você, que Deus abençoe.
2: Cléo Denise de Venturosa, Deus abençoe. 11h54, mais música pra você aqui na Agnus DFM.

0: meio-dia.
1: Queridos irmãos e irmãs, louvado seja nosso Senhor Jesus Cristo. 12 horas. Na hora média, vamos elevar ao céu nossos corações. Apresentemo-nos a Nossa Senhora, auxílio dos cristãos, medianeira de todas as graças. Ó Virgem Clementíssima, escutai-nos, porque em vós confiamos e em vós esperamos. Reze conosco a belíssima oração do Ângelus. Estamos reunidos e reunidas em nome do Pai, do Filho e do Espírito Santo.
2: Amém.
1: O anjo do Senhor anunciou a Maria.
2: E ela concebeu do Espírito Santo.
1: Ave Maria, cheia de graça, o Senhor é convosco. Bendita sois vós entre as mulheres. Bendito é o fruto do vosso ventre, Jesus.
2: Santa Maria, Mãe de Deus, rogai por nós, pecadores, agora e na hora de nossa morte. Amém.
1: Eis aqui a serva do Senhor.
2: Faça-se em mim segundo a vossa palavra.
1: Ave Maria, cheia de graça, o Senhor é convosco. Bendita sois vós entre as mulheres, bendito é o fruto do vosso ventre, Jesus.
2: Santa Maria, Mãe de Deus, rogai por nós, pecadores, agora e na hora de nossa morte. Amém.
1: E o Verbo se fez carne
2: e habitou entre nós.
1: Ave Maria, cheia de graça, o Senhor é convosco. Bendita sois vós entre as mulheres, bendito é o fruto do vosso ventre, Jesus.
2: Santa Maria, Mãe de Deus, rogai por nós, pecadores, agora e na hora de nossa morte. Amém.
1: Glória ao Pai, ao Filho e ao Espírito Santo.
2: Como era no princípio, agora e sempre. Amém.
1: Rogai por nós, Santa Mãe de Deus,
2: para que sejamos dignos das promessas de Cristo.
1: Oremos. Derramai, ó Deus, a vossa graça em nossos corações, para que, conhecendo pela mensagem do anjo a encarnação do vosso Filho, cheguemos por sua paixão e cruz à glória da ressurreição. Por nosso Senhor Jesus Cristo vos pedimos, na unidade do Espírito Santo.
2: Amém.
1: Tenham todos e todas uma abençoada tarde. Permaneçamos na emissora de Jesus, na Rádio Católica. Agnus Dei.

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0: Muito boa tarde para você. Agora são 12h05, meio-dia e 5. Começa mais uma edição do Jornal Agnus Dei, destacando as notícias de Arco Verde e região, do Brasil e do mundo. Ao vivo em 106.7, também pelo nosso aplicativo e pelo site radioagnusdei.com.br. Edição dessa terça-feira, dia 21 de julho de 2026.
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0: Na edição dessa terça-feira, você vai acompanhar conosco o Arco Verde que aquece, campanha noturna que leva acolhimento e assistência à população em situação de rua. Pernambuco recebe novas viaturas, aeronaves e equipamentos para reforço da segurança pública. Você também vai acompanhar que o governo do estado reforçou as cirurgias em 13 hospitais da rede estadual, com entrega de mais de 480 caixas e instrumentos cirúrgicos. Outro assunto que vamos abordar: Pernambuco lidera o crescimento do comércio varejista no Brasil em 2026. A UPE lança especialização em história para docentes da rede estadual. A Secretaria Estadual de Educação realiza provas do programa Ganhe o Mundo. Também no giro vamos falar a respeito do estado, as eleições. Pernambuco tem mais de 7,2 milhões de eleitores aptos para votar em 2026. Terremoto no Peru. Mais um tremor foi registrado na América do Sul, dessa vez no Peru, com a magnitude de 5,5 graus na escala Richter. Também vamos trazer as informações sobre a guerra entre Estados Unidos e Irã. Mediadores trabalham por um cessar-fogo. As informações também do giro esportivo, destacando os clubes pernambucanos, Náutico, Santa Cruz e Sport em seus respectivos campeonatos. Dia 21 de julho de 2026, mais uma edição do Jornal Agnus Dei começa agora.
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0: A gente começa a edição dessa terça-feira destacando o programa Arco Verde que aquece. Com a queda das temperaturas registradas nas últimas semanas, a Prefeitura de Arco Verde, por meio da Secretaria Municipal de Assistência Social, intensificou as ações do programa Arco Verde que aquece, campanha de enfrentamento às baixas temperaturas, voltado à proteção de pessoas em situação de rua. A iniciativa alia solidariedade e política pública, realizando ações e abordagens sociais durante o período noturno para entrega de sopas quentes, cobertores e principalmente para promover o acolhimento e o encaminhamento dessas pessoas aos serviços da rede socioassistencial do município. As equipes da Proteção Social Especial percorrem os principais pontos da cidade onde há concentração de pessoas em situação de vulnerabilidade, desenvolvendo um trabalho que vai além da assistência emergencial. Durante cada abordagem, os profissionais realizam escuta qualificada, identificam necessidades específicas e orientam os usuários sobre os serviços ofertados pelo Centro POP e pelos demais equipamentos do Sistema Único de Assistência Social da cidade. Segundo a Secretaria Municipal de Assistência Social, a campanha representa o compromisso da gestão em garantir proteção e dignidade à população mais vulnerável. Além da distribuição de alimentos e cobertores, todas as abordagens são registradas e acompanhadas pelas equipes técnicas, permitindo o monitoramento das ações de risco e o encaminhamento para serviços de acolhimento, emissão de documentos, atendimento psicossocial e inclusão em programas assistenciais. A campanha também fortalece o trabalho permanente, desenvolvido pela Secretaria de Assistência Social junto à população em situação de rua, ampliando o acesso aos direitos sociais e promovendo atendimento humanizado durante um dos períodos mais críticos do ano.

0: Agora são 12 horas e 10 minutos. Vamos falar sobre a Secretaria Estadual de Educação, que realiza provas do programa Ganha o Mundo, programa que leva estudantes da rede para intercâmbio em outros países. Vamos acompanhar a reportagem sobre o tema.
1: A Secretaria Estadual de Educação realizou, nesse domingo, as provas do programa Ganha o Mundo. Mais de 7 mil estudantes da rede estadual participaram dos exames. Ao todo, as provas foram aplicadas em 43 polos localizados em 29 municípios pernambucanos. A divulgação do resultado final está prevista para o dia 31 de agosto. Para permanecer no processo seletivo, o estudante deverá obter pontuação mínima de 70 pontos no somatório das provas objetiva e subjetiva. Em 2026, serão oferecidas 2 mil vagas para intercâmbio nos Estados Unidos, Canadá, Reino Unido, Espanha e Argentina. Da agência Rádio Sede Notícias, Lilian Dias.

0: Agora são 12 horas e 12 minutos. Ainda no tema educação, a UPE, Universidade de Pernambuco, lança especialização em histórias de Pernambuco para docentes da rede estadual. As informações com a repórter Malu Costa.
1: A Universidade de Pernambuco, em parceria com a Secretaria Estadual de Educação, lançou uma residência tecnológica e especialização em História de Pernambuco, voltadas a professores da rede estadual de ensino. A formação tem como objetivo preparar os docentes para um novo componente curricular de História de Pernambuco, implantado nas escolas da rede estadual a partir deste ano. O coordenador da residência, doutor professor Carlos André Moura, detalhou a iniciativa.
2: É uma especialização com 8 meses de atividade pedagógica e produção de materiais didáticos, especialmente os materiais de inovação tecnológica que serão aplicados na realidade de cada escola. Serão produzidos materiais específicos para a formação desses professores, produzidos pelos docentes do curso de História do Campus Mata Norte, com o objetivo de formar professores de história, geografia, sociologia, filosofia e todas.
1: As inscrições seguem abertas até o dia 31 de julho e podem ser feitas no site upe.br. As aulas estão previstas para começar no dia 20 de agosto, com polos em todas as regiões do estado. Da agência Rádio 6 de Notícias, Malu Costa.
0: Agora são 12 horas e 14 minutos, meio-dia e 14. Você acompanha o jornal Agnus Dei, destacando as notícias de Arco Verde, região, também do Brasil e do mundo. Vamos falar agora sobre Pernambuco, que recebeu novas viaturas, aeronaves e também equipamentos para reforço da segurança pública. As informações com o repórter Diogo Bastos.
3: A Secretaria de Defesa Social de Pernambuco entregou nesta segunda-feira, no quartel do Comando Geral da Polícia Militar no Derby, um pacote de equipamentos para reforçar as forças de segurança do estado. O investimento supera 56 milhões de reais e inclui 61 novas viaturas para as polícias militar e polícia civil, além de equipamentos para o Corpo de Bombeiros, coletes balísticos e aeronaves para o Centro Integrado de Operações Aéreas. Como detalha o secretário de Defesa Social de Pernambuco, Alessandro Carvalho.
4: Uma entrega hoje de 56 milhões de reais, são um pouco mais de 2 milhões do Fundo Nacional de Segurança Pública, 45 milhões de operações de crédito feito pelo governo do estado e um pouco mais de 9 milhões de recursos do Tesouro Estadual. Tudo isso é o esforço para dar as melhores condições para os policiais e bombeiros de Pernambuco prestar o melhor serviço à nossa população.
3: Das 61 novas viaturas do tipo SUV, 39 serão destinadas à Polícia Civil. Felipe Monteiro, delegado-geral da Polícia Civil, detalha como será feita a distribuição.
5: Sendo entregues às delegacias da capital e região metropolitana, além de algumas especializadas, nesse processo do governo do estado de fortalecer a estrutura da Polícia Civil para atender melhor a população e o nosso efetivo policial também, em condições mais dignas de fazer um trabalho à altura do que se espera da segurança pública.
3: A Polícia Militar também foi contemplada, com 22 novas viaturas. Como detalha, o comandante-geral da Polícia Militar de Pernambuco, Coronel Ivanildo Torres.
6: Viaturas importantes para o patrulhamento ostensivo que nós realizamos enquanto Polícia Militar. São viaturas tipo SUV, onde favorece, né, o desembarque, o embarque, favorece a condução também de pessoas.
3: O Corpo de Bombeiros também foi contemplado. Quem detalha é o comandante do Corpo de Bombeiros de Pernambuco, Eduardo Araripe.
7: Nós estamos recebendo 4 viaturas autotanque, que são viaturas que levam água aos locais de incêndio, e também 2 viaturas que fazem combate a incêndio e salvamento. E aí esses carros serão distribuídos para o sertão, né, Serra Talhada, Petrolina, e também reforçarão as viaturas da região metropolitana.
3: Outro destaque é o reforço da frota aérea do Centro Integrado de Operações Aéreas, que passa a contar com um novo helicóptero e um avião. As aeronaves serão utilizadas em operações policiais, missões de resgate, transporte de equipes, atendimento a emergências e ações de defesa social. Ao todo, o investimento supera 56 milhões de reais, com recursos do Tesouro Estadual, através de operação de crédito e do Fundo Nacional de Segurança Pública. Da Agência de Rádio Conexão Notícias, reportagem Diogo Bastos.

0: Agora são 12 horas e 17 minutos, meio-dia e 17. O governo de Pernambuco reforçou as cirurgias em 13 hospitais da rede estadual com a entrega de mais de 480 caixas de instrumentais cirúrgicos. As informações com a repórter Flávia Marques.
1: Mais de 480 caixas de materiais cirúrgicos foram distribuídas para 13 hospitais da rede pública estadual. A entrega faz parte da política de fortalecimento da assistência de média e alta complexidade do Estado e busca impactar diretamente na redução de interrupções e remarcações por indisponibilidade de material. A ação beneficia diretamente a rede que concentra a maior parte das cirurgias eletivas e de urgências do SUS em Pernambuco. A secretária de Saúde de Pernambuco, Zilda Cavalcante, destaca a importância da ação.
2: Para nós que fazemos parte da saúde e da gestão do Estado, é histórico e extremamente simbólico, porque é uma ação de cuidado, é uma ação que expressa não somente dignidade e condições de trabalho para os cirurgiões, instrumentadores, enfermeiros que trabalham nos blocos cirúrgicos, mas principalmente uma cirurgia segura, com um instrumental cirúrgico seguro, para que possa ser realizado e nossos pacientes possam ter melhores resultados cirúrgicos no estado de Pernambuco.
1: O investimento de R$1.101.000 faz parte de um processo de renovação do material e tem como foco ampliar a capacidade operacional dos centros cirúrgicos e reduzir cancelamentos de procedimentos. Da agência Rádio C de Notícias, com produção de Tauan Batista, Flávia Marques.

0: Agora são 12 horas e 19 minutos, 12 e 19, rápido intervalo e na volta a gente fala sobre o giro do mundo, as informações do planeta, com destaque para a guerra, infelizmente, entre os Estados Unidos e o Irã. Os mediadores trabalham por um novo cessar-fogo entre os dois países. Terremoto no Peru, um tremor de 5,5 graus de magnitude atingiu a região central do país, causando desabamentos, mortes e também centenas de desabrigados. Isso e muito mais em destaque no próximo bloco, aqui no Jornal Agnus Dei. A gente volta já já.
1: 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Meio-dia e 20.
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0: Agora são 12 horas e 27 minutos, meio-dia e 27. Estamos de volta com o Jornal Agnus Dei, destacando as notícias de Arco Verde, região, do Brasil e do mundo, ao vivo em 106.7, pelo nosso aplicativo e também pelo site radioagnusdei.com.br. Edição dessa terça-feira, dia 21 de julho de 2026.
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0: Nós vamos trazer as informações sobre um terremoto que aconteceu no Peru. Um tremor de magnitude 5.5 atingiu a região central do país, causando desabamentos, mortes e também centenas de desabrigados. As informações na reportagem.
2: Terremoto no Peru. Fujimori, a prioridade é a segurança da população. A terra volta a tremer violentamente ao longo do cinturão de fogo dos Andes, com um forte tremor de magnitude 5,5 que atingiu a região central do Peru. O evento sísmico registrado pelos instrumentos do Serviço Geológico dos Estados Unidos, a uma profundidade superficial de apenas 10 quilômetros, pegou a população de surpresa no meio da noite de domingo, causando pânico no departamento de Junín e nas províncias montanhosas. O epicentro foi localizado próximo à cidadezinha de Sicaia, a cerca de 300 quilômetros a leste da capital Lima. Mas a vizinha cidade de Huancayo também tremeu violentamente. Segundo os especialistas, trata-se do tremor de terra mais significativo registrado nesta parte do Planalto Central nos últimos 50 anos. As consequências do terremoto se revelaram imediatamente graves para as comunidades rurais da região, onde muitas habitações tradicionais são construídas em quincha, uma antiga técnica local baseada no entrelaçamento de madeira, junco e barro. O Instituto Nacional de Defesa Civil confirmou um balanço provisório de pelo menos 6 mortos e mais de 30 feridos, todos concentrados principalmente no distrito de Xongos Barro. O chefe da agência de emergência, Luiz Vasquez, traçou um primeiro panorama da situação. Temos fileiras inteiras de casas destruídas ou gravemente danificadas. Há dezenas de pessoas sobre os escombros e as equipes de primeiros socorros estão trabalhando para resgatar os sobreviventes antes que os tremores secundários provoquem novos desabamentos. Os danos, ainda difíceis de quantificar, não pouparam as estruturas públicas e históricas. As paredes externas da igreja local e do convento vizinho desabaram parcialmente, enquanto algumas alas do hospital provincial apresentaram profundas rachaduras estruturais. Mais de 300 pessoas evacuadas de suas casas tiveram que passar a noite ao ar livre, encontrando um primeiro abrigo temporário dentro de um estádio esportivo local. Os técnicos da rede elétrica também constataram a ativação dos sistemas automáticos de segurança que deixaram cerca de 35 mil residências sem luz para evitar incêndios causados por curtos-circuitos. O presidente do Conselho do Peru, Luiz Arroyo, anunciou que o governo declarará estado de emergência. A presidente eleita Keiko Fujimori expressou suas condolências às famílias das vítimas, exortando o executivo a continuar enviando todos os esforços necessários para proteger a população, prestar assistência aos feridos e fornecer apoio imediato às famílias que perderam suas casas ou foram atingidas pelo terremoto. O aeroporto de Jauja, por sua vez, estabeleceu uma ponte aérea para entregar ajuda às vítimas. Enquanto o Peru inicia a avaliação dos danos, os escritórios vizinhos da Defesa Civil da Venezuela divulgaram a última e dramática atualização sobre o catastrófico duplo terremoto de magnitude 7,2 e 7,5 que devastou a costa norte do país no último dia 24 de junho. As estimativas fornecidas pelas agências governamentais, em coordenação com os representantes das Nações Unidas no local, apontam para 5.208 mortos, enquanto quase um mês após o terremoto, o número de feridos permanece estável em 16.740 e o de desabrigados 17.907. As autoridades ainda não divulgaram dados sobre o número de desaparecidos, mas algumas projeções sugerem um número próximo a 10 mil. Até o momento foram registrados 1.388 tremores secundários, incluindo um de magnitude 3.0, ocorrido nas primeiras horas de domingo, a 9 quilômetros a oeste de La Guaira, a uma profundidade de 3,9 quilômetros. A estação das chuvas, o colapso da rede de abastecimento de água e da rede elétrica tornam a situação ainda mais dramática.

0: Agora são 12 horas e 34 minutos, meio-dia e 34, ainda no nosso giro pelo mundo. Vamos falar sobre os Estados Unidos e Irã, na décima noite de ataques recíprocos entre os dois países. Mediadores trabalham por um novo cessar-fogo. As informações na reportagem.
1: O ponto crucial continua sendo o Estreito de Hormuz, onde, segundo os Estados Unidos, o tráfego marítimo estaria ocorrendo mais ou menos regularmente, enquanto, segundo os Pasdaran, que anunciaram ter bloqueado mais dois navios, ele estaria fechado. Enquanto isso, os rebeldes Houthis do Iêmen, aliados do Irã, anunciaram a intenção de estender o bloqueio, fechando o Estreito de Bab el-Mandeb no Mar Vermelho contra a Arábia Saudita, aliada histórica de Washington. Segundo rumores, porém, os mediadores estariam trabalhando por um novo cessar-fogo após o fracasso do acordo de junho. Apesar das tentativas de retomar as negociações para o que poderia ser uma trégua de 10 dias, com o objetivo de promover a redução da tensão e chegar a um acordo sobre o Estreito de Hormuz, a noite entre segunda e terça-feira foi mais uma noite de ataques recíprocos. Teerã atacou infraestruturas militares norte-americanas no Kuwait e no Bahrein, neutralizando, em particular, sistemas de radar estadunidenses para tornar seus mísseis mais eficazes. Por outro lado, durante a noite, os Estados Unidos anunciaram ter concluído uma nova onda de ataques em território iraniano, com o objetivo de reduzir a capacidade militar de Teerã. Além disso, o presidente Trump voltou a ameaçar o inimigo, declarando que a morte de cada soldado estadunidense será paga muitas vezes por Teerã. A guerra no Líbano. Enquanto isso, no Líbano, onde está em curso o conflito entre Israel e o Hezbollah, milícia xiita aliada do Irã, teve início a mobilização das tropas do exército de Beirute em algumas áreas do sul, após a retirada das forças de defesa israelenses. Essa medida fazia parte dos acordos firmados também com os Estados Unidos, onde se encontra nestes dias o presidente libanês Aoun, que, após o encontro de segunda-feira com o secretário de Estado norte-americano Rubio, tem esta terça-feira um encontro com seu homólogo Donald Trump.
2: Política.
0: No Giro pela Política, nós vamos falar a respeito do estado de Pernambuco com números atualizados. Pernambuco tem mais de 7,2 milhões de eleitores aptos a votar em 2026. Pernambuco contará com 7.225.744 eleitoras e eleitores aptos a participarem das eleições deste ano. Os dados fazem parte das estatísticas oficiais divulgadas pelo Tribunal Superior Eleitoral, TSE, que apresentou números atualizados do eleitorado brasileiro de cada unidade da federação, divulgados nesta segunda-feira, dia 20. Nos dados nacionais, o país conta com 158 milhões de eleitores nesta segunda-feira, dia 20. Nos dados nacionais, o país conta com 158

cadastrada, o que significa 89,94%, enquanto 726.604, o que significa 10,06%, não registraram seus dados biométricos junto à Justiça Eleitoral. Mesmo sem biometria coletada, os eleitores poderão votar normalmente. As mulheres seguem como maioria entre as pessoas aptas a votarem em Pernambuco. O levantamento também reúne informações sobre faixa etária, escolaridade, pessoas com deficiência, utilização de nome social e distribuição do eleitorado entre os municípios pernambucanos. Números destacados sobre esse eleitorado do estado: 53,64% deste número são de mulheres. A faixa etária de 40 a 44 anos é a mais numerosa, significando 10,05% do total. O ensino médio completo é o nível de escolaridade predominante, em 27,38%. 79.648 pessoas com deficiência estão registradas no cadastro eleitoral. 1.525 utilizam nome social. Os maiores colégios estaduais do estado também foram atualizados. Entre os 184 municípios pernambucanos, Recife é o que tem o maior número de eleitores, seguido por Jaboatão dos Guararapes, Olinda, Caruaru, Petrolina, Paulista, Cabo de Santo Agostinho, Camaragibe, Vitória de Santo Antão e Garanhões. Rápido intervalo e na volta a gente fala sobre o futebol, os clubes pernambucanos, Náutico, Santa Cruz e Sport em seus respectivos campeonatos. São 12 horas e 40 minutos. A gente volta já já.

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1: Meio-dia e 41.
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0: Agora são 12 horas e 47 minutos, de volta com o Jornal Agnus Dei, ao vivo em 106.7, também pelo nosso aplicativo e pelo site radioagnusdei.com.br. Edição desta terça-feira, dia 21 de julho de 2026.
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0: No giro pela igreja, nós vamos destacar um novo livro lançado pelo Papa Leão XIV, que trata a respeito da paz e a importância de sermos cada vez mais próximos de Deus, intitulado Desarmada e Desarmante, a paz é um dom. Vamos acompanhar.
2: Leão XIV, não são as armas atômicas, mas o desarmamento que gera a paz. A Livraria Editora Vaticana publica um novo livro de Leão XIV, intitulado Desarmada e Desarmante, A Paz é um Dom. O livro, com curadoria de Alessandro Banfi, é a primeira antologia que reúne diversos discursos do Papa Prevost sobre o tema da paz, desde o dia de sua eleição, em 8 de maio de 2025, introduzidos por um texto inédito de sua autoria. A paz esteja convosco. Esta foi a primeira saudação que Jesus, ressuscitado, dirigiu aos seus apóstolos. Esse é também o primeiro dom que o Cristo, ressuscitado, ofereceu aos seus amigos e ao mundo inteiro. A paz. Esse dom, porém, não foi obtido de graça. O corpo glorioso do Mestre de Nazaré mostrava as chagas da paixão. Ele suportou o ódio, a violência e a crucificação do mundo. Jesus Cristo sofreu a injustiça, desarmado e desarmante, e ressuscitou. A mensagem do Evangelho se inseriu e se insere na história, hoje, como há 2000 anos.

0: Chegou a hora do giro esportivo, as informações dos clubes do estado, Náutico, Santa Cruz e Sport nos campeonatos nacionais, as informações com o repórter Pedro Luiz.
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2: Estamos chegando com as esportivas. O Clube Náutico Capibaribe, mais uma vez, vive crise e protesto da torcida organizada. Membros da organizada Alvirrubra estiveram na entrada do CT da Guabiraba protestando pelo momento que vive o Náutico. O Timbu está a 8 jogos sem vencer na Série B e vem caindo na tabela a cada rodada da competição. E o grupo que protestava pedindo a saída de Hélio e Guilherme dos Anjos estiveram muito tempo no portão do CT, inclusive peitando os atletas que saíam com seus automóveis. O Náutico já volta a campo nesta quarta-feira para enfrentar o Londrina às 9:30 da noite nos Aflitos. E para esse jogo teremos novidades na escalação com a entrada dos novos contratados. Dodô foi a novidade e voltou a treinar ontem e pode reaparecer no time do Náutico nesse jogo de amanhã. Os atletas do elenco Alvirrubro pediram ao técnico Hélio dos Anjos que Dodô voltasse a treinar. E os salários continuam atrasados no Náutico, que já tem funcionário com dificuldade financeira e, segundo alguns funcionários do Náutico, não existe perspectiva de pagamento.
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2: O Sport Clube do Recife também joga nesta quarta-feira diante do Goiás às 8:30 da noite no estádio Ailê Pinheiro, o Serrinha, em Goiânia. E para esse jogo, o técnico Gilmar Dalpozo não vai contar com Marcelo Benevenuto, Barleta e Marlon Douglas, que cumprem automáticas. É Lucas que está sendo negociado. Por outro lado, os recém-contratados Kaique e Dudu Teodora estão na relação dos convocados para o jogo desta quarta-feira em Goiânia. Com referência aos outros dois contratados, o Diego Hernandes, que entrou no final do jogo diante do Operário, e o Claudinho, que ficou no banco e não entrou no jogo passado, e estão também relacionados. E o Cruzeiro encaminhou proposta para aquisição de 80% dos direitos econômicos de Zé Lucas por cerca de 3,5 milhões de euros, cerca de 20,4 milhões de reais. E o clube mineiro vê boas chances de fechar o negócio. O Leão também não vive bom momento na classificação da Série B. O Sport é o nono colocado com 27 pontos ganhos na tabela de classificação. E sobre contratações, atletas que foram relacionados para o jogo de amanhã treinam hoje no CT do Atlético Goianiense, encerrando os preparativos para o jogo diante do Goiás.
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2: O Santa Cruz Futebol Clube joga no próximo sábado diante do Figueirense às 17h na Arena de Pernambuco. E o tricolor do Arruda vive momento de crise financeira e que vem se arrastando ao longo dessa temporada. O último problema foi o centroavante Quirino, que entrou na justiça pedindo R$1.154.000 de salários atrasados, direito de imagem, CLT, FGTS não depositado e aluguéis, pasmem, atrasados também. E segundo o executivo de futebol do Santa Cruz, Alex Brasil, o atacante Quirino não joga mais pelo tricolor do Arruda, está fora. Elenco Coral volta aos trabalhos hoje pela manhã no Arruda.
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0: E assim a gente encerra a edição do Jornal Agnus Dei dessa terça-feira, agradecendo a sua audiência e a sua companhia. Vem aí ele, Eli Vasconcelos, com o Show da Tarde e a programação musical que é sucesso aqui na Agnus Dei FM. Eu me despeço e volto amanhã a partir das 8 da manhã com mais um Manhã Viva aqui pela 106.7. Um excelente restante de dia, de tarde para você. Deus abençoe e até amanhã, se ele assim nos permitir. Tchau, tchau.
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4: Meio-dia e 56.
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Agora são 13h02. Muito boa tarde pra você. Vamos nós a partir de agora até as 14h55 com o Show da Tarde, tá bom? E aí, feliz tarde pra você. Terça-feira chegou e vamos nós por aqui também até as 14h55, tocando muita música legal, claro, atendendo o seu pedido musical, tá bom? Tá liberado a partir de agora pra você mandar sua mensagem de texto ou de áudio, como queira, você que manda aqui, e nós vamos com muita alegria atendendo o seu pedido musical, tá certo? Vamos juntos? Então tá valendo a partir de agora.

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1: Agora são 13 horas, 11 minutos, é o Show da Tarde para você até as 14h55 e você participando conosco. Solte a voz por aqui, queremos atender o seu pedido musical. Olá você, boa tarde.
2: Boa tarde, meu irmão, boa tarde, raio da abençoada de Deus, que é Josenildo Gomes, da Pedreira Galvais. Gostaria de você, possível, botasse aí, tudo é do Pai, toda honra e toda glória, para nós escutar aí na tarde, para todos os ouvintes. Dona Nice lá da Torre, a todos vocês, um abraço, uma boa tarde, abençoada por Deus aí, valeu.
1: Valeu, querido, obrigado pela participação, tá bom? Seguimos por aqui com o nosso Show da Tarde. Olha, queremos aqui agradecer a você que é cooperador dessa obra, que nos ajuda na manutenção desse projeto no ar 24 horas, falando do amor de Deus, 24 horas, evangelizando com renovado ardor missionário. Eis a nossa missão fácil. Não tem sido, confesso que não, mas é pela graça, é com a graça de Deus, é com você, enquanto cooperador, que nós seguimos firmes e fortes na evangelização, tá bom? Queremos te agradecer pelo seu sim a essa obra, te agradecer por sua fidelidade mês a mês com esse projeto do Senhor, tá bom? Gratidão, gratidão. É com a sua fidelidade que nós conseguimos honrar com os nossos compromissos mensais, que não são poucos, mas tendo você como cooperador, seguimos firmes e fortes, porque essa obra é do Senhor, é para Ele que nós trabalhamos, é com Ele que nós caminhamos e com você, cooperador, que nós contamos sempre, tá bom? Obrigado pelo seu sim, por sua generosidade, por abraçar essa obra e obrigado por sua fidelidade mês a mês, tá bom? Gratidão. 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Desde já, Deus os abençoe grandemente. Obrigado por caminhar conosco. Obrigado por nos ajudar na evangelização, tá bom? São 13 horas, 14 minutos. Seguimos por aqui com o nosso Show da Tarde. Canta pra gente, Padre Fábio de Melo, Tudo é do Pai.

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1: Agora são 13h18, é o Show da Tarde para você que participa conosco pelo 87991285594. Você indicando sua música, mandando para quem você quiser, tá bom? Estamos juntos até as 14h55. Nós vamos a um breve intervalo comercial, já voltaremos trazendo a sua participação aqui na sua 106,7, a Rádio do Senhor Jesus.
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1: Agora são 13 horas 23 minutos. Estamos de volta com o nosso Show da Tarde, trazendo aqui a sua participação. Ramon tá lá em Pesqueira. É, também tem o seu pedido musical. Fala, Ramon, boa tarde.
2: Boa tarde, Eli Vasconcelos! Ramon do Chucuru de Pesqueira. Eu quero escutar o padre Antônio Maria, o terço dos homens, que hoje à noite tem um terço dos homens na capela São João Batista Chucuru, na rua Leonardo, 7 da noite. Eu ofereço para Manuel Cabral, Dana Eliepe, Dana Vanusa, Manuel, que está escutando agora na Vila de Ciro, no Cajueiro, Ramundo Chucuru de Pesqueira, cooperador da Rádio Agus FM, 106.7 FM. Essa rádio é Nossa Senhora Divina Misericórdia.
1: Valeu, Ramon, querido, obrigado pela participação. Antônio Luiz da Boa Vista, fala, Antônio, boa tarde.
3: Boa tarde, Ali, Antônio da Boa Vista. Ali, eu queria a música Antônio Marco, 1973, O Homem de Nazaré, abreço a você, Marconiana, minha esposa Ana, com a Lenice Clara, Iris França e Dona Nevinha, fica com...
1: Valeu, Antônio Luiz da Boa Vista, obrigado pela participação. Quem mais chega por aqui pelo 87991285594. Boa tarde.
4: Boa tarde, Ali. Aqui é o Recife de Limeiro. Ele toca para mim, sou um milagre, oferecendo para minha esposa Evaldo, para meu filho Diego, mãe, para todo mundo que está escutando essa rádio maravilhosa. Tarde abençoada por Deus.
1: Valeu, Joyce, um abraço, querida. Quem mais chega por aqui? 87991285594. É você conosco participando.
5: Boa tarde, Eli. Aqui é Balci Quilmero. Gostaria de ouvir a música com o Batista Lima, já parou para pensar? Para oferecer a minha esposa Joyce, meu filho Diego Luan, minha avó Lourdinha, minha mãe Betinha, meu pai Chiquinho, minhas irmãs Quilmero, minhas irmãs São Paulo, seu Paulo Ipanema, seu Fernando da Melacinha Pesqueira, Fernando Pesqueira, Zé Baixo Picola aí Pesqueira, Iraci Família Pesqueira, Dona Socorro em Lajiviana e todos os ouvintes da rádio. Tenha uma boa tarde abençoada por Deus, uma ótima terça-feira.
1: Valeu, Bal, um abraço, obrigado pela participação. Abdias Macedo, lá no São Geraldo, também está conosco por aqui. Boa tarde, Abdias.
6: É, boa tarde, meu querido irmão e amigo Eli Vasconcelos. Eli, aqui é o senhor Abdias Macedo Neto, aqui da rua Jaime Pacheco, do nosso queridíssimo bairro São Geraldo. Eli, desde já estou enviando aí meus comprovantes, né, da contribuição do Santuário da Divina Misericórdia e também da rádio Agnus Dei. Este servo cooperador, né, que graças a meu Senhor Jesus Cristo, misericordioso, todos os meses faço meu algo a mais. E já há 18 anos, me sinto muito feliz. Faça como este servo de Deus, Abdias Macedo, seja um servo cooperador desta maravilhosa obra, que nos faz, nos fortalece muito o nosso espírito, nossa alma, nosso corpo, nossa alma. Desde já eu gostaria de pedir Pegadas na Areia com o Padre Antônio Maria, se você puder colocar, eu fico muito grato ali, Vasconcelos. Desde já conto com as orações de todos vocês, daí, tá bom? E um abraço para todos os moradores aqui da Jaime Pacheco, meu amigo Marcondes, para a Gil Somena, para você e para todos que fazem a rádio Agnus Dei. Um grande abraço a todos os moradores da Jaime Pacheco, boa tarde para todos os meus familiares. Muito obrigado, meu irmão, fica com Deus.
1: Valeu, Abdias, querido. Nós que agradecemos por sua fidelidade para com essa obra, tá bom? Obrigado por ser cooperador, pelo seu sim a esse projeto do Senhor e obrigado aí por também fazer já chamar mais pessoas a somarem-se aos demais cooperadores para fortalecer essa nossa caminhada na evangelização, tá bom? Estamos no ar 24 horas falando do amor de Deus. Fácil não tem sido, mas é possível, como eu digo sempre, porque temos você como cooperador nos ajudando nessa missão, né? Missão nada fácil. E obrigado a você, Abdias, por sua fidelidade mês a mês com esse projeto de Deus, tá bom? Graças a vocês que são cooperadores e sua fidelidade mês a mês é que nos permite honrarmos com os nossos compromissos mensais, olha, não são poucos, né? Mas gratidão a você que coopera com essa obra, que é cooperador. 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São 13 horas 28 minutos, seguimos com a sua participação.

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2: Quando estiveres muito cansado, pare um pouco, descanse, ore e depois retome aos seus trabalhos com vigor, esperança e fé.
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0: Agora são 13h46, estamos de volta com o nosso Show da Tarde. E você também conosco, participando pelo 87991285594. Deixa eu mandar um abraço aqui ao nosso ouvinte, Maria Mônica. E ela manda sua mensagem lá do sítio Gravatá. Gostaria de ouvir uma música, uma canção com Tom Lima, oferecendo a todos desta rádio maravilhosa e a todos que estão ouvindo. Valeu, Maria Mônica, querida, um abraço, obrigado pela participação, tá bom? Já aproveito e mando um abraço também ao nosso ouvinte, Josi. Alô, Josi, aí em Afrânio, Pernambuco, terra do doce de leite. Ei, Josi, abraço, querida, tá sempre ligadinha também conosco, valeu. Dona Didiga, no sítio Climério, em Mimoso Pesqueira. Fala, Didiga, eu digo assim, diga, Didiga.
1: Oi, Eli, boa tarde.
0: Boa tarde.
1: Mandei meus comprovantes. Esse?
0: Aham.
1: Eu paguei os cartões.
0: Eita, coisa boa.
1: E mandei os comprovantes. Esse pra
0: muito bem, diga.
1: Não sei se Thiago ouviu. E aí, tá tudo bem?
0: Tudo olha, certinho.
1: Me ajeitei pra ir.
0: Eita.
1: Aí, mas... não deu certo.
0: Não deu certo. Valeu, diga.
1: Não deu certo. Aí, depois eu vou.
0: Certo.
1: Esse...
0: uhum.
1: Deus não quis que eu fosse, né? Mas qualquer hora eu vou.
0: Vai pedir uma música hoje, Didiga, diga aí. Aproveita.
1: O Miraci mandou um beijo pra tu.
0: Eita, que coisa, o Miraci.
1: Pra Milena. Aí eu guardei na geladeira.
0: Eita, aí, muito bem. Didiga, querida, daqui a pouco eu vou ouvir na íntegra o áudio do nosso Didiga, lá do Climério em Mimoso Pesqueira. Nosso ouvinte assídua, sempre ligadinha conosco, ela tá sempre sintonizada, sempre curtindo a nossa programação. Didiga, o pessoal do Climério em Mimoso, lá em Pesqueira, valeu, querida. Deixa eu aproveitar e mandar um abraço ao pessoal do Mercadinho Padre Cícero, aí em Pesqueira também. Sempre ligados conosco. Alaide, lá do Alaide Rosendo, do assentamento Serrote Redondo. Boa tarde, Alaide.
2: Boa tarde, Eli. Aqui é Alaide, no assentamento Serrote Redondo. Tenha uma abençoada tarde. Estou passando para te desejar muita paz e muita saúde para você e sua família ali, por gentileza. Eu gostaria que você passasse com Zezé de Camargo e Luciano no dia que eu saí de casa para dedicar para meus familiares em Pesqueira, em Garanhuns, no Descobrimento, aqui no assentamento Serrote Redondo, no Caiana, para Nailda, Flávio, Vitor Manuel, Luiz Augusto, Dejanice, seu Jurandir, aqui no assentamento, para você e toda a sua família, para todos os ouvintes do teu programa. Fica com Deus, tenha uma abençoada tarde.
0: Amém, Alaide, querida. Obrigado pela participação, tá bom? Maria José tá lá em Pesqueira também. Tem o seu pedido musical. Maria José, boa tarde.
3: Boa tarde, Eli. Eli, aqui quem fala é Mazé Pesqueira. Eu quero ouvir a música Jesus Ressuscitou, ele passou lá em casa. Para ela oferecer para os meus filhos, meus netos, genro, nora, para os meus pais e para todos os ouvintes dessa rádio, especialmente para você, Eli. Tenha uma boa tarde. Eu não sei como é o nome do cantor, mas é Jesus Ressuscitou, ele passou lá em casa.
0: Eita, é um trabalho de pesquisa, mas é. Querida, obrigado pela participação, tá bom? Vamos seguindo por aqui. Tem um pedido do nosso ouvinte Bau lá em Mimoso Pesqueira, quem mais também tem? A música Pegadas na Areia e ainda tem a música que foi o pedido de Maria Mônica lá no sítio Gravatá com Tom Lima, a música A Minha Fé. Agora são 13h50.
4: Vamos cantar, vamos continuar agradecendo a Deus. 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

agradeço a Deus por você estar aqui hoje comigo, meu irmão. Obrigado, meu Deus, por mais um momento que estamos juntos. Amém. Só que desta vez, louvando ao Senhor. Obrigado. Que Deus te abençoe, meu irmão. Estou muito feliz de você estar aqui comigo. Aleluia. Palmas, Edson Lima. Alegria nossa, mas a honra é tua, Senhor. Palmas para o Senhor. Como é bom, meus amigos, meus irmãos e minhas irmãs, ter a certeza e viver da certeza de que Deus nos toma em seus braços nas horas mais difíceis da nossa vida. Acredite nisso, meu irmão. Acredite nisso, minha irmã. Não duvide nunca do amor de Deus por você.

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1: Muito bem, 14 horas 10 minutos, estamos de volta com o nosso show da tarde, aqui você participando conosco pelo 87991285594. É você conosco até as 14h55, tá bom? Vamos juntos, tem mais gente por aqui, tem mais ouvintes que quer participar. Boa tarde.
2: Boa tarde, Vasconcelos, tudo bem? Aqui é o André Rosário, de Conceição do Araguaia, sul do Pará. Estou ligado na Rádio Agnus Dei, através do aplicativo, ouvindo seu programa. Eu gostaria de ouvir o Vasconcelos Folha em Branco com Diego Fernandes. Ofereço para todos que estão na sintonia da rádio, em especial para meu filho José Miguel e para minha esposa Marlúcia. Falou, meu amigo André Rosário, aqui de Conceição do Araguaia, sul do Pará.
1: Valeu, André, querido, obrigado pela participação. Olha só, Conceição do Araguaia, lá no sul do Pará, tá ligado conosco através dos aplicativos, é coisa boa. Deus abençoe, tá bom, querido? Obrigado pela participação. Quem também tá conosco por aqui, já vem com seu pedido musical, nosso ouvinte Maria das Montanhas, lá de Pesqueiro. Olá, Eli, boa tarde. Gostaria de ouvir a música Regaço Acolhedor, com a irmã Kelly Patrícia. Vamos tocar sim, tá bom? É você participando conosco pelo 87991285594, indicando aqui a sua música preferida. Zenilda de Almeida, nossa cooperadora lá de Sanharó, também está conosco. Boa tarde, Zenilda.
3: Boa tarde, Eli Vasconcelos. Gostaria de ouvir a música Foi Risco, para com ela oferecer a todos os meus familiares aqui no Sanharó, meus irmãos e sobrinhos. César e a esposa, e Gabriel, filha, Luzinete, Eliane, Val, a você e sua família, a todos do SEDEC, Ritinha, Romildo do Senharó, Ritinha do Senharó, Netinho, Júcio e filho, Fátima, Luzinete, Cristina, esposa e filho, seu José, esposa e filho, e todos vocês aí da Rádio Agnus Dei, todos os padres. E amanhã é o dia do nosso. Amanhã é. Para disso, amanhã está de dar de novo.
1: Muito bem, dona Zenilda, querida. Um abraço, Deus abençoe, tá bom? Tudo de melhor. Pessoal de Sanharó, sempre ligadinhos conosco. Vamos aí, seguindo com a nossa programação. Nosso ouvinte pediu aqui conosco essa belíssima canção. Vamos atender ao nosso ouvinte lá de Conceição do Araguaia, né? Divisa lá no Pará, não é isso mesmo? Vamos lá, então, seguimos tocando a sua música, o seu pedido musical.

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0: Agora 14 horas 31 minutos, seguimos com o nosso Show da Tarde, trazendo aqui a sua participação. Boa tarde.
1: Adeli, é Maria Rodrigues, do Setor d'Água, de Venturosa. Eu gostaria de ver uma música, o texto das mulheres, para com ele oferecer para mim, para todos vocês aí no SEDEX e para todas as minhas amigas. E eu gostaria também que você botasse o nome da minha filha, que ela já fez a Páscoa, no texto agora das 15 horas. É Márcia Rodrigues, fez 3 anos de seu falecimento, 3 anos de dor. Sim, eu ofereço também a meu filho, mais novo, está fazendo idade nova hoje. Que Nossa Senhora Aparecida, o Divino Espírito Santo, proteja ele, todos, né? Todos quatro. Proteja livre de todos os mal, de toda a cilada do inimigo. Tenha uma boa tarde e um abraço.
0: Um abraço, Maria Rodrigues, aí de Venturosa, obrigado pela participação e parabéns ao seu filho, tudo de melhor. Bom, Deus abençoe sempre, alegria sempre, muitos e muitos anos de vida, Deus no coração, Deus no comando e o mais ele fará, não é verdade? Estejamos sempre com ele na firmeza da fé, o mais ele fará em nossas vidas. Um abraço, querida, Deus te abençoe, tá bom? Quem mais chega por aqui? Severina, lá do povoado Garcia, em Águas Belas.
2: Oi, Ari, boa tarde. Eu sou Severina do povoado Garcia. Eu peço a música de Jorge Paz, Jorge Vitor, Um Vaso. Ofereço a você, a minha comunidade Garcia, Sagrada Família. Paz e beijo, tenha uma boa tarde.
0: Amém, querida. Um abraço, Deus abençoe sempre. São 14 horas 33 minutos agora. A Adriana Gil canta o hino do Terço das Mulheres.

Na Agnus Dei FM, 14:42. Nota de falecimento e convite para o sepultamento. Seus filhos, Maria José, Adriana, Lourdes, Paulo, José Carlos, Fátima, Sandra e Rosilma, juntamente com seus netos e demais familiares, comunicam aos parentes e amigos o falecimento de Manuel Estende dos Santos Neto e convidam a todos das comunidades dos sítios Açudinho, Bacoré, Pintada, Serra das Varas, Mocó, Carrapateira, Olhos d'Água, Fundão, Caraíbas, Lagoa da Porta e Serrote Redondo, bem como a cidade de Arco Verde, para o seu último adeus. O corpo está sendo velado no sítio Pintada, de onde sairá o féretro hoje às 16 horas, com destino ao cemitério do sítio Mocó, onde será realizado o sepultamento. A família agradece a todos que comparecerem a este ato de fé e solidariedade cristã, bem como pelas orações, palavras e mensagens de conforto neste momento de dor e saudade. A todos, os sinceros agradecimentos da família enlutada. Noticiamos o falecimento e convite para o sepultamento do senhor Manuel Estende dos Santos Neto.

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1: Agora 14 horas 48 minutos, de volta com o nosso show da tarde, já com as últimas de hoje pra você, tá bom? Nosso ouvinte Thelma, boa tarde, Thelma.
2: Boa tarde, Eli, boa tarde pra você, pra Lucas Mateus, boa tarde também pra Felipe, boa tarde também pra todo o santuário, boa tarde pra minhas amigas e minha comunidade aqui em São Pedro e São Paulo. Eli, passa uma música pra mim, por favor, se for possível. Duas estrelas, uma no céu e outra na terra. Ofereço para todas as minhas amigas, para toda a minha comunidade aqui em São Pedro e São Paulo, para você, Lucas Mateus e todo o santuário. Uma boa tarde para você e um cheiro no seu coração. Deus abençoe você.
1: Amém, Thelma, querida. Obrigado pela participação. Maria Helena, ou Helena, do Barro Preto, boa tarde.
3: Tudo bem, Eli? Espero que esteja tudo bem. Eli, gostaria de ouvir. A montanha com Roberto Carlos, para ouvir e oferecer a todos que curtem essa rádio maravilhosa, esta rádio de Nossa Senhora. Que Deus o abençoe, uma tarde abençoada para você, iluminada.
1: Amém, a nós, querida, um abraço. Deus abençoe, tudo de bom.

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todas as vezes que ouvires o bater do relógio, às 3 horas da tarde, deves mergulhar toda na minha misericórdia, adorando-a e glorificando-a. Implora a onipotência dela em favor do mundo inteiro, especialmente dos pobres pecadores, porque nesse momento foi largamente aberta para toda a alma. Nessa hora, conseguirás tudo para ti e para os outros. Nessa hora, realizou-se a graça para todo o mundo. A misericórdia venceu a

0: Louvado seja o nome de nosso Senhor Jesus Cristo.
1: Para sempre seja louvado.
0: Amados irmãos e irmãs, povo de Deus, mais uma vez nos colocamos nesta hora da misericórdia. Quantos irmãos e irmãs aguardam ansiosamente por esta hora da misericórdia para nós elevarmos aos céus os nossos clamores, os nossos pedidos, as nossas súplicas e os nossos agradecimentos, porque são tantos motivos que todos os dias temos esse desejo de tomarmos o texto em nossas mãos para proclamarmos a misericórdia de nosso Senhor Jesus Cristo em favor de todos nós pecadores e de toda a humanidade. E sendo assim, meus irmãos e minhas irmãs, as graças, as bênçãos continuam vindo a todos nós de uma forma grandiosa, abundantemente, porque a oração é um canal muito íntimo e profundo de todos nós pecadores adentrarmos na intimidade com o nosso Deus vivo e verdadeiro. E com esta certeza de que mais uma vez estamos unidos e reunidos neste nosso texto da Divina Misericórdia, que nós invocamos a Santíssima Trindade cantando.

0: Ó Deus vivo e verdadeiro, ao traçarmos mais uma vez sobre nós o sinal da fé, o sinal de cristão, e a te pedimos, ó Pai, que tu és fonte e causa de tudo o que é de mais maravilhoso e gracioso, que te pedimos mais uma vez que governe a nossa mente e que tudo transcorra segundo a tua vontade. Ó Deus Filho, Jesus Cristo, nosso Salvador, tu és a palavra encarnada, tu és o Redentor que revela o caminho e que assim vem salvar a todos nós pecadores. Ó Deus Espírito Santo, Consolador, força e presença do amor que habita em nossos corações e guia todos nós com segurança e a paz. E aqui estamos, irmãos e irmãs, mais uma vez, reunidos em nome do Pai e do Filho e do Espírito Santo. Amém. Amém. O Senhor esteja convosco.
1: Ele está no meio de nós.
0: E é com esta alegria que mais uma vez somos tomados por essa presença amabilíssima de nosso Senhor Jesus Cristo. Sim, Ele está no meio de nós. Vamos nós também acendermos aquela vela e colocarmos sobre a nossa mesa, colocarmos sobre o nosso altar, enfim, que você possa também conversar, orar, agradecer, bendizer, glorificar, porque até aqui Ele tem nos ajudado, sim, o nosso Deus tem nos ajudado, e nós necessitamos muito da ação de Deus em nossas vidas, porque sem Deus nós nos tornaremos ou nos colocaremos como sacos vazios, mas com Deus seremos todos fortalecidos, preenchidos, agraciados e assim guiados com esta presença de um Pai que cuida da gente. Por isso, meus irmãos e minhas irmãs, a vocês que estão em casa, a vocês que estão no campo, na cidade, a vocês que estão no trabalho, a vocês que estão conduzindo o seu automóvel pelas estradas da vida, do cais ao sertão, onde quer que vocês estejam neste momento, que todos nós possamos sentir essa presença de Jesus. O Senhor está conosco, sim, Ele está hoje, estará sempre conosco. Por isto, quando o sacerdote diz, o Senhor esteja convosco, e nós respondemos com toda fé, com toda convicção, Ele está no meio de nós, é verdade, o Senhor está no meio de nós. Portanto, saudando as nossas emissoras co-irmãs, a nossa alegria de nós contarmos todos os dias com as nossas emissoras, quando também todos nós tornamos esta rede de raios da Divina Misericórdia, anunciando, proclamando e testemunhando a misericórdia de nosso Senhor Jesus Cristo em favor de todos nós pecadores. Saudando a vocês, irmãos e irmãs sintonizados com a nossa rádio educadora FM 99.5, nesta querida cidade de Belém de São Francisco, sim, é a cidade que se tem o nome mais bonito, Belém, que lembramos onde? Belém, o lugar em que nosso Senhor Jesus Cristo nasceu, lá no Oriente Médio, e assim é banhado com as águas do rio São Francisco. Também saudamos os irmãos e irmãs dessa nossa queridíssima cidade de Poção, que tem um grandioso cruzeiro, sim. Quem ainda não conhece, conheça Poção. A vocês que estão com a nossa rádio Vale do Acaí FM, também saudando a todos que estão sintonizados com a nossa Petrolina, sintonizados por nossa web rádio Aparecida, sim, que está sempre conosco, esta rádio Aparecida, que é da cidade de Petrolina, nossa gratidão. Também saudamos os irmãos e irmãs da Paraíba, que nós também temos a presença de tantos quantos sintonizados por esta web rádio em Serra Bonita, aí na Paraíba, o nosso abraço. Também saudamos os irmãos e irmãs que lá de Itabaiana, Sergipe, dessa cidade belíssima, que estão sintonizados com a nossa rádio, sua 87.9 FM. E assim formamos, com estas emissoras, a grande rádio da Divina Misericórdia, com a nossa Agnus Dei FM 106.7, Arco Verde, Pernambuco, Brasil. Vamos então, irmão Gustavo, saudamos a estes uma salva de palmas, agradecendo, louvando e assim glorificando o nosso bom Deus por estar sempre presente e agindo em nossa vida. Procuremos agora, meus irmãos e minhas irmãs, também apresentar a Deus os nossos pedidos. E aqui estamos para isso, para rezarmos uns pelos outros. Esta é a nossa missão, a missão nossa de todos os dias, a missão da nossa Agnus Dei. Obrigado a vocês, cooperadores, obrigado a vocês, irmãos e irmãs, que estão sempre ajudando essa emissora católica. Obrigado às demais emissoras que estamos juntos, de mãos dadas pela evangelização, levando e anunciando ao mundo inteiro e testemunhando as misericórdias do nosso Senhor Jesus Cristo. Façamos agora nossos pedidos, nossas súplicas, e assim elevemos aos céus as nossas preces.

0: Ó Senhor Jesus, Tu que curastes tantos de tanta doença, de tanta enfermidade, cegos e coxos, leprosos e surdos, mudos, os que Te viram passar, os que vieram a Ti, não ficaram decepcionados. Curaste a todos, com a só palavra, um só gesto, mudaste a vida de tantos quantos iam ao Vosso encontro. Não lhes pediam senão a fé e a confiança em Teu poder divino. Também agora, Senhor Jesus, somos milhares que sentimos a Vossa presença em nosso meio, porque nossa fé nos assegura e nos dá a certeza de que nós não estamos sozinhos, mas de que estamos com a Vossa presença, com a Vossa companhia. E Tu sabes, Senhor Jesus, o quanto necessitamos de Ti. Tu sabes o quanto a nossa miséria humana, por ela muitas vezes está em volta de uma situação em meios às trevas e à escuridão provocados, provenientes por causa dos nossos pecados. Mas o Senhor nos vem com a Sua misericórdia. O Senhor nos vem com esta misericórdia para nos restaurarmos, para nos curarmos, para nos libertarmos, para nos transformarmos. Obrigado, Senhor, porque o Senhor sempre nos oferece novas oportunidades para nós tomarmos o caminho de volta e assim sermos abraçados mais uma vez com a Sua infinita misericórdia. Senhor Jesus, Tu nos vês todos pecadores, Tu nos vês todos doentes, sim, doentes fisicamente, espiritualmente. Nossa esperança está em Ti, Senhor Jesus. Nós cremos que podes devolver-nos a saúde, purificar o nosso coração com Teu amor. Responde, Senhor Jesus, a nossa fé, cura-nos com Teu olhar. E assim, irmãos e irmãs, elevando aos céus as súplicas, os pedidos, tal e qual também estes pedidos de orações dos irmãos e irmãs que mais uma vez se faz presente os seus pedidos nesse momento. Oração por Adriana Silva Andrade, oração pela recuperação de Hernan Ravi, oração por Josefa Pereira Cavalcante, oração por Francisco de Assis Pereira Santo, Pereira dos Santos, oração pela recuperação de José Edson do Nascimento e por sua família que se encontra em tribulações, e a graça vai acontecer, pode ter certeza. A transformação, a restauração virão grandiosamente. Também rezemos pela saúde de Quitéria, Chanlegre Tenório, Gilvan José da Silva, pela saúde de Eudório e Zúlia Gonçalves, súplico pela cirurgia de Mário Mesquita, súplico pela recuperação de Regina, oração por Ana Cláudia Barbosa, súplico pela recuperação da saúde de Eliane Fittipaldi, oração por Abdias Macedo e toda a sua família, oração por vocês que estão em casa, orações por vocês que estão no trabalho, oração por vocês que estão conduzindo o seu carro pelas estradas da vida, oração por todos nós que estamos no campo e na cidade, por todo o nosso santuário, pelos filhos e filhas da misericórdia, pelo Padre Deus, fundador dessa obra, que se encontra em viagem para Maceió, por todos nós que estamos sempre sintonizados por essa rede de raio da Divina Misericórdia, pelas intenções do Papa Leão, pelas intenções de Dom José Luiz, por todos os padres dessa diocese pesqueira, por todos os sacerdotes idosos, sacerdotes doentes, pelas vocações sacerdotais religiosas, enfim, rezemos e confiamos e entregamos todos os nossos pedidos pela paz, pela conversão dos pecadores, pelos doentes que estão em casa, nos hospitais, pelos encarcerados, pela libertação daqueles que estão na dependência do alcoolismo, das drogas, da prostituição, por aqueles que estão todos os dias naquela luta diária e permanente, fazendo hemodiálise, fazendo então as baterias de químio, radioterapia, mas aqueles que estão também vivendo momentos de transtornos psíquicos, por causa da ansiedade, por causa da depressão, e assim rezamos e pedimos e suplicamos pela saúde física e espiritual, pela restauração das nossas famílias, pela recuperação daqueles que se encontram doentes e pela cura dos que, pela libertação daqueles que se encontram nos vícios do alcoolismo e por todas as famílias, principalmente pelas famílias enlutadas. E juntos elevamos aos céus assim, e cada um apresenta também os seus pedidos e seus agradecimentos, onde quer que você esteja neste momento. Tudo isso, ó Pai, colocamos em nome do vosso Filho Jesus Cristo, que vive e reina para sempre. Amém. Amados irmãos e irmãs, com o texto na mão,
1: inimigo no chão,
0: e vamos nós, mais uma vez, chamarmos nosso bom Deus de Pai. Como é bom nós termos um Pai que cuida sempre da gente, né? É tão bom nós rezarmos a oração do Pai Nosso e assim agradecemos a Deus por tudo, e mais uma vez rezamos pelas intenções que já foram apresentadas, e juntos, Pai Nosso, que estás nos céus, santificado seja o vosso nome, venha a nós o vosso reino, seja feita a vossa vontade, assim na terra como no céu.
1: O pão nosso de cada dia nos dai hoje, perdoai as nossas ofensas, assim como nós perdoamos aqueles que têm ofendido, e não os deixeis cair em tentação, mas livrai-lhes do mal. Amém.
0: Ave Maria, cheia de graça, o Senhor é convosco. Bendita sois vós entre as mulheres, bendito é o fruto do vosso ventre, Jesus.
1: Santa Maria, Mãe de Deus, rogai por nós, pecadores, agora e na hora de nossa morte. Amém.
0: Creio em Deus Pai Todo-Poderoso, Criador do céu e da terra, e em Jesus Cristo, seu único Filho, nosso Senhor, que foi concebido pelo poder do Espírito Santo, nasceu da Virgem Maria, padeceu sob Pôncio Pilatos, foi crucificado, morto e sepultado, desceu à mansão dos mortos, ressuscitou ao terceiro dia, subiu aos céus, está assentado à direita de Deus Pai Todo-Poderoso, donde há de vir a julgar os vivos e os mortos. Creio no Espírito Santo, na Santa Igreja Católica, na comunhão dos santos, na remissão dos pecados, na ressurreição da carne, na vida eterna. Amém. Ó sangue e água que jorraste do coração de Jesus, como fonte de misericórdia para nós,
1: eu confio em vós.
0: Eterno Pai, eu vos ofereço corpo e sangue, alma e divindade de vosso deleteiço Filho, nosso Senhor Jesus Cristo, em expiação dos nossos pecados e dos pecados do mundo inteiro. Pela sua dolorosa paixão,
1: tende misericórdia de nós e do mundo inteiro.
0: Pela sua dolorosa paixão,
1: tende misericórdia de nós e do mundo inteiro.
0: Pela sua dolorosa paixão,
1: tende misericórdia de nós e do mundo inteiro.
0: Pela sua dolorosa paixão,
1: tende misericórdia de nós e do mundo inteiro.
0: Pela sua dolorosa paixão,
1: tende misericórdia de nós e do mundo inteiro.
0: Pela sua dolorosa paixão,
1: tende misericórdia de nós e do mundo inteiro.
0: Pela sua dolorosa paixão,
1: tende misericórdia de nós e do mundo inteiro.
0: Pela sua dolorosa paixão,
1: tende misericórdia de nós e do mundo inteiro.
0: Pela sua dolorosa paixão,
1: tende misericórdia de nós e do mundo inteiro.
0: Pela sua dolorosa paixão,
1: tende misericórdia de nós e do mundo inteiro.
0: Ó sangue e água que jorraste do coração de Jesus, como fonte de misericórdia para nós,
1: eu confio em vós.
0: Eterno Pai, eu vos ofereço corpo e sangue, alma e divindade de vosso deleteço Filho, nosso Senhor Jesus Cristo, em expiação dos nossos pecados e dos pecados do mundo inteiro.
1: Pela sua dolorosa paixão,
0: tende misericórdia de nós e do mundo inteiro.
1: Pela sua dolorosa paixão,
0: tende misericórdia de nós e do mundo inteiro.
1: Pela sua dolorosa paixão,
0: tende misericórdia de nós e do mundo inteiro.
1: Pela sua dolorosa paixão,
0: tende misericórdia de nós e do mundo inteiro.
1: Pela sua dolorosa paixão,
0: tende misericórdia de nós e do mundo inteiro.
1: Pela sua dolorosa paixão,
0: tende misericórdia de nós e do mundo inteiro.
1: Pela sua dolorosa paixão,
0: tende misericórdia de nós e do mundo inteiro.
1: Pela sua dolorosa paixão,
0: tende misericórdia de nós e do mundo inteiro.
1: Pela sua dolorosa paixão,
0: tende misericórdia de nós e do mundo inteiro.
1: Pela sua dolorosa paixão,
0: tende misericórdia de nós e do mundo inteiro. Ó sangue e água que jorraste do coração de Jesus como fonte de misericórdia para nós,
1: eu confio em vós,
0: eterno Pai. Eu vos ofereço o corpo e sangue, a alma e a divindade de vosso deletíssimo Filho, nosso Senhor Jesus Cristo, em expiação dos nossos pecados e dos pecados do mundo inteiro. Pela sua dolorosa paixão,
1: tende misericórdia de nós e do mundo inteiro.
0: Pela sua dolorosa paixão,
1: tende misericórdia de nós e do mundo inteiro.
0: Pela sua dolorosa paixão,
1: tende misericórdia de nós e do mundo inteiro.
0: Pela sua dolorosa paixão,
1: tende misericórdia de nós e do mundo inteiro.
0: Pela sua dolorosa paixão,
1: tende misericórdia de nós e do mundo inteiro.
0: Pela sua dolorosa paixão,
1: tende misericórdia de nós e do mundo inteiro.
0: Pela sua dolorosa paixão,
1: tende misericórdia de nós e do mundo inteiro.
0: Pela sua dolorosa paixão,
1: tende misericórdia de nós e do mundo inteiro.
0: Pela sua dolorosa paixão,
1: tende misericórdia de nós e do mundo inteiro.
0: Ó sangue e água que jorrastes o coração de Jesus como fonte de misericórdia para nós,
1: eu confio em vós,
0: eterno Pai. Eu vos ofereço o corpo e sangue, a alma e a divindade de vosso deletíssimo Filho, nosso Senhor Jesus Cristo, em expiação dos nossos pecados e dos pecados do mundo inteiro.
1: Pela sua dolorosa paixão,
0: tende misericórdia de nós e do mundo inteiro.
1: Pela sua dolorosa paixão,
0: tende misericórdia de nós e do mundo inteiro.
1: Pela sua dolorosa paixão,
0: tende misericórdia de nós e do mundo inteiro.
1: Pela sua dolorosa paixão,
0: tende misericórdia de nós e do mundo inteiro.
1: Pela sua dolorosa paixão,
0: tende misericórdia de nós e do mundo inteiro.
1: Pela sua dolorosa paixão,
0: tende misericórdia de nós e do mundo inteiro.
1: Pela sua dolorosa paixão,
0: tende misericórdia de nós e do mundo inteiro.
1: Pela sua dolorosa paixão,
0: tende misericórdia de nós e do mundo inteiro.
1: Pela sua dolorosa paixão,
0: tende misericórdia de nós e do mundo inteiro.
1: Pela sua dolorosa paixão,
0: tende misericórdia de nós e do mundo inteiro. Ó sangue e água que jorraste do coração de Jesus como fonte de misericórdia para nós,
1: eu confio em vós,
0: eterno Pai. Eu vos ofereço o corpo e sangue, a alma e a divindade de vosso deletíssimo Filho, nosso Senhor Jesus Cristo, em expiação dos nossos pecados e dos pecados do mundo inteiro. Amados irmãos e irmãs, até aqui o seu Deus tem nos ajudado. Por isso continuemos todos os dias e o dia todo dando graças ao Senhor, porque eterna é a sua misericórdia. E eu faço o convite, quem puder, é claro, quem desejar e quiser rezar esta última dezena de joelhos, que assim o faça. Quando você vai rezar pela sua intenção particular, rezar pelas suas motivações, pelos seus agradecimentos, por alguma súplica, enfim, pela sua casa, pela sua família, pela cura, pela libertação. E assim confiamos e entregamos, porque esta é a grande alegria que nós temos todos os dias de rezarmos, de proclamarmos a misericórdia e de nos enchermos de paz e acreditarmos de que nada é impossível. Sim, nada é impossível, pois quando se pede com confiança, quando se sabe de que a fé é a força existente e pulsante dentro de nós, aí sim, meus irmãos, as graças acontecem de uma forma grandiosa e as bênçãos se chegam a todos nós. Com toda a confiança, com toda a certeza das bênçãos e as chuvas de graças, a gente reza esta última dezena pelas nossas intenções particulares. Pela sua dolorosa paixão,
1: tende misericórdia de nós e do mundo inteiro.
0: Pela sua dolorosa paixão,
1: tende misericórdia de nós e do mundo inteiro.
0: Pela sua dolorosa paixão,
1: tende misericórdia de nós e do mundo inteiro.
0: Pela sua dolorosa paixão,
1: tende misericórdia de nós e do mundo inteiro.
0: Pela sua dolorosa paixão,
1: tende misericórdia de nós e do mundo inteiro.
0: Pela sua dolorosa paixão,
1: tende misericórdia de nós e do mundo inteiro.
0: Pela sua dolorosa paixão,
1: tende misericórdia de nós e do mundo inteiro.
0: Pela sua dolorosa paixão,
1: tende misericórdia de nós e do mundo inteiro.
0: Pela sua dolorosa paixão,
1: tende misericórdia de nós e do mundo inteiro.
0: Pela sua dolorosa paixão,
1: tende misericórdia de nós e do mundo inteiro.
0: Deus santo,
1: Deus forte,
0: Deus imortal,
1: tende piedade de nós e do mundo inteiro.
0: Deus santo,
1: Deus forte,
0: Deus imortal,
1: tende piedade de nós e do mundo inteiro.
0: Deus santo,
1: Deus forte,
0: Deus imortal,
1: tende piedade de nós e do mundo inteiro.
0: Jesus misericordioso,
1: eu confio em vós.
0: Jesus misericordioso,
1: eu confio em vós.
0: Jesus misericordioso,
1: eu confio em vós.
0: Nossa Senhora Mãe da Misericórdia,
1: rogai por nós.
0: São José,
1: rogai por nós.
0: São Pedro e São Paulo,
1: rogai por nós.
0: Santo Antônio,
1: rogai por nós.
0: São Sebastião,
1: rogai por nós.
0: Santa Águeda,
1: rogai por nós.
0: Santa Luzia,
1: rogai por nós.
0: Santa Faustina,
1: rogai por nós.
0: São Padre Pio,
1: rogai por nós.
0: São João Paulo II,
1: rogai por nós.
0: São Carlos Acutis,
1: rogai por nós.
0: Todos os santos e santas de Deus,
1: rogai por nós.
0: São Miguel Arcanjo,
1: protegemos e defendemos o combate.
0: São Miguel Arcanjo,
1: protegemos e defendemos o combate.
0: São Miguel Arcanjo,
1: protegemos e defendemos o combate.
0: Não há poder maior do que o poder da Santíssima Trindade, e é com este poder que todos nós somos revestidos, em nome do Pai e do Filho e do Espírito Santo. Amém. Amém. Amados irmãos e irmãs, e aqui nos colocamos todos os dias, sempre rezando, meditando e levando ao mundo inteiro as misericórdias de nosso Senhor Jesus Cristo, em favor de todos nós pecadores e por toda a humanidade que gritam por paz, que gritam por paz em nas famílias, que gritam por paz no mundo inteiro, que gritam por paz em tantos cantos e recantos, quando também aqui no santuário teremos um clamor, um grito pela paz. No primeiro domingo de agosto faremos uma caminhada, é o segundo, né? É o segundo domingo, dia dos pais. Segundo domingo, dia dos pais, o clamor pela vida, o clamor pela paz. E assim nós estaremos saindo lá da capela de Santo Antônio, aqui no Santuário da Divina Misericórdia, uma pequena caminhada, com esse grito que ecoa do nosso coração, clamando pela vida, clamando pela paz. E assim unidos, devemos nós permanecermos sempre, para que se reine a paz nos nossos corações e que a vida seja então protegida, amparada, e que nada possa fazer mal ao que é o tão precioso, que é o dom da vida. Vamos nós, ouvimos essa música belíssima, que queremos também ofertar a todos vocês, né, fazer com que essa música chegue aos nossos corações, quando nós então oferecemos essa música a todos vocês que estão sintonizados com esta rede de rádios da Divina Misericórdia. Vamos nós, são 15 horas e 31 minutos, estamos no estúdio São Padre Pio, no coração do Santuário da Divina Misericórdia, em Serra das Varas, Arco Verde, Pernambuco, Brasil. Cantemos.

E assim, amados irmãos e irmãs, esperando no Senhor, sim, porque o Senhor é o nosso Salvador, é Ele a nossa rocha viva, é Ele a nossa fortaleza, é Ele a razão do nosso viver. Esperemos sempre no Senhor, porque tudo é no tempo do Deus vivo e verdadeiro. Vamos nós, aclamamos o Santo Evangelho, são 15 horas e 35 minutos. Estamos juntos, unidos com o texto da Divina Misericórdia.

0: O Senhor esteja convosco.
1: Ele está no meio de nós.
0: Proclamação do Evangelho de nosso Senhor Jesus Cristo segundo Mateus.
1: Glória a vós, Senhor.
0: Capítulo 12, versículos de 46 a 50. Naquele tempo, enquanto Jesus estava falando às multidões, sua mãe e seus irmãos ficaram do lado de fora procurando falar com ele. Alguém disse a Jesus: olha, tua mãe e teus irmãos estão aí fora e querem falar contigo. Jesus perguntou àquele que tinha falado: quem é minha mãe e quem são meus irmãos? E, estendendo a mão para os discípulos, Jesus disse: eis minha mãe e meus irmãos, pois todo aquele que faz a vontade do meu Pai que está nos céus, esse é meu irmão, minha irmã e minha mãe.

Amados irmãos e irmãs, iluminados como sempre pela palavra de Deus, porque a palavra de Deus é sempre uma lâmpada para a nossa vida, para os nossos sonhos, projetos, para nossas famílias, para nossas comunidades. Palavra de Deus que é uma preciosidade para nós. Por isso, meus irmãos e minhas irmãs, todos nós pertencemos à família de Cristo. Essa família de Cristo que nasce da escuta, que se transforma em vida. O Senhor nos acolheu e abriu para nós um lugar de intimidade com o Pai. Maria Santíssima, a mãe de nosso Senhor Jesus Cristo e também nossa mãe, foi a primeira a viver essa entrega com inteireza, acompanhando o filho com fé, mesmo quando o caminho ficou difícil. Há momentos, meus irmãos e minhas irmãs, em que a vontade de Deus pede paciência, não é verdade? Você já perdeu paciência por alguma questão, algum momento na sua vida. Mas Deus pede para você, pede para mim, pede para todos nós, temos paciência, temos perdão e também coragem para recomeçar. Nesse gesto simples, os vínculos com Cristo se tornam mais profundos. A comunidade cristã ganha rosto de família, conforme nós ouvimos esse texto belíssimo sobre no tratamento da família, da fé. E com isto, meus irmãos e minhas irmãs, cada pessoa na comunidade da fé encontra espaço para ser cuidado, para ser feliz. Quando escolhemos viver assim, meus irmãos, nos tornamos o quê? Nos tornamos sinais do amor de Deus no mundo. Mesmo nas pequenas atitudes do dia a dia, podemos revelar a presença de Cristo aos outros. Por isso, escutar hoje a palavra de Deus é pedir ao Pai que transforme nossas atitudes e que tenhamos atitudes concretas de pertença à família de Cristo, porque esta deve ser o grande desejo de todos nós, é de continuarmos e permanecermos nesta pertença à família de Cristo.

por obra e graça do Espírito Santo. E Maria só teve um só filho. Por isso que aos pés da cruz, nosso Senhor Jesus Cristo entregou aos cuidados dela toda a humanidade quando lá se encontrava João, aos pés da cruz, com sua mãe Maria Santíssima. Eis aí a tua mãe, eis aí o teu filho. E Maria naquele instante passava a tomar uma responsabilidade grandiosa, por isso que ela é mãe de todos nós e nós chamamos ela de mãe. E nós somos todos irmãos por causa da fé. E devemos nós nos tratarmos com amor e com respeito, porque somos a grande família de Deus. Infelizmente, nós não estamos agindo assim, né? Por causa das violências, por causa das guerras, das intrigas, ódio, rancor e tantas bagaceiras por aí afora. Mas não vamos desistir, não vamos perder a esperança, mas vamos permanecer firmes na fé e na certeza de que esta terra um dia será totalmente restaurada, transformada, em nome de Jesus. Assim seja. Amém.

0: sabes quão fácil.
1: E assim, amados irmãos e irmãs, estamos nessa caminhada de fé, vivendo, aprendendo, caindo, se levantando. Mas uma coisa é certa: dentro de você, dentro de mim, em todos nós, há algo muito forte, grandioso, que se chama fé, que é um dom e também uma virtude teologal. Entre estas virtudes encontramos o amor e a esperança. E a fé também é este dom presente que foi confirmado em todos nós no dia do nosso batismo, a sementinha da fé que ali foi colocado em nossa vida, quando nossos pais e padrinhos nos apresentaram, nos levaram à igreja e ali assumiram a responsabilidade de nos educarmos na fé. Por isso, essa pequena canção que eu gosto muito, nós cantamos muito como canto meditativo, é reconhecer a grandeza de Deus em nossa vida. É saber o quanto Deus é maravilhoso, do quanto Deus é bom. Escutemos esta belíssima canção, que ela é tocante. Escutem.

E é sim verdadeira, essa música ajuda nós. É impossível, é impossível. Porque quando se tem fé, tudo pode acontecer. Mas vamos também agora aumentarmos o nosso som e cantarmos bonito as misericórdias do Senhor, porque teremos Santa Missa hoje, às 17 horas. Venha a Santa Missa. Teremos missa às 5 horas da tarde no Santuário da Divina Misericórdia.

Olha, meus irmãos e minhas irmãs, o que nós encontramos aqui no diário de nossa patrona, Santa Faustina. O número é 1540, a página 373. Olha o que nós temos aqui de tão belo. O Senhor então disse à sua santa, à sua secretária: anota, minha filha, estas palavras. Todas as almas que louvarem a minha misericórdia e divulgarem a sua veneração, estimulando outras almas à confiança na minha misericórdia, essas almas, na hora da morte, não sentirão pavor. Que belíssimo, minha gente. A minha misericórdia as defenderá nesse combate final. Que beleza. Então, meus irmãos e minhas irmãs, como a morte, que é algo desconhecido para todos nós, e que nós sabemos de que um dia morreremos, mas para nós vencermos este momento entre a vida e a morte, para termos a outra vida, que é a eternidade, devemos nós nos mantermos fiéis a nosso Senhor Jesus Cristo, fazendo a vontade de Deus e procurando rezar sempre o texto da Divina Misericórdia. Pois as almas que rezarem o texto da misericórdia, estas não sentirão pavor, porque o Senhor estará presente para defender com a sua misericórdia nesse combate final. Que assim seja, Senhor.

que belíssimo! Estamos hoje, terça-feira, 21 de julho de 2026. Olha que domingo que vem é o dia de Santana, é o dia dedicado aos avós. Sim, é o dia em que estaremos unidos em oração, rezando por todas as pessoas idosas, pelos nossos avós, e assim estaremos juntos em comunhão nesse dia 26, rezando por todos os idosos. Que você, meu amado, minha amada, traga vovô, traga vovó para a celebração no próximo domingo, às 11 horas aqui no santuário. Sim, fazemos essa belíssima celebração dedicado aos avós no próximo domingo, dia 26. E assim pedimos ao Senhor que conceda a todos os idosos, a todos os avós, saúde, muitíssima saúde, muita força, ânimo a todos os idosos. Estaremos juntos, unidos e rezando por todas as pessoas idosas no próximo domingo, dia 26, que é dia de Santana. Amados irmãos e irmãs, vamos nós agora cantarmos parabéns, né? Tantas pessoas estão em festa, aniversariando, louvando e agradecendo a Deus o dom da vida. E Deus continue abençoando a tantos quantos hoje louvam e agradecem a Deus o dom da vida.

Parabéns e muitas felicidades a Cícera Raíssa Alves de Lima, Claudete Carmen de Vasconcelos, Daniele Vitória Lima Silva, Dernivaldo Vital Pina, Margarida Marcel Ramalho, Rosilda Bezerra dos Santos, a estes irmãos e irmãs, nossos cooperadores, que todos os meses dão o seu sim generoso à obra da misericórdia, que Deus cubra de bênçãos, saúde, paz, proteção divina aos nossos aniversariantes de hoje, que a gente também dá uma salva de palmas para eles, né, meu filho? Né? Mas também estendemos essas palmas a outros tantos que celebram o dom da vida. E nós temos então Daniele Lima, olha, Daniele Lima, que se encontra no Instituto Hester, né? Filha da Misericórdia, parabéns à nossa freira. Também temos aqui João Paulo Mendonça, que está aniversariando. João Guilherme de Petrolina, que está também aniversariando. Temos Maria Clara Milfonte, que está aniversariando. Também temos Maria Lívia e, por fim, Sebastião Dione Lopes. Uma salva de palmas para os nossos aniversariantes. E quem canta bonito para nós e para vocês que estão em festa, Roberto Carlos.

São 15 horas e 53 minutos. Parabéns a vocês, muitas felicidades. Mas vamos também então rezarmos pelos nossos entes queridos, né? Hoje, agora à tarde, vai acontecer o sepultamento do seu Manuel, o pai da nossa funcionária Rosa. O Padre Adilson e eu estamos unidos em oração. Teve a recomendação logo cedo, e assim a gente reza pelo conforto, pelo consolo de Rosa e de toda a sua família nesse momento de luto, nesse momento de saudade, nesse momento que só Deus é o consolo e o conforto de todos que sofrem e choram pelo falecimento dos seus entes queridos. Dá-lhe, Senhor, descanso eterno e brilhe para sempre a seu Manuel e também aos demais que assim mencionamos aqui. A Mauri Santiago, sétimo dia, Manuel Estende dos Santos Neto, José Edson da Silva Calado, Maria Rosinete Calado da Silva, José Ivanildo Calado Silva, Maria Isabel Macário, José Nilvan da Silva, Severina Ferreira dos Passos, Ana Maria de Lima, Vital Arthur de Lima e Sá, Joaquim Monteiro, Maria Tereza de Jesus Monteiro, Geraldo Monteiro, Quitéria Lucinda Serafim, Benedito Antônio Serafim. A estes irmãos e irmãs e a tantos quantos já partiram do nosso convívio, familiares, parentes, as vítimas das violências, das guerras, das doenças, dos desastres, da fome e da peste. Tantos quantos já partiram, dá-lhe, Senhor, descanso eterno e brilhe para sempre a luz de Cristo. Descanse em paz todos os fiéis defuntos.

0: Amados irmãos e irmãs, obrigado pela sua audiência. Até aqui o Senhor Deus tem nos ajudado. Obrigado a todos que estão ligados e sintonizados pela nossa Rádio Educadora de Belém de São Francisco. Um salve de palmas para esses irmãos e irmãs. A nossa Rádio Vale do Acaí, Poção, Pernambuco. Web Rádio Aparecida, Petrolina, Pernambuco. Web Rádio Serra Bonita, Paraíba. A Rádio a nossa Rádio, sua Rádio 87.9, Itabaiana, Sergipe, juntos com a nossa Agonzei FM 106, unidos para evangelizarmos e anunciarmos a misericórdia do nosso Senhor Jesus Cristo. Diga amém.
1: Amém.
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0: Abençoa, ó Mãe querida, nossa casa, nossa família e todos que fazem parte da nossa família. Que não nos faltem proteção, direção e esperança. E que, acima de tudo, nós nunca esqueçamos. O Senhor está conosco em cada detalhe. E isso já é suficiente para continuarmos seguindo em paz. Que Nossa Senhora, Rainha dos céus e da terra, esteja cuidando de cada detalhe da vossa casa, da vossa família e de todos vocês que estão sempre conosco, sintonizados por essa rede de rádios da Divina Misericórdia. O Senhor esteja convosco.
1: Ele está no meio de nós.
0: Desça sobre vós, sobre vossa casa, sobre vossa família, a bênção de Deus que é Pai, Filho e Espírito Santo. Amém.
1: Amém.
0: Fique com a paz do Senhor Jesus Cristo. Às 5 horas da tarde, Santa Missa, em seu lar, diretamente do Santuário da Divina Misericórdia. Boa tarde a todos.

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1: Olá, meu irmão, minha irmã, muito boa tarde a você que me ouve agora pela Rádio Agnus Dei FM. Estamos começando mais um Querigma. Nesta terça-feira, dia 21 de julho, estamos caminhando no tempo comum, na 16ª semana do tempo comum. É sempre uma alegria receber a sua mensagem, o seu conteúdo, a sua pergunta, seja escrita, seja falada. Estamos pelo 87991853312, acolhendo a sua pergunta para a gente poder responder aqui nas dúvidas católicas deste nosso programa. E vamos começar com a primeira pergunta de hoje, que muita gente fez e faz, é sempre polêmica essa situação, não é? É sobre os gestos e as posições do corpo dentro

da missa. Vamos lá então, vamos entender isso bem direitinho. A primeira coisa é entender que a missa é uma celebração comunitária, certo? Você não está na igreja sozinho. A missa acontece dentro de uma comunidade. Quando eu chego na igreja para a missa, eu chego para celebrar junto com o padre, junto com o irmão, com a irmã, com quem está ali de lado, com quem está na frente, com quem está lá atrás da igreja, enfim. É uma comunidade de fé que se reúne. Essa é a primeira coisa, ter a consciência de que a missa não é uma coisa minha. Eu vou para a minha missa e eu faço a minha missa do jeito que eu quero, de jeito nenhum. A celebração da missa, ela é comunitária. Pode ter duas pessoas ou três na missa somente, mas é uma celebração comunitária. Isso implica dizer que eu estou ali como igreja, do mesmo jeito dos demais, professando a mesma fé, participando de todos os momentos da liturgia. E a nossa igreja católica tem na missa um ritmo e um rito. Preste bem atenção nisso aqui. A igreja tem na missa organizada ou pensada em quatro partes diferentes, quatro momentos diferentes. A nossa missa tem os ritos iniciais, a liturgia da palavra, a liturgia eucarística e os ritos finais. São quatro partes da missa. Cada parte da missa tem uma orientação dada pela igreja, pelo magistério da igreja, a partir do documento que se chama Instrução Geral do Missal Romano. Isso significa que as orientações dadas pela igreja, no seu magistério, elas devem ser seguidas por todas as pessoas que estão participando da missa, certo? Sob pena de cometer um ato de desobediência à igreja. Então eu não posso chegar na igreja, na missa, e fazer o que eu acho que deve ser, o que eu acho que é certo, o que eu devo celebrar a missa junto com os meus irmãos, obedecendo à igreja. E a igreja tem orientações para os católicos sobre os gestos e posições do corpo dentro da missa. O que é estranho é que muitos católicos hoje, em nome de uma piedade, talvez que queira ser mais piedoso, não sei o que se passa na cabeça, terminam cometendo uma desobediência às normas da igreja, na liturgia. Por exemplo, é para estar de pé, a pessoa está de joelhos. É para estar sentado, a pessoa está de pé. Enfim, ela não fica em sintonia com a comunidade. Parece que vai para a igreja fazer a sua missa própria. Isso não existe na Igreja Católica. Eu não tenho o direito de chegar numa igreja e fazer o meu momento isolado ali, sozinho, todo mundo em pé, eu ajoelhado, todo mundo ajoelhado, eu em pé, todo mundo sentado e eu ajoelhado. Olha, é um negócio meio esquisito. Para a gente que está presidindo celebração, é até estranho quando a gente olha do altar, uma igreja toda de pé e ali uns três ou quatro gatos pingados, ajoelhados, fazendo o quê? Eu não sei, porque está fora do ritmo celebrativo. Parece que não está vivendo o momento que as pessoas vivem, que o restante da comunidade está vivendo. Então, não é piedade isso. Isso é desobediência à liturgia da igreja. Pode ter certeza disso. Não é que eu sou mais piedoso que o outro, eu vou ficar de joelhos. Não. É desobediência às normas litúrgicas da igreja. Então, vamos entender agora, com base no documento da igreja oficial, que ela orienta a missa como deve ser, ali no número 42... da Instrução Geral sobre o Missal Romano, que é o documento que diz como deve ser a missa, no número 42, a partir do número 42 até o número 44, ele fala sobre os gestos e posições do corpo. E diz assim, preste bem atenção para ver se você está cumprindo aquilo que a liturgia pede. E não é uma questão de lei, não. É uma questão de sintonia e de harmonia da celebração. Não é que vai se cumprir a coisa porque é uma lei. Não é por isso não. É porque a nossa liturgia tem um ritmo que deve ser cumprido por todos. Então veja, no número 42, ele diz assim: a posição comum do corpo que todos os participantes devem observar é sinal
da unidade dos membros da comunidade cristã reunidos para a Sagrada Liturgia, porque exprime e estimula os pensamentos e os sentimentos dos participantes. Veja, não é uma coisa que eu faço do jeito que eu quero. Não. Eu estou em sintonia com os demais que estão celebrando comigo. Então eu sigo o mesmo ritmo celebrativo. Agora vem o que nos interessa mais ainda. Número 43 diz assim: os fiéis permaneçam de pé do início da missa, do canto de entrada, ou enquanto o padre se aproxima do altar, até a oração do dia, que é aquela oração que se faz antes da primeira leitura. Depois, fica de pé quando se canta o Aleluia antes do Evangelho, durante a proclamação do Evangelho, quando se reza o credo e as preces, e depois no ofertório, quando o padre diz: orai, irmãos e irmãs, antes da oração sobre as oferendas, até o fim da missa. Ficam sentados os fiéis durante as leituras antes do Evangelho, durante o salmo responsorial, durante a homilia do sacerdote e durante a preparação das oferendas. Também no silêncio sagrado após a comunhão, se for conveniente. Ficam de joelhos durante a consagração, a não ser que por algum motivo de saúde ou falta de espaço, ou um grande número de presentes ou outras causas não o permitam. No entanto, as pessoas que não se ajoelham na consagração façam uma inclinação profunda enquanto o padre faz a genuflexão após a consagração. Genuflexão é quando o padre se ajoelha lá no altar depois que ergue o pão e depois que ergue o vinho. Quem não pode se ajoelhar faz uma inclinação profunda. Entre os gestos também se incluem as ações e as procissões realizadas pelo padre com o diácono e os ministros ao se aproximarem do altar. É uma coisa simples de entender, não é? Nós não temos o direito de fazer a missa como a gente quer. Até o padre não pode modificar a missa. Tem padre, por exemplo, que deixa: ah, vamos deixar o abraço da paz para o fim da missa. Mas não se trata disso. Não, o abraço da paz está colocado antes da comunhão porque é um gesto de reconciliação. Tem todo um sentido de estar ali. Não faz sentido, vamos deixar para dar o abraço da paz no fim da missa. Por quê? Qual o sentido de abraçar no fim da missa, na saída de uma igreja? Praticamente no fim da missa, ou seja, a missa terminou e o povo vai se abraçar ali, com qual sentido? Então nem nós, padres, temos o direito de alterar nada na liturgia. Somente o bispo poderia fazer isso. E aí vem um leigo fiel, católico, leigo, vem para a igreja e inventa a sua missa do jeito que ele quer, se ajoelha na hora que quer, se levanta na hora que quer. Não está participando, não está interagindo, não está dentro da celebração. Não faz sentido. Vai para um cumprimento de preceito apenas, mas não faz sentido celebrar uma missa desligada do restante da comunidade. A gente escuta a canção Daqui do Meu Lugar, canção do Padre Zezinho, dizendo que somos a igreja do pão partilhado, do abraço e da paz. Música.

E a canção bonita do Padre Zezinho, a música Daqui do Meu Lugar. E você continua ligado conosco no nosso programa Querigma, com as dúvidas católicas. Esse programa vai ao ar todos os dias de segunda a sexta-feira. Para você tirar sua dúvida pelo 87 99185 3312. Mande para cá sua dúvida em texto ou em áudio e a gente vai respondendo por aqui. Lembrando a você que daqui a pouco, no segundo bloco, nós vamos tratar de procissão e romaria. O pessoal faz muita procissão, faz muita romaria, mas você sabe qual é o sentido disso? Qual é o sentido de uma procissão e de uma romaria? Pois é, no segundo bloco nós temos perguntas sobre isto e nós vamos conversar um pouco sobre qual é o significado de fato de sair daqui para o Juazeiro, sair daqui para Aparecida, sair daqui para Santa Quitéria das Frecheiras, sair daqui para São Francisco do Canidé e tantos outros lugares de peregrinação e romaria. Você também vir ao Santuário da Divina Misericórdia aqui em Arco Verde, você visitar o Santuário da Vila de Simbres. O que significam essas romarias? O que significam essas penitências, essas procissões e romarias que são feitas pelo nosso povo? A gente conversa sobre isso daqui a pouco, depois do intervalo. Até já.

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11: Voltamos nesse segundo momento do nosso Querigma nesta terça-feira. E a pergunta que deixamos pendente no bloco passado foi a questão da romaria e das peregrinações. Existe diferença entre uma romaria e uma peregrinação? Existe, sim. Antes da gente falar das diferenças, é preciso saber por que a gente faz romaria, procissão, peregrinação. Bom, o sentido é muito, muito, muito claro e ao mesmo tempo é bíblico. Nós somos um povo que não veio para ficar aqui na terra. Nós estamos de passagem, estamos caminhando. E por isso, quando a gente faz uma procissão na rua, então a gente caminha simbolicamente, lembrando que nós estamos uma caminhada para o céu. E quando a gente leva o padroeiro ou a padroeira junto com a gente, é porque aqueles que já chegaram ao céu, a gente leva com a gente na esperança de a gente também chegar lá. Por isso que a gente leva a imagem do santo. Não tem idolatria nenhuma ali. Como se diz, ah, vocês levam a imagem na rua, aquilo é idolatria. Não, não tem idolatria nenhuma. Ali é só a memória do nosso destino. Nós queremos chegar ao céu tal qual chegou o nosso padroeiro. São Sebastião, Santa Águeda, Nossa Senhora, enfim, qualquer um deles. Então é por isso que a gente faz procissão. A gente faz porque acredita que a viagem vale a pena e faz a vida mais bendita. Por que fazer uma romaria ou uma peregrinação? Por que a gente faz? Tanto a romaria como a peregrinação são práticas muito fortes para fortalecer a fé da gente e nos oferecer momentos de transformação espiritual. Quando se faz uma romaria, ali se tem a oportunidade de se juntar a outros irmãos da fé, compartilhar experiências, renovar a devoção, fortalecer a sua espiritualidade, enfim. A romaria e peregrinação é para isso, eles servem para isso, para a gente fazer uma experiência espiritual mais intensa. A palavra romaria tem uma origem histórica muito rica. Ela está ligada a Roma. Essa expressão que se diz todo caminho vai para Roma, resume bem essa prática. Todo caminho leva a Roma. A gente diz isso, né? A romaria, ela surgiu quando as pessoas viajavam longas distâncias e o objetivo era chegar a Roma, no Império Romano, para visitar os túmulos de São Pedro e São Paulo e de outros santos que tinham por lá. Eles iam também participar das festividades cívicas, religiosas, ou até mesmo para os jogos lá no Coliseu de Roma. Com o tempo, esse nome Romaria se espalhou para outras línguas e chegou à Espanha e a Portugal e se popularizou com o nome de pessoas que vão a Roma. Já a peregrinação, ela tem um sentido mais individual, mais pessoal. A palavra peregrinação, ela tem origem no latim, que significa chegar a um lugar específico. Diferentemente da romaria, a peregrinação, ela não exige cortejo ou grandes grupos. Pode ser feita por uma pessoa sozinha, oferecendo uma experiência mais íntima. A peregrinação é uma jornada espiritual, muitas vezes em terras estrangeiras, em direção a um lugar sagrado. A palavra peregrino, ela apareceu lá pelo século XIII, quando as pessoas viajavam para Roma ou para a Terra Santa com o objetivo de visitar esses lugares sagrados. As pessoas podiam fazer também essas viagens como se fosse uma forma de pagar pecados e cumprir pena canônica. A peregrinação, ela tem um sentido muito forte com a busca de transformação espiritual. Então vamos resumir aqui qual a diferença entre romaria e peregrinação. Do ponto de vista espiritual, a romaria é comunitária, muitas vezes ligada a cumprir promessas, buscar graças em grupos, etc. Já a peregrinação é um encontro mais pessoal com a fé, geralmente com o desejo de transformar espiritualmente a pessoa. Do ponto de vista da natureza do grupo, a romaria é organizada por uma comunidade, um grupo. A peregrinação como já disse, é forma individual ou em grupos menores, com um foco mais íntimo, vamos dizer assim. Do ponto de vista do caminho e reflexão, na Romaria, o caminho é marcado por celebração em grupo, oração em grupo, cânticos, cria-se assim um forte senso de unidade. Já na peregrinação, o trajeto é mais intimista, com momentos silenciosos de oração e de reflexão pessoal. Então, basicamente, essa é a diferença. A Romaria é em grupo, a peregrinação pode ser feita de modo individual. E a gente vai ilustrar essa pergunta com uma canção do Zé Vicente, Salve a Romaria.

pergunta nos vem lá de Camaragibe, Fabrício Lima. Padre, o que a igreja tem a dizer sobre cremação dos corpos? Na sociedade atual é muito comum, tem crescido muito essa prática da cremação dos corpos. Era a prática dos judeus enterrar os mortos na terra, ou então em túmulos de pedra. Não era costume dos judeus cremar os corpos. Eles viam isso com abominação, inclusive. Os cristãos, então, seguiram o exemplo dos judeus. Eles aceitavam o ensinamento de que o corpo de uma pessoa é templo do Espírito Santo, o corpo cristão, no caso, e deveria ser respeitosamente enterrado. Os primeiros cristãos procuravam sepultar os mortos no mesmo lugar, dando àquele lugar o nome de cemitério. O sentido da palavra seria dormitório. Para nós cristãos, é claro, e nós cremos isso e professamos, que os mortos ressuscitarão e a sua identidade pessoal será restaurada em plenitude. A igreja sempre se opôs à cremação dos corpos de seus fiéis, enquanto também permitiu sempre uma certa variedade de enterros, seja dentro de igrejas, no caso dos mártires, nos jardins das igrejas, em solos sagrados fora da cidade ou mesmo em cemitérios seculares. Atualmente, a Igreja Católica não põe qualquer objeção à cremação, mas dá preferência ao sepultamento. O que deve ser garantido é que a cremação não seja expressão de quem não crê e nem tem esperança na ressurreição. A Igreja chama atenção para que não se espalhem as cinzas dos católicos assim à toa na natureza. O corpo é algo concreto, sinal sensível. O que resta do corpo é um sinal de referência. Daí vem o valor de conservar com respeito as cinzas e não jogá-las em qualquer lugar. Prefere-se então que a urna que contém as cinzas seja colocada em um lugar apropriado, com columbários ou espaços apropriados para deixar as urnas em locais especiais. É desejável que uma pessoa católica coloque a urna num cemitério, no túmulo de algum parente. Há igrejas que dispõem até de locais para isso. O importante é a gente saber que na morte nós voltamos para Deus e não para a natureza. Cuidar dos corpos dos mortos é uma prática cristã antiga. Santo Agostinho, numa obra sobre o cuidado pelos mortos, ele diz que, embora o morto não saiba o que está acontecendo na terra, os cuidados com os funerais proporcionam para eles benefícios na medida em que os vivos que visitam suas tumbas são levados a recordá-los e orar por eles. Então é uma prática que a igreja hoje não tem nada em contrário, porém dá preferência ao sepultamento.

0: Nós vamos ao intervalo comercial e voltamos daqui a pouco com mais Querigma.
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1: Voltamos para o último bloco do nosso Querigma desta terça-feira. Gente participando com a gente pelo 87991853312. Quem está com a gente, vamos ouvir?
2: Boa tarde, a benção, Fadiesso. Fadiesso, muito importante esse programa. Todos os programas dessa rádio são importantes para nós ouvir. Fadiesso, ainda não tinha mandado nenhum áudio. Eu pensava assim, que não podia mandar assim no zap, só escrevendo, mas... É verdade, tudo que você está ensinando aí, está saindo tantas coisas da mente da gente, ensinando ao povo, e assim é que a gente segue a vida. Uma boa tarde, Padre Jéssico, Deus lhe abençoe.
3: Boa tarde, Padre, sua benção e Deus lhe abençoe. Gosto muito do seu programa, da sua catequese, gosto muito de lhe ouvir, viu? Aprendo muito com o que o senhor faz. E o que o senhor fala. Deus lhe abençoe.
4: É um imenso prazer de todas as tardes escutar a sua catequese, Padre. É uma aula. Tenha uma boa tarde abençoada por Deus.
5: Boa tarde, Padre Edson, Antônio Luiz da Boa Vista. Sou seu ouvinte.
1: Obrigado, Dona Ritinha. Obrigado, Thelma. Obrigado, Ana Maria Alta. Obrigado, seu Luiz. Seu Antônio Luiz, lá da Boa Vista. E outros tantos que podem participar, mande seu áudio para cá. A gente vai ouvindo você participando com a gente aqui em nosso Querigma nesta terça-feira. Vamos ao próximo assunto? Vamos lá. Eita, pergunta que tem. Eita, o povo tá curioso. Isso é bom, mas eu gosto. É bom, é muito bom. E aqui nos chega uma pergunta muito curiosa. Ô padre, por que a igreja encomenda os mortos? Muita gente chama de recomendação, né? Mas é encomendação dos mortos. As orações que nós fazemos pelos falecidos, aquele momento de oração ali, ele deve ser aproveitado, principalmente refletir sobre a nossa fé cristã no mistério da morte e da ressurreição de Jesus. A gente, quando se coloca diante de um caixão com uma pessoa falecida, assim, as pessoas ficam olhando e dizendo: puxa vida, acabou tudo. Mas, para nós, cristãos católicos, a esperança de outra vida nos consola. A encomendação dos mortos, a gente pode dizer que é um ato de confiança em Deus e de entrega da pessoa falecida à sua misericórdia. Daí vai se velar a pessoa, chama-se velório por isso. A encomendação também ela é um momento em que as pessoas expressam a sua solidariedade fraterna para com aquelas pessoas que estão sentindo a perda de um ente querido. Mas é bom dizer uma coisa aqui, muito importante. A encomendação, antes de ser um momento assim de despedida, de muita consternação, é um momento de dar graças a Deus pelo dom da vida, suplicar a misericórdia de Deus por aquela pessoa, entregar aquela pessoa a Deus, na esperança da ressurreição. E, ao mesmo tempo, ser presença de consolo discreto, principalmente para os familiares. Na ausência de um padre ou do diácono, um leigo da Pastoral da Esperança pode também tomar iniciativa, convocar os presentes para oração, enfim. É importante ter sempre a palavra de Deus à frente para evitar qualquer ideia de purificação mágica do falecido ou superstições dessa natureza, né? A cerimônia que se faz a encomendação dos corpos é chamada de exéquias. Vem do latim, que significa seguir. Faz referência ao cortejo fúnebre que segue o corpo do falecido até o túmulo. Mas por que o cemitério tem o nome de cemitério? Bom, isso vem da língua dos gregos, né? Que significa lugar do repouso, dormitório. Sim, mas quem vai dormir, depois do descanso, levanta. E nós levantaremos no dia da ressurreição para viver com Cristo, que vai destruir a morte para sempre. A palavra cemitério, ela nos indica o sentido profundo cristão da morte. É um lugar de repousar enquanto aguardamos o nosso dia. E uma outra pergunta que nos chega agora vem do Júnior, lá de Belém.

0: pelo Jardim, paróquia Nossa Senhora da Saúde. Ele pergunta: padre, por que que Jesus foi batizado se ele não tinha pecado? É uma curiosidade interessante, né? De fato, a gente precisa entender a questão do batismo de Jesus olhando para o batismo de São João Batista. Antes de Jesus batizar, João batizava. Então, São João, ele batizava, era um batismo de arrependimento dos pecados. Não se tratava de um batismo sacramental, como a gente tem hoje na pia batismal, mas era um ritual que marcava a necessidade de arrependimento e de mudança de vida. Mas não acontecia a purificação de modo sacramental. São João estava muito consciente de que seus discípulos deveriam também receber o verdadeiro batismo de Jesus, que seria depois. Naquela época havia ritos dos judeus que eram feitos com água. O batismo de João era um rito com água. A ideia era de mudança de vida. O batismo de João, ele anunciava a vinda de alguém maior. São João vai dizer isso, né? Eu não sou digno de desatar a correia das sandálias. É um elemento importantíssimo para a gente compreender a questão do batismo nosso hoje. O impacto do batismo de João no Rio Jordão foi muito forte. Era um anúncio claro de que Deus estava presente na história, chamando o povo para se arrepender. Muita gente ia lá de toda parte para receber esse batismo. O Evangelho de São Marcos, no capítulo 1, diz que toda a região da Judéia e todo mundo de Jerusalém ia se encontrar com João e era batizado por ele, confessando seus pecados. Mas uma coisa inesperada ali aconteceu. São Marcos vai dizer: Jesus veio de Nazaré da Galiléia e foi batizado por João no Jordão. Se o batismo de João anunciava Jesus e o próprio Jesus quis ser batizado, imagine a perplexidade de São João quando ele mesmo diz assim: eu que devo ser batizado por ti, tu vens a mim? Jesus sempre nos surpreende. A sua humildade chega ao ponto de receber o batismo sem precisar. Recebendo o batismo de João, Jesus se deixou contar entre os pecadores. Não que ele tivesse pecado. Foi um ato de identificação conosco, vamos dizer assim, de sentir-se um de nós. É nesse sentido que nós podemos dizer, a partir do que o Papa Bento XVI nos ensinou, que Jesus inicia o seu ministério colocando-se no lugar dos pecadores. Ele começa com a antecipação da cruz. Quando a gente vai ler Santo Tomás de Aquino sobre isto, ele ensinava que, aceitando o batismo de João, Jesus confirmava que esse batismo era uma preparação para o verdadeiro batismo. O sacramento do batismo, como a gente ministra hoje, é um mistério que acontece por meio da água. Jesus, ao ser batizado, ele purificou a água, deixando-a limpa com o contato de sua carne santíssima e conferindo, assim, a virtude de santificar aqueles que depois dele haveriam de ser batizados. Por isso, nós podemos dizer que Jesus foi batizado não para purificar-se, mas para nos purificar. Isso é que é bonito compreender na igreja. Jesus se iguala a nós, pecadores, mesmo sem ter pecado. Quem sabe o que dizer de ser mais feliz? E mais uma pergunta que nos chega aqui, dessa vez nos vem de Fazenda Nova, lá da paróquia Nossa Senhora da Conceição. A pergunta é de Dona Marinalva: padre, por que que não se fala mais em anjo da guarda? Nossas crianças estão crescendo e não se fala mais em anjo da guarda para elas. O que a igreja ainda nos ensina sobre anjo da guarda? A existência dos anjos, isso é uma verdade de fé, que a gente crê na existência deles como seres espirituais, não são corporais. E a Bíblia chama de anjos, exatamente. A palavra anjo significa exatamente mensageiro. Como todo seu ser, os anjos são servos e mensageiros de Deus, nos ensina Santo Agostinho. Pelo fato deles contemplarem continuamente o rosto do Pai que está nos céus, como diz Jesus, eles são os poderosos executores das suas ordens, sempre atentos à sua palavra, como diz o Salmo 103. A sua função principal é nos guiar no caminho da santidade, ajudando a gente a cumprir a vontade de Deus em nossa vida. Na Bíblia nós encontramos, no Antigo Testamento, diversas passagens que mostram a presença e atuação dos anjos como mensageiros e protetores do povo. muitas das situações, os anjos são enviados para cumprir uma missão bem específica, garantindo proteção e garantindo também a condução de pessoas ou de grupos. Como, por exemplo, no Gênesis, no capítulo 48, Jacó, ele abençoa os filhos de José e faz referência a um anjo que acompanhou e livrou de todo mal. No livro do Êxodo, por exemplo, Moisés, quando diz: vou enviar um anjo adiante para te proteger no caminho, para te conduzir ao lugar. No livro de Tobias, a história de Tobias é importante para entender a missão dos anjos da guarda. O arcanjo Rafael, ele acompanha Tobias numa longa jornada, garantindo para ele proteção dele e da família, além de orientá-lo em momentos decisivos da sua história. Agora, falando do anjo da guarda, muitos padres da igreja, como São Jerônimo, São Gregório Nazianzeno, Santo Agostinho e outros tantos, falaram sobre a presença constante dos anjos da guarda e a sua missão divina de proteger, de guiar cada pessoa. São Bernardo, por exemplo, quando ele comenta o Salmo 90, ele diz que os pais tenham respeito pela presença dos anjos. São Jerônimo diz que grande é a dignidade das almas humanas, porque cada uma tem um anjo destinado à sua guarda desde o instante do seu nascimento. São Gregório dizendo que Deus não deixou nossa fraqueza sem ajuda, mas destinou para nós um anjo para auxiliar a vida de cada um de nós. Esse anjo é de natureza totalmente espiritual. A pergunta que poderia talvez suscitar em cima dessa outra é: por que ter uma devoção ao anjo da guarda? De fato, nós estamos cada vez mais deixando de ensinar as nossas crianças essas coisas. É um celular na mão e aí o que menos tem no celular é o anjo da guarda, com certeza. Na devoção ao anjo da guarda, nós reconhecemos o cuidado que Deus tem para conosco. Quando a gente recita o credo niceno-constantinopolitano, aquele grandão que eu já falei para vocês em outros programas, nós professamos a nossa fé em um só Deus, Pai Todo-Poderoso, Criador do céu e da terra, de todas as coisas visíveis e invisíveis. Então, nesse mundo invisível, os anjos foram criados por Deus antes da criação do mundo, e eles atuam constantemente em nossas vidas, embora muitas vezes de forma muito silenciosa. É importante, então, que cada um de nós cultive uma devoção sincera e muito profunda aos anjos, pedindo a sua intercessão, seu auxílio na nossa vida diária. Ao sair de casa, antes de tomar qualquer decisão, ao enfrentar uma tarefa importante, é importante contar com eles. Os anjos são servos de Deus, nossos amigos. Portanto, podemos pedir com fé que eles nos livrem do mal e nos fortaleçam nos combates da vida até o dia em que nós possamos ir prestar contas a Deus na eternidade. Uma vez uma pessoa me perguntou se quando a gente morre, se o anjo da guarda da gente passa para outra pessoa. Não, isso não. Nossos anjos da guarda, assim como nós, são únicos e têm um único protegido, apenas uma única pessoa. Todo mundo possui apenas um anjo de custódia, um anjo de guarda apenas. Surge a pergunta ainda dentro dessa: por que que anjo tem asa? Gente, asas dos anjos são representações artísticas. Os anjos são seres imateriais. Anjo não tem asa. As asas dos anjos, eles são pintadas, são criadas pelo ser humano. Se eles são seres imateriais, como é que eles vão ter asa? Afirmar que anjo possui asa é muito contraditório. A mente humana precisa de sinais, de símbolos que ajudem na compreensão desses entes e do próprio Deus. Quando nós representamos os anjos com duas ou mais asas, significa que são seres celestes. E também podem significar a vontade e a inteligência dos anjos, que são mais livres que as do ser humano. Aí, enfim, as asas que nós vemos nos anjos não são uma coisa ligada diretamente à constituição do anjo, mas o seu sentido de existência dele. Não se pode dizer que anjo, sendo imaterial, possua asas, né? E por fim, só para a gente deixar claro, Jesus não teve anjo da guarda. Todos os anjos estiveram ao seu serviço. Assim diz a Sagrada Escritura, eles servem sem cessar a Deus. Ficamos por aqui então, nessa terça-feira, nesse nosso querigma. Voltaremos amanhã às 16h com mais uma catequese para você. Você fica agora com a Santa Missa, direto do Santuário da Divina Misericórdia. Um grande abraço para você. Deus abençoe. Até amanhã.
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0: Louvado seja o nome de nosso Senhor Jesus Cristo.
1: Para sempre seja louvado.
0: Amados irmãos e irmãs, presentes nesse santuário da Divina Misericórdia em Serra das Varas, Arco Verde, Pernambuco, Brasil. E a vocês que estão conosco, mais uma vez participando dessa Santa Missa em seu lar, com a nossa Agnus Dei FM 106.7, a Rádio da Misericórdia, a Rádio Católica, na cidade de Arco Verde. Irmãos e irmãs, onde quer que você esteja, na cidade, no campo, no comércio, no trabalho, no seu automóvel, que nós possamos, mais uma vez, estarmos unidos nesta Santa Missa. Temos muitos motivos para nós nos reunirmos, para nós participarmos da Santa Missa, para nós estarmos em comunhão com toda a Igreja, em todo o mundo, com esta presença amabilíssima de Jesus Cristo, que se dá a nós na palavra e na Eucaristia. Vamos também apresentar ao Senhor as nossas preces, e as preces de tantos quantos pedem com que nós também nos unimos a estes irmãos e irmãs, que assim, na humildade, se voltam a Deus, pedindo a intercessão da Igreja pelas suas súplicas, pelos seus pedidos. E assim rezamos por Adriana Silva Andrade, rezamos pela recuperação de Hernan Ravi, também rezamos por Josefa Pereira Cavalcante, rezamos por Francisco de Assis Pereira dos Santos, rezamos pela recuperação de José Edson do Nascimento e por uma família que se encontra em tribulações. Rezemos pela saúde de Quitéria Chalegre Tenório, Gilvan José de Lima. Rezemos pela saúde de Eudório e Zuila Gonçalves. Também rezamos pela cirurgia de Mário Mesquita. Rezemos pela recuperação de Regina. Rezemos por Ana Cláudia Barbosa, também pela recuperação da saúde de Eliane Fittipaldi e por Abdias Macedo e toda a sua família. E você também apresente seus pedidos, coloquemos sobre o altar estas súplicas e as suas também, na certeza de que, como Jesus nos assegura desta grande verdade, tudo o que pedires ao meu Pai em meu nome, Ele vos concederá. E é em nome de Jesus que assim, confiantemente, apresentamos todas as súplicas que estão em nosso coração. Em nome do Pai, e do Filho, e do Espírito Santo. Amém. Amém. Que a graça e a paz de Deus nosso Pai, e de Jesus Cristo nosso Senhor e Salvador, esteja sempre convosco.
1: Bendito seja Deus que nos reuniu no amor de Cristo.
0: Ó Deus, Tu és bendito, porque mais uma vez nos encontramos reunidos no amor do Vosso Filho, Jesus Cristo e Salvador nosso. Mas para bem celebrarmos o mistério da nossa fé, vamos nós, no silêncio do coração, inclinarmos um pouco a nossa cabeça e assim humildemente confessamos a Deus os nossos pecados. Pecados estes provenientes dos pensamentos, palavras, atos e omissões. Cantemos.

0: Deus, Pai de misericórdia, tenha compaixão de nós, perdoe os nossos pecados e nos conduza cada vez mais à vida eterna.
1: Amém.
0: Oremos, irmãos e irmãs. Senhor, sede propício aos vossos fiéis e benigno, multiplicai neles os dons da vossa graça, para que, fervorosos na fé, esperança e caridade, persevere sempre vigilantes na observância dos vossos mandamentos. Por nosso Senhor Jesus Cristo, vosso Filho, que é Deus, e convosco vive e reina na unidade do Espírito Santo por todos os séculos dos séculos.
1: Amém.
0: Escutemos a palavra de Deus.
2: Leitura da profecia de Miqueias. Apascenta o teu povo com o cajado da autoridade, o rebanho de tua propriedade, os habitantes dispersos pela mata e pelos campos cultivados. Que eles desfrutem a terra de Bazã e Galade, como nos velhos tempos. E como foi nos dias em que nos fizeste sair do Egito, fazendo-nos ver novos prodígios. Qual Deus existe como tu, que apagas a iniquidade e esqueces o pecado daqueles que são restos de tua propriedade? Ele não guarda rancor para sempre. O que ama é misericórdia. Voltará a compadecer-se de nós, esquecerá nossas iniquidades, lançará ao fundo do mar todos os nossos pecados. Tu manterás fidelidade a Jacó e terás compaixão de Abraão, como jurastes os nossos pais desde tempos remotos. Palavra do Senhor.
3: Graças a Deus.

0: Senhor esteja convosco.
1: Ele está no meio de nós.
0: Proclamação do Evangelho de nosso Senhor Jesus Cristo segundo Mateus.
1: Glória a vós, Senhor.
0: Capítulo 12, versículos de 46 a 50. Naquele tempo, enquanto Jesus estava falando às multidões, sua mãe e seus irmãos ficaram do lado de fora, procurando falar com ele. Alguém disse a Jesus: olha, tua mãe e teus irmãos estão aí fora e querem falar contigo. Jesus perguntou àquele que tinha falado: quem é minha mãe e quem são meus irmãos? E estendendo a mão para os discípulos, Jesus disse: eis minha mãe e meus irmãos. Pois todo aquele que faz a vontade do meu Pai que está nos céus, este é meu irmão, minha irmã e minha mãe. Palavra da salvação.
1: Glória a vós, Senhor.
0: Que pelas palavras do Santo Evangelho sejam perdoados os nossos pecados. Amém.
1: Amém.
0: Amados irmãos e irmãs, como sempre, a palavra de Deus nos ajuda a adentrarmos nesta profunda dimensão da fé, que é a nossa força, que interiormente vai mexendo em nós e a mesma vai sendo alimentada pela palavra, que se vem pela audição e pela Eucaristia, que assim tomamos na Santa Missa. E a vocês que estão em casa também sentem esta graça de Deus agindo em vocês, porque também estão participando desta Santa Missa de uma forma espiritual, que assim vocês vão se permitindo que o Espírito Santo vá penetrando em cada um de vocês que estão em casa, na cidade, no campo, no automóvel, no seu carro, pelas estradas da vida, no seu trabalho, enfim, em algum lugar onde você está participando dessa Santa Missa. E aí vem justamente as leituras de hoje, e essas leituras também são alimentos para a nossa alma, e que assim nutre a nossa fé. E uma das coisas belas da profecia de Miqueias na primeira leitura é apresentar esta esperança que nunca se acaba. A esperança a este povo que o Deus da vida acompanhou desde o Egito até a terra prometida. Que riqueza e que amor e que fidelidade de Deus a este povo que sempre se manteve em situações de muitas provações, mas Deus não abandonou o seu povo. Por isso que o profeta, esta voz que fala em nome de Deus para ajudar a este povo que se encontrava na diáspora e que assim se une mais uma vez na certeza de continuar contando com os novos prodígios. Qual Deus existe como tu que apagas a iniquidade e esqueces o pecado daqueles que são resto de tua propriedade? E aí vem, ele não guarda rancor para sempre. Olha que riqueza e que belo são estas belíssimas palavras que ajudam a nós, para nós então sentirmos esta tranquilidade do amor de Deus, mesmo diante das nossas misérias humanas, mas que Deus não guarda rancor. E porque ele ama, porque ele é eternamente misericordioso. E o que é que o profeta pede para nós? Pede para nós nos compadecermos, pede para nós, então, estarmos de volta a ele, porque ele esquece nossas iniquidades. Fazemos sempre a sua vontade. E assim Deus, ele lançará ao fundo do mar o quê? Todos os nossos pecados. Porque ele conhece as nossas misérias, ele conhece os nossos pecados, e Deus não nos pune o pecado, mas não o pecador. Assim, Deus sempre se manteve fiel a Jacó, a Abraão, a Isaac, aos nossos antepassados. E ele permanece sendo o mesmo Deus de ontem, de hoje e de sempre, agindo na história do seu povo. E o Salmo 84 vem justamente também assegurarmos a nós, mostrar-nos ao Senhor vossa bondade. Que bondade é esta que nós hoje vivemos? A bondade de podermos respirar, a bondade de sabermos de que nós não estamos sozinhos, a bondade das graças e das bênçãos que nós recebemos, a bondade da saúde. E esse Deus está sempre nos renovando, porque Ele está sempre agindo em nossa vida. E Ele está sempre restituindo as nossas forças para nós não fraquejarmos, mas para nós continuarmos avançando cada vez mais para as águas mais profundas, porque Deus perdoa sempre o pecado do vosso povo. E aí vem justamente o Evangelho segundo Mateus, quando nosso Senhor Jesus Cristo estava falando do reino dos céus a uma grande multidão. E assim, diante deste anúncio do reino dos céus, vem alguém falar para Jesus: olha, Senhor, aí se encontra tua mãe e teus irmãos que estão lá fora e querem falar contigo. Nosso Senhor Jesus, diante destas palavras, procura se estender de uma forma grandiosa, mostrando a grandeza desta pertença ao reino dos céus, desta pertença à família de Deus. Pois todo aquele que escuta a minha palavra, todo aquele que faz a vontade de meu Pai que está nos céus, fazem parte desta grande família, onde somos irmãos e irmãs, onde ali temos uma mãe presente na história, onde nós temos um pai e onde se faz presente o Filho, Jesus, que é nosso Salvador. Porque a grande família de Deus é a família da fé. É a família da unidade, é a família da comunhão, porque a família sanguínea, essa família de consanguinidade, ela é passageira, porque a gente é hoje e não é amanhã, porque as nossas famílias humanas, elas passam, mas a família da fé é para sempre, porque é para os céus que nós estamos caminhando. E com esta alegria, nós então nos enchemos desta certeza, de fazermos sempre a vontade de Deus que está nos céus, para continuarmos desta pertença a esta família que assim nos enche de uma presença tamanha de Deus, que é Pai, Filho e Espírito Santo, e que também somos assegurados de uma presença materna quando aos pés da cruz, nosso Senhor Jesus Cristo, sendo filho único, filho unigênito do Deus vivo e verdadeiro, gerado pela ação e obra do Espírito Santo no ventre de Nossa Senhora, que ela só teve Jesus de filho. E a prova tamanha se encontra justamente aos pés da cruz, quando nosso Senhor Jesus Cristo, olhando para a sua mãe, para o discípulo amado, diz estas palavras: eis aí a tua mãe, eis aí o teu filho. E ali Maria se torna mãe de toda a humanidade, porque João estava representando a humanidade inteira aos pés da cruz. Que você, meu amado, minha amada, se sinta também hoje abraçado também por Nossa Senhora, que assim assume essa maternidade que foi dada por seu filho Jesus na cruz, dizendo de que ela não é só a mãe do Senhor e Salvador, mas a mãe de toda a humanidade, que agora ele estava assumindo esta missão de acolher a todos os filhos e filhas na terra, mediante a fé que professamos e proclamamos. Que assim seja. Nos mantenhamos unidos na oração, nessa grande família da pertença, da comunhão, da fraternidade, da solidariedade, e apresentemos ao Pai nossas preces, pedindo graça para sermos fiéis a Ele e nos unirmos em amor e comunhão, rezando assim:
2: renovai-nos, nosso Deus e Salvador.
0: Renovai-nos, nosso Deus e Salvador.
2: Fortalecei, Senhor, a igreja na missão de ensinar os fiéis a realizar a vontade divina. Como sinal de pertença à grande família dos filhos e filhas de Deus, nós vos pedimos.
0: Renovai, Senhor,
3: Deus e Salvador.
2: Amparai os jovens que estão em busca de estudo e trabalho, empenhados na construção de um futuro melhor, nós vos pedimos.
0: Renovai-nos,
4: Deus e Salvador.
2: Protegei nossas famílias e ajudai-nos a superar com amor, a mansidão, as dificuldades e adversidades do cotidiano. Nós vos pedimos.
3: Renovai-nos, nosso Deus e Salvador.
0: Renovai-nos, nosso Deus e Salvador. Quando hoje o Senhor nos ensina que o segmento autêntico exige colocar Deus acima de vínculos afetivos e sociais, reconhecendo que a fidelidade à sua vontade é a essência da vida e salvação. Que assim continuemos nos mantendo fiéis à palavra, nos mantendo obedientes ao nosso Deus e procurando sempre fazer a sua vontade todos os dias e o dia todo, porque a sua misericórdia se estende a toda a humanidade. Ó Pai, Deus do amor e da misericórdia, que nos chamais a formar a verdadeira família em Cristo, ouve as preces do vosso povo, por Cristo nosso Senhor. Amém.
1: Amém.

0: Orai, irmãos e irmãs, mais uma vez comigo, para que esse sacrifício que é meu e que é vosso seja então aceito por Deus Pai Todo-Poderoso.
1: Receba, Senhor, por tuas mãos esse sacrifício, para a glória do seu nome, para o nosso bem de toda a Santa Igreja.
0: Ó Deus, no único sacrifício da cruz, levastes à plenitude os diversos sacrifícios da antiga lei. Aceitai esta oração das mãos dos vossos fiéis e santificai-a com a mesma bênção que deste à oferta de Abel, a fim de que sirva para a salvação de todos o que cada um trouxe em vossa honra. Por Cristo nosso Senhor.
1: Amém.
0: O Senhor esteja convosco.
1: Ele está no meio de nós.
0: Corações ao alto.
1: O nosso coração está em Deus.
0: Demos graças ao Senhor nosso Deus.
1: É o nosso dever e a nossa salvação.
0: Na verdade, é digno e justo. É nosso dever e salvação dar-vos graças sempre em todo lugar. Senhor, Pai Santo, Deus Eterno e Todo-Poderoso, pois, por meio do vosso Filho muito amado, sois não somente o Criador do gênero humano, mas também o autor misericordioso da sua redenção. Por isso, com a razão vos servem todas as criaturas, os redimidos vos prestam o devido louvor e, unânimes, vos bendizem vossos anjos e santos. Também nós vos celebramos com alegria e dizemos sem cessar a uma só voz: Santo, Santo, Santo, Senhor Deus do Universo, o céu e a terra proclama a vossa glória. Hosana nas alturas, bendito que vem em nome do Senhor. Hosana nas alturas. Na verdade, ó Pai, vós sois santo e fonte de toda santidade. Santificai, pois, estes dons, derramando sobre eles o vosso Espírito, a fim de que se torne para nós o corpo e o sangue de nosso Senhor Jesus Cristo.
1: Enviai o vosso Espírito Santo.
0: Estando para ser entregue e abraçando livremente a paixão, Jesus tomou o pão, pronunciou a bênção de ação de graças, partiu e o deu a seus discípulos, dizendo: tomai todos e comei, isto é o meu corpo que será entregue por vós.

0: Do mesmo modo, no fim da ceia, ele tomou o cálice em suas mãos e, dando graças novamente, o entregou a seus discípulos, dizendo: Tomai todos e bebei. Este é o cálice do meu sangue, o sangue da nova e eterna aliança, que será derramado por vós e por todos para a remissão dos pecados. Fazei isto em memória de mim. Mistério da fé.
1: Anunciamos, Senhor, a vossa morte e proclamamos a vossa ressurreição. Vinde, Senhor Jesus.
0: Celebrando, pois, o memorial da morte e ressurreição do vosso Filho, nós oferecemos ao Pai o pão da vida e o cálice da salvação e vos agradecemos porque nos tornastes dignos de estar aqui na vossa presença e vos servir.
1: Aceitai ao Senhor a nossa oferta.
0: Suplicando-vos pedimos que, participando do corpo e sangue de Cristo, sejamos reunidos pelo Espírito Santo num só corpo.
1: O Espírito nos una num só corpo.
0: Lembrai-vos, ó Pai, da vossa igreja, que se faz presente pelo mundo inteiro, que ela cresça na caridade em comunhão com o Papa Leão, com o nosso bispo José Luiz, os bispos do mundo inteiro, os presbíteros, os diáconos e todos os ministros do vosso povo.
1: Lembrai-vos, ó Pai, da vossa igreja.
0: Lembrai-vos também, na vossa misericórdia, os nossos irmãos e irmãs que adormeceram na esperança da ressurreição. Lembrando então o falecimento de seu Manuel, pai de Rosa, que foi sepultado hoje, ao Maria Santiago, sétimo dia, Manuel Estende dos Santos Neto, José Edson da Silva Calado, Maria Rosinete Calado da

São Padre Pio, São João Paulo II e todos os santos que neste mundo viveram na vossa amizade, a fim de vos louvarmos e glorificarmos por Jesus Cristo, vosso Filho. Por Cristo, com Cristo e em Cristo, a vós, Deus Pai Todo-Poderoso, na unidade do Espírito Santo, toda honra.

0: pelo Espírito Santo, iluminados pela sabedoria do Evangelho, ousamos dizer: Pai nosso que estás nos céus, santificado seja o vosso nome, venha a nós o vosso reino, seja feita a vossa vontade, assim na terra como no céu. O pão nosso de cada dia nos dai hoje, perdoai-nos as nossas ofensas, assim como nós perdoamos a quem nos tem ofendido, e não nos deixeis cair em tentação, mas livrai-nos do mal. Livrai-nos de todos os males, ó Pai, dá-nos hoje a vossa paz. Ajudados pela vossa misericórdia, sejamos sempre livres do pecado e protegidos de todos os perigos, enquanto aguardamos a feliz esperança e a vinda do nosso Salvador, Jesus Cristo.
1: Vosso é o reino, o poder e a glória para sempre.
0: Senhor Jesus Cristo, dissestes aos vossos apóstolos: eu vos deixo a paz, eu vos dou a minha paz. Não olheis os nossos pecados, mas a fé que anima a vossa igreja. Dá-lhe, segundo o vosso desejo, a paz e a unidade. Vós que sois Deus com o Pai e o Espírito Santo.
2: Amém.
0: A paz do Senhor, irmãos e irmãs, esteja sempre convosco.
1: O amor de Cristo nos uniu.

0: eis que estou à porta e bato, diz o Senhor. Se alguém ouvir minha voz e abrir a porta, eu entrarei na sua casa e tomaremos a refeição. Eu com ele e ele comigo. Ei, Jesus, o Cordeiro de Deus, aquele que tira o pecado do mundo.
1: Senhor, não sou digno de que entreis em minha morada, mas dizer uma só palavra e serei salvo.
0: Que o corpo e o sangue de Cristo que vamos receber nos guarde para a vida eterna.
1: Amém.
0: A vocês, irmãos e irmãs, que estão sempre conosco, participando dessa Santa Missa Solar, sintam-se também atraídos para fazer essa comunhão. E aí vocês fazem essa comunhão espiritual. Unidos estamos e permaneceremos, diretamente do Santuário da Divina Misericórdia, em Serra das Varas, Arco Verde, Pernambuco, Brasil. Cantemos. Música.

0: Jesus Eucarístico,
1: Tu és o meu paraíso.
0: Jesus Eucarístico,
1: Tu és o meu paraíso.
0: Jesus Eucarístico,
1: Tu és o meu paraíso.
0: Alma de Cristo,
1: santificai-me.
0: Corpo de Cristo,
1: salvai-me.
0: Sangue de Cristo,
1: inebriai-me.
0: Água do lado de Cristo,
1: purificai-me.
0: Paixão de Cristo,
1: confortai-me.
0: Ó bom Jesus,
1: ouvi-me.
0: Dentro de vossas chagas,
1: escondei.
0: Não permiteis
1: que eu me separe de vós.
0: Do espírito maligno,
1: defendei.
0: Na hora da minha morte, chamai-me, mandai-me ir para vós, para que com os vossos anjos santos vos louvem por todos os séculos dos séculos.
1: Amém.

0: Oremos. Nós os pedimos, Senhor misericordioso, permanecer junto ao vosso povo e fazer passar da antiga para a nova vida aqueles que iniciastes nos mistérios do céu. Por Cristo nosso Senhor.
1: Amém. Amém.
0: Nossos parabéns e muitas felicidades aos nossos irmãos e irmãs que estão em festa, rendendo graças a Deus pelo dom da vida. E nós então parabenizamos os nossos cooperadores a esta obra da misericórdia: Cícera Raíssa Alves de Lima, Claudete Carme de Vasconcelos, Daniele Vitória Lima Silva, Denivaldo Vital Pina, Margarida Maciel Cavalho, Rosilda Bezerra dos Santos. Parabéns, nossa gratidão pelo sim a esta obra da misericórdia. Mas também está em festa hoje Daniela Lima, a nossa religiosa, a nossa missionária do Instituto Reste. Também está em festa João Paulo Mendonça, João Guilherme de Petrolina, Maria Clara Milfonte e Maria Lívia e Sebastião Dione Lopes. A estes aniversariantes do dia e a tantos quantos também celebram o dom da vida hoje, 21 de julho, a gente reza e pede a intercessão da mãe pelos aniversariantes do dia. Ave Maria, cheia de graça, o Senhor é convosco, bendita sois vós entre as mulheres, bendito é o fruto do vosso ventre, Jesus.
2: Santa Maria, Mãe de Deus, rogai por nós, pecadores, agora e na hora de nossa morte. Amém.
0: Também rezamos por tantos quantos estão unidos conosco nesta Santa Missa, principalmente os doentes, os encarcerados, tantos dores, tantos gritos, os que choram pela perda dos seus entes queridos, os que estão nesse momento vivendo e passando por algumas provações, que se encontrem fortalecidos e também amparados nos braços da Mãe, que envolve a todos nós e a vocês que estão em casa com o seu manto sagrado. Ave Maria, cheia de graça, o Senhor é convosco. Bendita sois vós entre as mulheres, bendito é o fruto do vosso ventre, Jesus.
2: Santa Maria, Mãe de Deus, rogai por nós, pecadores, agora e na hora de nossa morte. Amém.
0: E assim rezamos por todos os fiéis defuntos. Dá-lhe, Senhor, descanso eterno e brilhe para sempre a luz de Cristo. Ave Maria, cheia de graça, o Senhor é convosco. Bendita sois vós entre as mulheres, bendito é o fruto do vosso ventre, Jesus.
2: Santa Maria, Mãe de Deus, rogai por nós, pecadores, agora e na hora de nossa morte. Amém.
0: Rogai por nós, Santa Mãe de Deus,
2: para que sejamos dignos das promessas.
0: Rogai por nós, Santa Mãe de Deus,
2: para que sejamos dignos das promessas.
0: Rogai por nós, Santa Mãe de Deus,
2: para que sejamos dignos das promessas de Cristo.
0: Irmãos e irmãs, se organize e se preparem para estarem conosco no próximo domingo. Sim, domingo é o dia dos vovós, das vovós, é o dia dos idosos. Venham vivenciar o domingo, dia do Senhor com sua avó, com seu avô, nesse dia festivo aqui no Santuário da Divina Misericórdia, dia 26, no próximo domingo. E assim é o sexto ano internacional dos idosos, sim, sexto dia mundial dos avós e das pessoas idosas, que foi criado pelo Papa Francisco. Então, a gente se une e reza no próximo domingo pelas pessoas idosas e por todos os avós. É o sexto dia mundial, que acontece sempre o último domingo de julho. E juntos peçamos à Mãe que nos interceda por nós e assim permaneçamos em comunhão. O Senhor esteja convosco.
2: Ele está no meio de nós.
0: Desça sobre vós, sobre vossa casa, sobre vossa família, sobre este santuário, a bênção de Deus que é Pai, Filho e Espírito Santo.
2: Amém.
0: Amados irmãos e irmãs, que a alegria do Senhor seja a vossa força. Boa noite a todos. Bom café. Permaneça aí sintonizados com a nossa Grungei no centro da cidade, porque agora vem o terço com Gilson Mena e Anabel. Fique com a Virgem Maria e que o Senhor vos acompanhe. Graças a Deus.

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0: Louvado seja nosso Senhor Jesus Cristo.
1: Para sempre seja louvado.
0: Boa noite, família Mariana. Boa noite, irmãos e irmãs. E hoje estamos celebrando. Ontem a gente não lembrou, né? De falar, de celebrar aqui o Dia da Amizade, né? Que o Dia da Amizade, ele não é só um dia, assim como o Dia das Mães, Dia dos Pais, deve ser todos os dias. E celebrando o Dia da Amizade, agradecendo a Deus por todos os amigos que colocou em nossas vidas. E agradecendo hoje, de forma muito especial, a minha querida família lá em Olinda. Rezando hoje, resolveram sentar para junto como família rezar. Rezar, agradecendo a Deus por essa amizade de irmãos e irmãs que perduram, honrando o que os nossos pais deixaram como herança: o amor, o respeito, a amizade. Vamos juntos com a nossa irmã Silvia, minha sobrinha Késia, Safira, enfim, todos que eu vou observando aqui, avisando que estamos unidas até o céu. Agradecendo a você que está conosco através já da nossa live. Muito obrigada. Obrigada aos nossos queridos convidados de toda terça-feira que vem aqui ao nosso estúdio para nos ajudar a elevar aos céus as nossas preces como família. Estamos aqui hoje com a equipe de Nossa Senhora, setor Arco Verde. A equipe de Nossa Senhora, eles vão explicar um pouco como ela funciona, né? Ela é setorial, mas detalhadamente eu vou pedir ao nosso irmão Erivaldo que ele possa, já se apresentando, que eles têm uma saudação. Eu disse para eles aqui, eu não dispenso essa saudação. Boa noite, Eri.
2: Boa noite, Anabel. Boa noite a todos aqueles que nos escutam nesse momento de graça, de fé e na presença de Jesus Cristo.
0: Você é o Erivaldo de...
2: Erivaldo de Gislene. Gislene de Erivaldo ficou em casa. Logo mais temos um compromisso com a igreja e ela está lá também na serviço.
0: Ah, certo. E nós temos também aqui o casal que eu vou deixar que eles mesmos se apresentem.
3: Erivaldo de Gerlane.
4: Gerlane de Erivaldo.
0: Você que está ouvindo pela primeira vez essa saudação, que é própria da equipe de Nossa Senhora, eu sempre costumo dizer aqui que isso é a confirmação do matrimônio. Naquele dia em que vocês, há anos atrás, disseram esse sim, que se transformaram uma só carne pelo sacramento do matrimônio. E hoje, todas as vezes que você diz: eu sou Erivaldo de Gislene, eu sou Gislene de Erivaldo, você está confirmando o sacramento. Eu acho isso belíssimo e profundo. Não sai da boca para fora, ele sai do coração, consciente do que estão dizendo. E eu gostaria de, nesse preâmbulo, que Erivaldo pudesse nos falar de uma forma bem rápida sobre a equipe de Nossa Senhora, para as pessoas que estão em casa, que estão nos acompanhando hoje pela primeira vez.
2: Pois bem, Anabel, para a gente é uma graça poder divulgar o nome de Jesus através dos movimentos, né? Embora nós sejamos equipes de Nossa Senhora, mas é um movimento que ele é cristocêntrico. Jesus é o centro, Maria só nos conduz a ele.
0: Sim.
2: Então a gente reza a Maria como nossa intercessora, nós fazemos parte da equipe de Nossa Senhora da Imaculada Conceição, mas todos os títulos de Nossa Senhora tem ela como intercessora de uma equipe. A equipe, ela não se dá a nível de paróquia, né? Nós se dá a nível de setor. Nós nas equipes temos os casais que são da paróquia Nossa Senhora do Livramento, da Boa Esperança, do São Cristóvão, do São Geraldo e assim por diante. Inclusive temos, né, também nossos intercessores por quem rezamos hoje, né? Aliás, os nossos conselheiros espirituais, que também alguns se fazem presente em Arco Verde, outros estão em outras paróquias. Então, ele é um movimento que se dá a nível de setor, entre paróquias, enfim.
0: Bom, você que está aí do outro lado, que compreendeu mais o que O que é, e olha, é interessante porque esses casais da equipe Nossa Senhora, eles também são SCC, também são casais do SCC. E a gente compreende SCC como ação, o trabalho, e a equipe Nossa Senhora como a oração, a missão, a intercessão.
2: A mística das equipes de Nossa Senhora é a espiritualidade conjugal.
0: Pois é, e é assim, por isso que nós queremos agradecer a Mãe de Deus por trazer esses casais para nos ajudar, intensificando as nossas orações. Queremos iniciar o nosso texto, como fazemos todos os dias, traçando sobre nós o sinal da nossa redenção. Pelo sinal da Santa Cruz, livrai-nos Deus nosso Senhor dos nossos inimigos. Em nome do Pai, do Filho e do Espírito Santo. Amém. Divino e amado Jesus, a vós oferecemos este texto que vamos rezar, contemplando os mistérios de vossa redenção. Pela intercessão de Maria, vossa Mãe Santíssima, a quem nos dirigimos, concedei-nos as virtudes para bem rezá-lo e a graça de ganharmos as indulgências desta santa e amável devoção. Senhor, nós queremos te pedir que renove em cada um de nós e de forma muito particular toda a minha família reunida agora rezando conosco esse texto. Renova a nossa fé. Não permiteis, Senhor, que nada, nada e ninguém tire de nós a nossa fé. Até pode ser abalada por situações de doença, de obstáculos, dificuldades financeiras, enfim, mas nada vai tirar a nossa fé, porque a fé nos mantém de pé para nos lançarmos para a missão, para nos lançarmos para enfrentar todos os obstáculos que vier sobre nós. Queremos te pedir, Senhor, que brote em nossos corações a cada dia o desejo de fazermos a caridade acontecer. Que ela aconteça não só com palavras, mas com gestos, pelas obras. Queremos te apresentar também, Senhor, a nossa igreja, te pedindo pelo nosso Papa Leão, pela sua missão, pelas suas necessidades, pela sua saúde física e espiritual. Te pedindo também pelo nosso bispo, aqui na nossa diocese de Pesqueira, Dom José Luiz. Abençoa, Jesus, o nosso pastor. Dá-lhes cada vez mais sabedoria, discernimento, para conduzir este rebanho a ele confiado. Que a Virgem Maria também volte o seu olhar nesse instante para o nosso clero aqui na nossa diocese, protegendo, cuidando de cada sacerdote, livrando-os de todos os perigos, livrando de qualquer coisa que não seja da vontade de Deus. Intercede, Mãe, por teus filhos, tu que és a mãe dos sacerdotes. Queremos te apresentar também, Senhor, a nossa rádio, o nosso santuário, o SEDEC, te pedindo que possas cada vez mais derramar bênçãos e graças sobre a nossa rádio de forma especial, para que ela nunca silencie, para que através dos nossos cooperadores, colaboradores, a fidelidade de cada um, possamos honrar os nossos compromissos, que são grandes. Que essa rádio possa cada vez mais ir mais alto e mais longe, evangelizando, levando a tua misericórdia aos quatro cantos do mundo. Abençoa o fundador, nosso pai espiritual, Padre Adilson Simões, que se encontra em missão em Maceió, já antecipando o seu aniversário natalício, que acontece nessa quarta-feira. Obrigado, Senhor, pelo dom da vida desse teu servo. Através desse dom da vida dele, veio a nós esse sacerdote, essa seta que nos indica o céu. Queremos te pedir também, Senhor, pelo Padre Antônio Maciel, pelo Padre Neves, pelo Padre Reginaldo, por Dom Eduardo. Te pedimos ainda, Senhor, por todas as pessoas que passam por situações de depressão, ansiedade, que possam superar todas essas dificuldades pela oração, pela disposição em se lançar e mergulhar na fonte da tua misericórdia. Te pedimos também por os irmãos enfermos, os que estão em casa, os que estão nos hospitais, nas UTIs, por aqueles que fazem tratamento, Senhor, de quimioterapia, radioterapia, hemodiálise. E aqui, Jesus, te entrego o meu cunhado Eri, que deu início esses dias no tratamento de hemodiálise, para que a gota do teu sangue, Jesus, possa cair, purificar, e aí o seu rim possa voltar a funcionar normalmente, porque tu podes, tu és o médico dos médicos, tu pode fazer isso acontecer, porque o que está, não está ao alcance da medicina, está em tuas mãos, ao teu alcance. Te pedimos também, Jesus, por todas as pessoas que se recomendaram às nossas orações e que nos enviaram os seus nomes, pedindo nossa intercessão. Oração por Adriana Silva Andrade. Oração pela recuperação de Renan Ravi. Por Josefa Pereira Cavalcante. Por Francisco de Assis Pereira Sandro. Por Quitéria Chalegre Tenório, Givan José de Lima. Pela saúde de Eudório Isula Gonçalves. Pela cirurgia de Mário Mesquita. Pela recuperação de Regina. Por Ana Cláudia Barbosa. Pela recuperação da saúde de Eliane Fittibaldi. Orações por Abidia Macedo e toda a sua família. Peçamos agora ao nosso irmão que possa apresentar também, irmão da equipe de Nossa Senhora, que possa também apresentar as suas intenções.
2: Trazemos as nossas intenções, o nome de Wellington, que é um jovem que sofreu um acidente hoje, ele faz parte das equipes de Nossa Senhora, do setor Cupira. Esteve conosco no último final de semana, participando de uma formação, e hoje, infelizmente, sofreu um acidente. Então, que colocamos ele na presença de Nossa Senhora, para que logo tenha a sua saúde restaurada.
0: Setor Arco Verde também.
2: Setor Cupira.
0: Cupira.
2: Queremos também trazer em nossas orações a santificação pelas nossas amizades e por aqueles que nos pedem oração. E nesse sentido eu queria pedir por alguém que está internado lá no Piauí e que pediram as nossas orações aqui, Érico.
0: Nessas intenções, com as intenções que você agora em casa apresenta, confiantes de sermos atendidos em nossas preces, em nossas súplicas, vamos professar a nossa fé.
1: Creio em Deus Pai Todo-Poderoso, Criador do céu e da terra, e em Jesus Cristo, seu único Filho, nosso Senhor, que foi concebido pelo poder do Espírito Santo, nasceu da Virgem Maria, padeceu sob Pôncio Pilatos, foi crucificado, morto e sepultado, desceu à mansão dos mortos, ressuscitou ao terceiro dia, subiu aos céus, está sentado à direita de Deus Pai Todo-Poderoso, de onde há de vir a julgar os vivos e os mortos. Creio no Espírito Santo, na Santa Igreja Católica, na comunhão dos santos, na remissão dos pecados, na ressurreição da carne, na vida eterna. Amém.
0: Pai nosso, que estais nos céus, santificado seja o vosso nome. Venha a nós o vosso reino. Seja feita a vossa vontade, assim na terra como no céu.
1: O pão nosso de cada dia nos dai hoje. Perdoai-nos as nossas ofensas, assim como nós perdoamos a quem nos tem ofendido. E não nos deixeis cair em tentação, mas livrai-nos do mal. Amém.
0: Louvemos a Maria, filha amada do Pai Eterno.
2: Ave Maria, cheia de graça, o Senhor é convosco. Bendita sois vós entre as mulheres, e bendito é o fruto do vosso ventre, Jesus.
0: Santa Maria, Mãe de Deus, rogai por nós, pecadores, agora e na hora de nossa morte. Amém. Louvemos a Maria, Mãe admirável de Deus Filho.
3: Ave Maria, cheia de graça, o Senhor é convosco. Bendita sois vós entre as mulheres, e bendito é o fruto do vosso ventre, Jesus.
1: Santa Maria, Mãe de Deus, rogai por nós, pecadores, agora e na hora de nossa morte. Amém.
0: Louvemos a Maria, esposa fidelíssima do Espírito Santo.
4: Ave Maria, cheia de graça, o Senhor é convosco. Bendita sois vós entre as mulheres, e bendito é o fruto do vosso ventre, Jesus.
1: Santa Maria, Mãe de Deus, rogai por nós, pecadores, agora e na hora de nossa morte. Amém.
0: Glória ao Pai, ao Filho e ao Espírito Santo.
1: Como era no princípio, agora e sempre. Amém.
0: Ó meu Jesus, perdoai-nos, livrai-nos do fogo do inferno. Levai as almas todas para o céu e socorrei principalmente as que mais precisarem da vossa misericórdia.
4: Ó Deus, sede para nós força e proteção.
1: Jesus, Maria e José, nossa família vossa é.
0: Maria, Mãe da Eucaristia,
1: passa na frente.
0: São Miguel, Arcanjo,
1: protegei-nos e defendei-nos no combate.
0: Nossa Senhora do Livramento,
1: rogai por nós.
0: Nossa saudação a todos que participam conosco através da nossa live. E aqui chega a mensagem do nosso querido irmão Gilson Mena. Boa noite, vovó Mabel. Boa noite aos irmãos casais da equipe Nossa Senhora, presentes conosco nestes minutos preciosos. Unidos em oração pela santificação das famílias, pela igreja, pelo Papa Leão, por nosso bispo Dom José e pelo clero da diocese de Pesqueira. Também a nossa querida irmã Maria Rodrigues, a Severina Araújo, boa noite a todos, a paz de Jesus. Rezo pela minha comadre Lindalva para que Deus continue abençoando sua saúde. Tânia Gonçalves, rezando por todos os padres. A Luzinete Guimarães. Também temos a Nalvinha rezando conosco, sempre presente. Nossos irmãos Osana e Adilson Ramos. A todos vocês, nossa gratidão por estarem conosco através do nosso Terço Mariano, essa grande família mariana. Hoje, contemplamos os mistérios dolorosos. No primeiro mistério, nós contemplamos a agonia de Jesus no Horto das Oliveiras. Rezamos com nosso irmão Erivaldo.
2: Pai nosso que estás nos céus, santificado seja o vosso nome. Venha a nós o vosso reino, seja feita a vossa vontade, assim na terra como no céu.
1: O pão nosso de cada dia nos dai hoje. Perdoai as nossas ofensas, assim como nós perdoamos a quem nos tem ofendido. E não nos deixeis cair em tentação, mas livrai-nos do mal. Amém.
2: Ave Maria, cheia de graça, o Senhor é convosco. Bendita sois vós entre as mulheres, e bendito é o fruto do vosso ventre, Jesus.
1: Santa Maria, Mãe de Deus, rogai por nós, pecadores, agora e na hora de nossa morte. Amém.
2: Ave Maria, cheia de graça, o Senhor é convosco. Bendita sois vós entre as mulheres, e bendito é o fruto do vosso ventre, Jesus.
1: Santa Maria, Mãe de Deus, rogai por nós, pecadores, agora e na hora de nossa morte. Amém.
2: Ave Maria, cheia de graça, o Senhor é convosco. Bendita sois vós entre as mulheres, e bendito é o fruto do vosso ventre, Jesus.
1: Santa Maria, Mãe de Deus, rogai por nós, pecadores, agora e na hora de nossa morte. Amém.
2: Ave Maria, cheia de graça, o Senhor é convosco. Bendita sois vós entre as mulheres, e bendito é o fruto do vosso ventre, Jesus.
1: Santa Maria, Mãe de Deus, rogai por nós, pecadores, agora e na hora de nossa morte. Amém.
2: Ave Maria, cheia de graça, o Senhor é convosco. Bendita sois vós entre as mulheres, e bendito é o fruto do vosso ventre, Jesus.
1: Santa Maria, Mãe de Deus, rogai por nós, pecadores, agora e na hora de nossa morte. Amém.
2: Ave Maria, cheia de graça, o Senhor é convosco. Bendita sois vós entre as mulheres, e bendito é o fruto do vosso ventre, Jesus.
1: Santa Maria, Mãe de Deus, rogai por nós, pecadores, agora e na hora de nossa morte. Amém.
2: Ave Maria, cheia de graça, o Senhor é convosco. Bendita sois vós entre as mulheres, e bendito é o fruto do vosso ventre, Jesus.
1: Santa Maria, Mãe de Deus, rogai por nós, pecadores, agora e na hora de nossa morte. Amém.
2: Ave Maria, cheia de graça, o Senhor é convosco. Bendita sois vós entre as mulheres, e bendito é o fruto do vosso ventre, Jesus.
1: Santa Maria, Mãe de Deus, rogai por nós, pecadores, agora e na hora de nossa morte. Amém.
2: Ave Maria, cheia de graça, o Senhor é convosco. Bendita sois vós entre as mulheres, e bendito é o fruto do vosso ventre, Jesus.
1: Santa Maria, Mãe de Deus, rogai por nós, pecadores, agora e na hora de nossa morte. Amém.
2: Ave Maria, cheia de graça, o Senhor é convosco. Bendita sois vós entre as mulheres, e bendito é o fruto do vosso ventre, Jesus.
1: Santa Maria, Mãe de Deus, rogai por nós, pecadores, agora e na hora de nossa morte. Amém.
0: Glória ao Pai, ao Filho e ao Espírito Santo,
1: como era no princípio, agora e sempre. Amém.
0: Ó meu Jesus,
1: perdoai-nos, livrai-nos do fogo do inferno, levai as almas todas para o céu e socorrei principalmente as que mais precisarem da vossa misericórdia.
0: Ó Deus, sede para nós força e proteção.
1: Jesus, Maria e José, nossa família vossa é.
0: Maria, Mãe da Eucaristia,
1: passa na frente.
0: São Miguel Arcanjo,
1: protegei-nos e defendei-nos no combate.
0: Nossa Senhora de Fátima,
1: rogai por nós.

0: Agradecendo a Gecilda Nascimento, lá no Sítio Pereira, em Buíque, rezando conosco. Nosso querido irmão Sérgio Gomes, sempre rezando também conosco, lá do Sítio Climério, em Mimoso. Boa noite, Anabel e todos do Terço Mariano. Com muita chuva, com chuva e frio. Aqui a gente não tem chuva, mas frio sim, estamos com chuva. A Maria de Fátima, Corte Real, também conosco, participando todas as noites. Que bom ter vocês conosco, Nalvinha, a Luzinete, a Tânia, também Maria Rodrigues, a Lucy Cleide Correia também conosco, a Rita, a Jaqueline Silva, enfim, todos vocês, nosso abraço fraterno. Vamos contemplar o segundo mistério, a visitação de Nossa Senhora, a sua prima Isabel. Rezemos com a nossa irmã Gerlane. Vou corrigir aqui, viu? Errei.
1: Pai nosso que estás nos céus. Pai nosso que estás nos céus, santificado seja o vosso nome. Venha a nós o vosso reino. Seja feito a vossa vontade, assim na terra como no céu.
0: O pão nosso de cada dia nos dai hoje. Perdoai as nossas ofensas, assim como nós perdoamos a quem nos tem ofendido. E não nos deixeis cair em tentação, mas livrai-nos do mal. Amém.
1: Ave Maria, cheia de graça, o Senhor é convosco. Bendita sois vós entre as mulheres, e bendito é o fruto do vosso ventre, Jesus.
0: Santa Maria, Mãe de Deus, rogai por nós, pecadores, agora e na hora de nossa morte. Amém.
1: Ave Maria, cheia de graça, o Senhor é convosco. Bendita sois vós entre as mulheres, e bendito é o fruto do vosso ventre, Jesus.
0: Santa Maria, Mãe de Deus, rogai por nós, pecadores, agora e na hora de nossa morte. Amém.
1: Ave Maria, cheia de graça, o Senhor é convosco. Bendita sois vós entre as mulheres, e bendito é o fruto do vosso ventre, Jesus.
0: Santa Maria, Mãe de Deus, rogai por nós, pecadores, agora e na hora de nossa morte. Amém.
1: Ave Maria, cheia de graça, o Senhor é convosco. Bendita sois vós entre as mulheres, e bendito é o fruto do vosso ventre, Jesus.
0: Santa Maria, Mãe de Deus, rogai por nós, pecadores, agora e na hora de nossa morte. Amém.
1: Ave Maria, cheia de graça, o Senhor é convosco. Bendita sois vós entre as mulheres, e bendito é o fruto do vosso ventre, Jesus.
0: Santa Maria, Mãe de Deus, rogai por nós, pecadores, agora e na hora de nossa morte. Amém.
1: Ave Maria, cheia de graça, o Senhor é convosco. Bendita sois vós entre as mulheres, e bendito é o fruto do vosso ventre, Jesus.
0: Santa Maria, Mãe de Deus, rogai por nós, pecadores, agora e na hora de nossa morte. Amém.
1: Ave Maria, cheia de graça, o Senhor é convosco. Bendita sois vós entre as mulheres, e bendito é o fruto do vosso ventre, Jesus.
0: Santa Maria, Mãe de Deus, rogai por nós, pecadores, agora e na hora de nossa morte. Amém.
1: Ave Maria, cheia de graça, o Senhor é convosco. Bendita sois vós entre as mulheres, e bendito é o fruto do vosso ventre, Jesus.
0: Santa Maria, Mãe de Deus, rogai por nós, pecadores, agora e na hora de nossa morte. Amém.
1: Ave Maria, cheia de graça, o Senhor é convosco. Bendita sois vós entre as mulheres, e bendito é o fruto do vosso ventre, Jesus.
0: Santa Maria, Mãe de Deus, rogai por nós, pecadores, agora e na hora de nossa morte. Amém.
1: Ave Maria, cheia de graça, o Senhor é convosco. Bendita sois vós entre as mulheres, e bendito é o fruto do vosso ventre, Jesus.
0: Santa Maria, Mãe de Deus, rogai por nós, pecadores, agora e na hora de nossa morte. Amém.
2: Glória ao Pai, ao Filho e ao Espírito Santo.

0: estrelas para o céu, e socorrei principalmente as que mais precisarem da vossa misericórdia.
1: Ó Deus, sede para nós força e proteção.
0: Jesus, Maria e José, nossa família vossa é.
1: Maria, Mãe da Eucaristia,
0: passa na frente.
1: São Miguel Arcanjo,
0: protegei-nos e defendei-nos no combate.
1: Nossa Senhora das Graças,
0: rogai por nós.
1: Um abraço ao César Sidney, rezando conosco também aqui. As intenções da minha irmã Silva Amaral, pedindo por toda a família, pela hemodiálise do Eri, nosso cunhado, que teve início hoje, e também o pedido pela sua perícia que vai acontecer amanhã, que seja conduzida conforme o profissionalismo, mas também conduzido pelo Espírito Santo. Vamos contemplar o terceiro mistério. Nesse terceiro mistério, nós queremos apresentar, Senhor, o nome dos nossos irmãos e irmãs cooperadores desta obra, agradecendo pela sua fidelidade e pelo seu sim. Rezemos por Cícera Raíssa Alves de Lima, Claudete Carmen de Vasconcelos, Dernivaldo Vital Pina, Margarida Maciel Ramalho, Rosilda Bezerra dos Santos, também por Daniele Lima, ela que é filha da misericórdia e que se encontra no Instituto Récede. Que Deus te abençoe cada vez mais, Dani, confirmando cada vez, cada dia, o chamado a você que foi feito para ser uma filha exedita, filha do Instituto Récede. Vamos contemplar o nascimento de Jesus rezando com nosso irmão Edivaldo.
2: Pai nosso que estais nos céus, santificado seja o vosso nome. Venha a nós o vosso reino, seja feita a vossa vontade, assim na terra como no céu.
1: O pão nosso de cada dia nos dai hoje. Perdoai as nossas ofensas, assim como nós perdoamos a quem nos tem ofendido. E não nos deixeis cair em tentação, mas livrai-nos do mal. Amém.
2: Ave Maria, cheia de graça, o Senhor é convosco. Bendita sois vós entre as mulheres, e bendito é o fruto do vosso ventre, Jesus.
1: Santa Maria, Mãe de Deus, rogai por nós, pecadores, agora e na hora de nossa morte. Amém.
2: Ave Maria, cheia de graça, o Senhor é convosco. Bendita sois vós.

0: entre as mulheres, e bendito é o fruto do vosso ventre, Jesus.
1: Santa Maria, Mãe de Deus, rogai por nós, pecadores, agora e na hora de nossa morte. Amém.
0: Ave Maria, cheia de graça, o Senhor é convosco. Bendita sois vós entre as mulheres, e bendito é o fruto do vosso ventre, Jesus.
1: Santa Maria, Mãe de Deus, rogai por nós, pecadores, agora e na hora de nossa morte. Amém.
0: Ave Maria, cheia de graça, o Senhor é convosco. Bendita sois vós entre as mulheres, e bendito é o fruto do vosso ventre, Jesus.
1: Santa Maria, Mãe de Deus, rogai por nós, pecadores, agora e na hora de nossa morte. Amém.
0: Ave Maria, cheia de graça, o Senhor é convosco. Bendita sois vós entre as mulheres, e bendito é o fruto do vosso ventre, Jesus.
1: Santa Maria, Mãe de Deus, rogai por nós, pecadores, agora e na hora de nossa morte. Amém.
0: Ave Maria, cheia de graça, o Senhor é convosco. Bendita sois vós entre as mulheres, e bendito é o fruto do vosso ventre, Jesus.
1: Santa Maria, Mãe de Deus, rogai por nós, pecadores, agora e na hora de nossa morte. Amém.
0: Ave Maria, cheia de graça, o Senhor é convosco. Bendita sois vós entre as mulheres, e bendito é o fruto do vosso ventre, Jesus.
1: Santa Maria, Mãe de Deus, rogai por nós, pecadores, agora e na hora de nossa morte. Amém.
0: Glória ao Pai, ao Filho e ao Espírito Santo.
1: Como era no princípio, agora e sempre. Amém.
0: Ó meu Jesus, perdoai-nos, livrai-nos do fogo do inferno. Levai as almas todas para o céu. E socorrei principalmente as que mais precisarem da vossa misericórdia. Ó Deus, sede para nós força e proteção.
1: Jesus, Maria e José, nossa família vossa é.
2: Maria, Mãe da Eucaristia,
1: passa na frente.
2: São Miguel Arcanjo,
1: protegei-nos e defendei-nos no combate.
2: Nossa Senhora, Rainha da Paz,
1: rogai por nós.

0: Alegria em rezar conosco a Daniele, lá do sítio Barro Preto. Pede oração por Claudeci Fernandes, também a Ilma Feitosa, o Antônio, também a... Boa noite, Anabel, estamos aqui em família, eu, Marcílio, minha esposa Mariliana e nossas filhas Isabela e Maria Luísa, rezando o terço com a rádio Agnus Dei. Obrigada, Marcílio, que lindo, né? Família que reza unida, permanece unida. Também o Francisco Maciel, homens do terço lá da Boa Esperança, rezando conosco. Temos a Yara, a Ana Carla Melo, sempre conosco. Que Deus continue abençoando cada um de vocês desta rádio. Obrigada, Ana Carla. O José Gomes também rezando conosco. Maria do Socorro Macena. E a nossa querida irmã Célia, do sítio Água Branca, lá em Sanharó, também mandando a sua intenção. Nesse quarto mistério, queremos rezar também em ação de graças pelo aniversário de João Paulo Mendonça, João Guilherme de Petrolina, Maria Clara Milfonte, Maria Lívia, Sebastião Dione Lopes, Zeca Cavalcante, Josefa Pereira. Por esses irmãos e irmãs, agradecemos ao Senhor. Acredito que seja ação de graças pelo dom da vida. Vamos contemplar o quarto mistério: Jesus carregando a cruz no caminho do Calvário. Rezemos com a nossa irmã Girlane.
1: Pai nosso que estais nos céus, santificado seja o vosso nome. Venha a nós o vosso reino, seja feito a vossa vontade, assim na terra como no céu.
2: O pão nosso de cada dia nos dai hoje. Perdoai-nos as nossas ofensas, assim como nós perdoamos a quem nos tem ofendido. E não nos deixeis cair em tentação, mas livrai-nos do mal. Amém.
1: Ave Maria, cheia de graça, o Senhor é convosco. Bendita sois vós entre

0: e as mulheres, e bendito é o fruto do vosso ventre, Jesus.
1: Santa Maria, Mãe de Deus, rogai por nós, pecadores, agora e na hora de nossa morte. Amém.
0: Ave Maria, cheia de graça, o Senhor é convosco. Bendita sois vós entre as mulheres, e bendito é o fruto do vosso ventre, Jesus.
1: Santa Maria, Mãe de Deus, rogai por nós, pecadores, agora e na hora de nossa morte. Amém.
0: Ave Maria, cheia de graça, o Senhor é convosco. Bendita sois vós entre as mulheres, e bendito é o fruto do vosso ventre, Jesus.
1: Santa Maria, Mãe de Deus, rogai por nós, pecadores, agora e na hora de nossa morte. Amém.
0: Ave Maria, cheia de graça, o Senhor é convosco. Bendita sois vós entre as mulheres, e bendito é o fruto do vosso ventre, Jesus.
1: Santa Maria, Mãe de Deus, rogai por nós, pecadores, agora e na hora de nossa morte. Amém.
0: Ave Maria, cheia de graça, o Senhor é convosco. Bendita sois vós entre as mulheres, e bendito é o fruto do vosso ventre, Jesus.
1: Santa Maria, Mãe de Deus, rogai por nós, pecadores, agora e na hora de nossa morte. Amém.
0: Ave Maria, cheia de graça, o Senhor é convosco. Bendita sois vós entre as mulheres, e bendito é o fruto do vosso ventre, Jesus.
1: Santa Maria, Mãe de Deus, rogai por nós, pecadores, agora e na hora de nossa morte. Amém.
0: Ave Maria, cheia de graça, o Senhor é convosco. Bendita sois vós entre as mulheres, e bendito é o fruto do vosso ventre, Jesus.
1: Santa Maria, Mãe de Deus, rogai por nós, pecadores, agora e na hora de nossa morte. Amém.
0: Ave Maria, cheia de graça, o Senhor é convosco. Bendita sois vós entre as mulheres, e bendito é o fruto do vosso ventre, Jesus.
1: Santa Maria, Mãe de Deus, rogai por nós, pecadores, agora e na hora de nossa morte. Amém.
0: Ave Maria, cheia de graça, o Senhor é convosco. Bendita sois vós entre as mulheres, e bendito é o fruto do vosso ventre, Jesus.
1: Santa Maria, Mãe de Deus, rogai por nós, pecadores, agora e na hora de nossa morte. Amém.
0: Ave Maria, cheia de graça, o Senhor é convosco. Bendita sois vós entre as mulheres, e bendito é o fruto do vosso ventre, Jesus.
1: Santa Maria, Mãe de Deus, rogai por nós, pecadores, agora e na hora de nossa morte. Amém.
2: Glória ao Pai, ao Filho e ao Espírito Santo, como era no princípio, agora e sempre. Amém. Ó meu Jesus, perdoai-nos, livrai-nos do fogo do inferno, levai as almas todas para o céu e socorrei principalmente as que mais precisarem da vossa misericórdia.
3: Ó Deus, sede para nós força e proteção.
2: Jesus, Maria e José, nossa família vossa é.
3: Maria, mãe da Eucaristia,
2: passa na frente.
3: São Miguel Arcanjo,
2: protegei-nos e defendei-nos no combate.
3: Nossa Senhora das Lágrimas, rogai por nós. Nesse quinto mistério, nós queremos agradecer também a Helenita, a Maria do Socorro Macena, ao Moacir, a Milene Tenório, lá de Mimoso, rezando conosco. Apresentamos também as nossas intenções pelos nossos irmãos que já fizeram a sua Páscoa, mas que deixaram nas suas famílias seu legado, seu testemunho de amor. Rezemos por, no sétimo dia, de Amauri Santiago, por Manuel Estende dos Santos, José Edson da Silva Calado, Maria Rosinete Calado, José Ivanildo Calado, Maria Isabel Macário, José Nilvan da Silva, Severina Ferreira dos Passos, Ana Maria de Lima, Vital Arthur de Lima, Joaquim Monteiro, Maria Tereza de Jesus, Geraldo Monteiro, Quitéria Lucinda, Serafim, Benedito Antônio Serafim, por esses irmãos e irmãs, descanso eterno dá-lhe, Senhor.
4: A luz perpétua resplendor.
3: Que os nossos irmãos descansem em paz.
5: Amém. Amém.
3: Que possamos colocar agora, intensificando as nossas súplicas, nossos pedidos, nossos agradecimentos.
5: Queremos pedir pela realização do EJC na paróquia Nossa Senhora do Livramento, que ele ocorra segundo a vontade de nosso Senhor Jesus Cristo.
3: Também queremos intensificar nossas orações, Senhor, por todos aqueles que fazem quimioterapia, radioterapia, hemodiálise, por aqueles que estão nos leitos do hospital, pedindo que possas visitar a cada um desses teus filhos e filhas, aqueles que estão nos presídios, Jesus, impedidos do convívio com a família. Visita a cada um, Jesus, dando-lhes a graça da conversão. Pelos pedidos que sobem agora pelas mãos de Maria, queremos juntos rezar, nós aqui no estúdio e você em casa, rezemos juntos esse quinto mistério.
4: Pai nosso que estás nos céus,

0: como no céu. O pão nosso de cada dia nos dai hoje. Perdoai-nos as nossas ofensas, assim como nós perdoamos a quem nos tem ofendido. E não nos deixeis cair em tentação, mas livrai-nos do mal. Amém.
1: No quinto mistério, nós contemplamos a crucificação e morte de nosso Senhor Jesus Cristo. Ave Maria, cheia de graça, o Senhor é convosco.
0: Bendita sois vós entre as mulheres, e bendito é o fruto do vosso ventre, Jesus. Santa Maria, Mãe de Deus, rogai por nós, pecadores, agora e na hora de nossa morte. Amém. Ave Maria, cheia de graça, o Senhor é convosco. Bendita sois vós entre as mulheres, e bendito é o fruto do vosso ventre, Jesus. Santa Maria, Mãe de Deus, rogai por nós, pecadores, agora e na hora de nossa morte. Amém. Ave Maria, cheia de graça, o Senhor é convosco. Bendita sois vós entre as mulheres, e bendito é o fruto do vosso ventre, Jesus. Santa Maria, Mãe de Deus, rogai por nós, pecadores, agora e na hora de nossa morte. Amém. Ave Maria, cheia de graça, o Senhor é convosco. Bendita sois vós entre as mulheres, e bendito é o fruto do vosso ventre, Jesus. Santa Maria, Mãe de Deus, rogai por nós, pecadores, agora e na hora de nossa morte. Amém. Ave Maria, cheia de graça, o Senhor é convosco. Bendita sois vós entre as mulheres, e bendito é o fruto do vosso ventre, Jesus. Santa Maria, Mãe de Deus, rogai por nós, pecadores, agora e na hora de nossa morte. Amém. Ave Maria, cheia de graça, o Senhor é convosco. Bendita sois vós entre as mulheres, e bendito é o fruto do vosso ventre, Jesus. Santa Maria, Mãe de Deus, rogai por nós, pecadores, agora e na hora de nossa morte. Amém. Ave Maria, cheia de graça, o Senhor é convosco. Bendita sois vós entre as mulheres, e bendito é o fruto do vosso ventre, Jesus. Santa Maria, Mãe de Deus, rogai por nós, pecadores, agora e na hora de nossa morte. Amém. Ave Maria, cheia de graça, o Senhor é convosco. Bendita sois vós entre as mulheres, e bendito é o fruto do vosso ventre, Jesus. Santa Maria, Mãe de Deus, rogai por nós, pecadores, agora e na hora de nossa morte. Amém. Ave Maria, cheia de graça, o Senhor é convosco. Bendita sois vós entre as mulheres, e bendito é o fruto do vosso ventre, Jesus. Santa Maria, Mãe de Deus, rogai por nós, pecadores, agora e na hora de nossa morte. Amém. Ave Maria, cheia de graça, o Senhor é convosco. Bendita sois vós entre as mulheres, e bendito é o fruto do vosso ventre, Jesus. Santa Maria, Mãe de Deus, rogai por nós, pecadores, agora e na hora de nossa morte. Amém. Glória

0: inferno, levai as almas todas para o céu, e socorrei principalmente as que mais precisarem da vossa misericórdia. Ó Deus, sede para nós força e proteção.
1: Jesus, Maria e José, nossa família vossa é.
0: Maria, Mãe da Eucaristia,
1: passa na frente.
0: São Miguel Arcanjo,
1: protegei-nos e defendei-nos no combate.
0: Nossa Senhora do Desterro,
1: rogai por nós.
0: Agradecimento.

0: livrai-nos agora e para sempre. Tomar-nos debaixo do vosso poderoso amparo. E para mais vos agradecer, vos saudamos com a salve, Rainha. Salve, Rainha, Mãe de Misericórdia, vida, doçura e esperança, nossa salve. A vós bradamos os degredados filhos de Eva, e a vós suspiramos, gemendo e chorando neste vale de lágrimas. Eia, pois, advogada nossa, esses vossos olhos misericordiosos a nós volvei, e depois desse desterro mostrai-nos Jesus. Bendito fruto do vosso ventre, ó clemente, ó piedosa, ó doce sempre Virgem Maria,
1: rogai por nós, Santa Mãe de Deus,
0: para que sejamos dignos das promessas de Cristo.
1: Ó Maria concebida sem pecado,
0: rogai por nós que recorremos a vós.
1: Nossa Senhora Aparecida, padroeira do Brasil,
0: rogai por nós.
1: Queridos irmãos e irmãs, como de costume, encerramos sempre esse momento com as equipes de Nossa Senhora, fazendo essa belíssima oração do Magnificat.
0: O Poderoso fez em mim maravilhas, e santo é o seu nome. A minha alma engrandece ao Senhor, e exulta meu espírito em Deus, meu Salvador, porque olhou para a humildade de sua serva. Doravante as gerações hão de chamar-me de bendita. O Poderoso fez em mim maravilhas, e santo é o seu nome. Seu amor para sempre se estende sobre aqueles que o temem. Manifesta o poder de seu braço, dispersa os soberbos, derruba os poderosos de seus tronos e eleva os humildes. Sacia de bens os famintos, despede os ricos sem nada. Acolhe Israel, seu servidor, fiel ao seu amor, como havia prometido aos nossos pais, em favor de Abraão e de seus filhos para sempre. Glória ao Pai, ao Filho e ao Espírito Santo, como era no princípio, agora e sempre. Amém. O Poderoso fez em mim maravilhas, e santo é o seu nome.
1: Queremos agradecer ainda a Júlia Santos, ao nosso querido irmão Danilo Anjos, lá de Caruaru, rezando conosco. A Maria do Socorro Macena também mandando aqui as suas intenções. Queremos anunciar a festa de São Cristóvão, que traz como tema São Cristóvão, modelo e fidelidade de seguimento a Jesus. Ontem, nesta segunda-feira, foi bem interessante. Teve um café comunitário logo após a Santa Missa e o lançamento da Escola Paroquial de Liturgia, bela iniciativa do Padre Marconi. Hoje, dia 21, às 18h30, a novena a Nossa Senhora do Perpétuo Socorro, também a Santa Missa, agora às 19h, e responsáveis Edith e Creuza. Vamos acompanhando toda essa programação. E ontem a gente dizia como é linda a nossa igreja, e aqui em Arco Verde, porque a gente inicia uma paróquia celebrando seu padroeiro, em seguida a outra paróquia, e a gente tem até setembro com o encerramento da festa da padroeira, né? As paróquias celebrando seus santos padroeiros. Como é linda a nossa igreja, uma igreja que não é órfã de mãe, a igreja que tem a mãe que educa, a mãe que aconselha, a mãe que coloca no colo. Queremos parabenizar a toda a equipe do São Cristóvão pela belíssima organização da festa do seu padroeiro. Encerramos aqui deixando os nossos microfones e agradecendo a todos vocês que participaram conosco através da nossa live, a minha querida família lá na casa da minha irmã Silvia, todos reunidos, um abraço e logo logo estaremos nos encontrando. E a vocês da equipe Nossa Senhora, que fica agora os microfones para as considerações finais de vocês.
2: Nós queremos agradecer a oportunidade de estarmos juntos. Como dissemos no início, o movimento das equipes de Nossa Senhora é um movimento cristocêntrico e nos alimentamos constantemente da nossa oração diária. Então isso para nós é um momento oracional, é um momento que a gente compartilha com os outros equipistas do nosso setor, rezando por cada um deles, rezando pelos nossos conselheiros espirituais, para que Nossa Senhora venha sempre ao encontro de cada um.
1: Pois é, cada setor desse tem um sacerdote que é esse conselheiro espiritual, você que está em casa, né? E são guiados pelo Espírito Santo, e esses sacerdotes que vai dando as instruções, né? A orientação, a confissão, acredito, todo um atendimento para esses casais. E assim a nossa igreja vive em oração e em missão. A você que nos acompanha através da nossa rádio, através dos nossos meios de comunicação, boa noite, até amanhã com a graça de Deus, e nos acompanhe em toda a nossa programação. E juntos vamos concluir esse momento rezando. Não há poder maior
0: que o poder da Santíssima Trindade. E é com este poder que nós nos revestimos. Em nome do Pai, do Filho e do Espírito Santo. Amém.
1: Revestido do Pai, do Filho e do Espírito Santo, sigamos a nossa missão todos os dias, revigorados pela fé. Amém. Amém. Boa noite, até amanhã com a graça de Deus.
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Jesus, e vamos ao nosso testemunho desta noite, ao testemunho da Marili. A paz e a alegria de nosso Senhor Jesus Cristo e de sua mãe Maria Santíssima estejam conosco. Ela diz assim, olha, se eu fosse dar testemunho de todas as graças que já recebi, teria que escrever todos os dias. O testemunho de hoje é sobre uma graça alcançada por intercessão de Nossa Senhora do Desterro. Coloca aqui nos comentários agora a palavra desterro. Desterro. Minha casa vivia infestada de formigas. Mais um testemunho parecido, olha. Até certo ponto, eu achava isso normal, porque em outros lugares também haviam formigas. Só que à medida que o tempo passava, a situação piorava cada vez mais. As formigas pareciam brotar das paredes, do chão, do telhado e até das camas. Eu aplicava inseticidas, mas nada resolvia. Para o meu desespero, certo dia apareceu um rato passeando pelo quintal. Ai! E pela varanda. Meu Deus, eu não suporto ratos, ninguém. Tentei combatê-los com venenos, mas também não adiantou. Então decidi fazer uma grande faxina no quintal. Foi quando descobri uma ninhada com vários ratos. Eles saíram correndo e se espalharam por toda parte. Contei 6 ratos. Fiquei desesperada. Comprei mais veneno e espalhei pela casa e pelo quintal. Então me lembrei de ter ouvido falar da oração de Nossa Senhora do Desterro para livrar as casas dessas pragas. Procurei no YouTube e encontrei o texto de Nossa Senhora do Desterro. Comecei a rezá-lo no texto do combate à Nossa Senhora do Desterro. Comecei a rezar todos os dias em casa. Irmãos, foi impressionante. Os ratos começaram a desaparecer um por um, cambaleando. Os 6 acabaram morrendo em lugares visíveis, como se Deus quisesse me mostrar claramente que eu havia livrado de todos eles. E as formigas? Até hoje não sei para onde foram. Simplesmente desapareceram. Louvado seja nosso Senhor Jesus Cristo e sua mãe Maria Santíssima. Hoje continuo rezando todos os dias e agora também acompanho vocês na novena de Pompeia. Muito obrigada por nos ensinarem a permanecer fiéis a Deus em qualquer circunstância. Que Deus abençoe vocês abundantemente. Amém. Gente, que forte. O título de Nossa Senhora do Desterro é muito forte mesmo. Toma posse desse testemunho, desta graça que o Senhor quer derramar na sua vida através de Nossa Senhora do Desterro, porque essa semana foi feita para você. Esta semana foi pensada por Deus para você. Você vai rezar daqui a pouquinho diante de Jesus sacramentado. O Padre Anderson já está aqui para a pregação e Jesus vai ser exposto para você rezar e pedir o livramento de todas essas pragas. Eu falava no início, não é, Padre? São sinais, esses animais, sinais da presença maligna. A sua casa tem que a presença reinar, somente a presença divina. Somente a presença do céu, a presença de Deus. E por isso você está aqui, por isso Deus te trouxe até aqui. Vamos invocar o Espírito Santo sobre o Padre Anderson, sobre cada um de nós. 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

0: Louvado seja o nosso Senhor Jesus Cristo.
1: Sempre seja louvada e sua mãe Maria Santíssima.
0: Muito boa noite às nossas irmãs aqui da comunidade Rézio, você que nos acompanha por esse canal maravilhoso de evangelização, vai compartilhando essa boa notícia. Nós estamos de novo, ao vivo, nessa pregação maravilhosa, aonde Deus quer mais uma vez falar ao meu e ao seu coração, trazendo uma palavra, trazendo uma inspiração, trazendo um propósito para essa semana, onde nós pedimos a intercessão de Nossa Senhora do Desterro, pedindo que ela arranque, por intercessão de Nossa Senhora, Nosso Senhor, tire, arranque da nossa vida tudo aquilo que não presta. E hoje o nosso tema que me foi passado diz assim: reconhecer como o demônio age, as tentações não podemos aproximar e dialogar com o inimigo, os ataques na saúde, na vida financeira, o que fazem perder a paz e a confiança em Deus. Então, diante desse tema, dessa temática, eu me lembrei da passagem de Gênesis capítulo 3. Gênesis capítulo 3, se você tem sua Bíblia, pega a palavra de Deus. A Bíblia não é para só ler no mês de setembro, não. A Bíblia tem que ler todos os dias, não é verdade? A palavra de Deus é necessário ler todos os dias. Então, se você pode, pega aí rapidinho Gênesis capítulo 3, enquanto eu tomo meu gole de água. Gênesis capítulo 3, você que está com a Bíblia, versículo 1 e seguintes, diz assim: a serpente era a mais astuta de todos os animais do campo que Deus tinha feito. Ela disse à mulher: então Deus disse, vós não podeis comer de todas as árvores do jardim? A mulher respondeu à serpente: nós podemos comer do fruto das árvores do jardim, mas do fruto da árvore que está no meio do jardim, Deus disse, dele não comereis, nele não tocareis, sob pena de morte. A serpente disse então à mulher: não, não morrereis. Mas Deus sabe que no dia em que dele comerdes, vossos olhos se abrirão e vós sereis como deuses, versados no bem e no mal. A mulher viu que a árvore era boa ao apetite e formosa à vista, e que essa árvore era desejável para adquirir discernimento. Tomou o fruto e comeu. Deu também ao seu marido, que com ela estava, e ele comeu. Então abriram-se os olhos dos dois e perceberam que estavam nus. Entrelaçaram folhas de figueira e se cingiram. Eles ouviram o passo de Deus, que passeava no jardim à brisa do dia, e o homem e sua mulher se encontravam à presença de Deus, entre as árvores do jardim. E Javé Deus chamou o homem: onde estás? Disse ele: ouvi teus passos no jardim. Respondeu o homem: tive medo, porque estou nu, e me escondi. Ele retornou: e quem te fez saber que estavas nu? Comeste então da árvore que te proibi de comer? O homem respondeu: a mulher que puseste de junto de mim me deu a comer, e eu comi. E Deus disse à mulher: que fizestes? E a mulher respondeu: a serpente me seduziu e eu comi. Palavra do Senhor, graças a Deus. Vejamos, Gênesis 3 nos traz o diálogo entre, aqui nós encontramos entre Eva, a serpente, Adão e Deus. Aqui existe um diálogo, uma conversa. E justamente, logo no início da minha pregação, o tema que foi proposto é justamente esse: reconhecer como o demônio age, as tentações não podemos nos aproximar e dialogar com o espírito do mal. Vejamos, meus irmãos, quando eu converso com você e você conversa comigo como cristãos, ainda que nós não estejamos tão bem, existe uma coisa chamada ética. Existe uma coisa chamada moral. E ainda que nós estejamos um tanto quanto brigados, nós temos Deus no coração e vamos querer nos acertar. E nós vamos querer o bem um do outro. Então, dentro de um diálogo, porque o próprio Senhor disse, você está brigado com teu irmão, reconcilia-te com ele e depois vai ofertar a Deus a tua vida, a tua história. Portanto, ambos precisam se acertar para poder ir até o altar do Senhor. É necessário entender esse diálogo que Deus pede que nós tenhamos como cristãos, como amigos, como irmãos. Nos acertar, nos perdoar, rezar uns pelos outros. Só que aqui acontece que a serpente, a mais astuta, como diz a palavra, a serpente, a enganadora, a serpente, aquela que é mentirosa, a serpente, aquela que é a mais astuta de todas, ela não tem a intenção de nos reconciliar, mas a intenção é enganar, a intenção é destruir, a intenção é nos afastar do amor de Deus. Portanto, aprenda uma coisa: com o diabo, com a serpente, não tem conversa, não existe diálogo. Aprenda, não dá para dialogar com o pecado. Sabe aquela coisa assim? Ai, acho que eu vou beber só um pouquinho. Acho que eu vou fumar só um cigarrinho, só uma maconha. Acho que eu vou pecar só um pouquinho, só um videozinho, só uma olhadinha na internet. Sabe aquela coisa de esse dialogar com o pecado? Esse ficar dialogando, esse ficar flertando com o pecado. Esse é o grande perigo que nós corremos. Eu me recordei agora também de uma passagem que está no livro de Juízes, aonde Sansão, talvez vocês já tenham ouvido falar de Sansão. Sansão era um homem muito forte e que, segundo a palavra, não tinha passado navalha, não cortava os cabelos, e ele matava todos os inimigos em favor de Deus. Só que um dia ele se apaixonou por uma mulher, e essa mulher foi paga pelos inimigos justamente para ele se apaixonar por ela, para que ela descobrisse da onde vinha a força de Sansão. E Sansão então começou a se deitar com essa mulher, começou a conviver com essa mulher, e essa mulher então, por 3 vezes, pergunta para ele: Sansão, eu te amo, você me ama, conta-me, da onde vem a tua força? E Sansão fala: das tranças, se fizer trança eu perco força. Aí ela faz trança no cabelo, só que ele mentiu para ela. Aí depois: Sansão, você mentiu para mim, eu te amo tanto, você me ama tanto, por que você tá mentindo para mim? Conta-me a verdade, da onde vem a força? Aí ele conta uma outra coisa. Aí ela chama os inimigos. Quando os inimigos chegam achando que tinha perdido a força, ele não perdeu a força. Acontece uma terceira vez, e de novo ele não perde a força, porque ele mente de novo para aquela mulher. Até que Sansão, depois de ter flertado 3 vezes, dialogando com o mal, dialogando com o inimigo, 3 vezes, ele conta para ela: é que nunca passou na minha cabeça navalha, nunca foi tirado os meus cabelos. E aquela mulher então faz com que ele deite no seu colo, durma no seu colo, raspa o seu cabelo, e quando os inimigos chegam para pegar ele, ele achando que estava com a força, mas ele perdeu a força. Ele foi levado como escravo, furaram os olhos dele e ele ficou como literalmente um palhaço de circo no meio dos inimigos. Meus irmãos, cuidado. Você que fica dialogando com a serpente, dialogando com o inimigo, revelando aquilo que você não tem que revelar, Cuidado, você que está flertando com o pecado, flertando, você que fica aí no WhatsApp trocando mensagenzinha com mulheres fora do seu casamento, você mulher que fica trocando mensagem com homens fora do seu casamento, ah, eu gosto de você, eu também gosto de você, ah, mas você é casada, então não sei o que lá, ah, então não sei o que, e fica flertando, né, dialogando com o espírito do mal, dialogando com a serpente o tempo todo, você que fica flertando em rede social. Como que você flerta em rede social? Aí você abre lá a rede social, Instagram, começa a zapiar, aí aparece um homem bonito ou uma mulher bonita, aí você vai lá e curte a foto da mulher de biquíni, do homem só de sunga. Você tá flertando, você é casado. Você tá curtindo a foto de uma mulher seminu? Você tá flertando com o pecado. Quantas vezes você, como casado, fez isso? Quantas vezes você deu um joinha na foto de uma pessoa que você não tem que ver essas coisas, você não tem que fazer essas coisas, você está flertando com o pecado. Você é casado, você é casado, você tem esposo, você tem esposa. Você tem namorado, você tem namorado, você é religioso, você é padre, eu sou padre. Como assim que nós vamos ficar curtindo fotos seminuas, ou de mulher nuas, ou de danças sensuais, como no TikTok e tantas outras coisas? Você está flertando. Como Sansão flertou com o pecado. Como Eva flertou com o pecado e ficou dialogando com a serpente. Enquanto você flertar com o pecado, você está vulnerável, ou seja, você está totalmente, como diz o Salmo 1, você está ao vento. Se o vento sopra para lá, você está para lá. Se o vento sopra para cá, ou seja, você está totalmente levado pelos ventos das tentações. Nós não podemos flertar com o pecado. Nós não podemos ser levados pelos ventos das tentações, curtindo aqui, curtindo ali. Um golinho de cerveja aqui, um cigarrinho ali, um baseadinho aqui. Aprenda. Sim, sim, não, não. Que o seu sim seja sim, que o seu não seja não. Radicalidade. Quer ser santo? Radicalidade. Quer que o demônio vá embora da sua vida? Radicalidade. Enquanto você não for radical na sua decisão, você não vai ser santo, a sua família não vai ser salva, o seu filho não vai sair dessa desgraça que está vivendo, você não vai conseguir. Radicalidade. Radicalidade. Sim, sim, não, não. Não dá para dialogar. Olha aqui o diálogo da serpente com Eva. O que que Deus disse? Que não é para comer. Por que não é para comer? Ele mentiu para vocês. Deus mente? Quem mente é a serpente. Quem mente é Satanás. E aí ela oferece para Adão também. Adão, para tirar dela, diz: mas foi a mulher que me deu. E aí começa a briga, olha só. Perderam o paraíso. Começou a briga entre marido e mulher. Os dois entraram em conflito, gerou uma discórdia no jardim do Éden, no paraíso, gerou uma discórdia. Olha o que a serpente fez por causa do fruto que Deus disse: não coma, a desobediência. Saul era rei. Saul era rei. O que aconteceu? Quando Deus disse para Saul: Saul, você vai lá e mata todo mundo, viu? Não é para deixar ninguém vivo dos inimigos, não. Saul vence a guerra, porém não mata todo mundo. E Deus diz: Saul, o que eu te disse? Mata todo mundo. E você não matou. Você me desobedeceu, Deus diz para ele. Senhor, não tem senhor. Eu te dei uma ordem, você não foi obediente à minha ordem. Por causa disso, a partir de hoje, você não é mais rei. A desobediência nos leva a perder a graça de Deus. O diálogo com a serpente nos leva a perder a graça de Deus. Quando você flerta com o pecado, você é levado a perder a graça de Deus, o amor de Deus. Para de flertar com o mal. Para de flertar no adultério. Para de flertar nas drogas, na prostituição, naquilo que não presta, aquilo que não é para você. E decida-se logo pela vida de santidade, ou santo ou nada. Eu quero ser santo. E para ser santo é preciso tomar decisões radicais. cortar pessoas, cortar situações, cortar laços e dizer: eu não quero mais pecar. Eu sou de Deus, eu sou do céu. Eu quero a santidade. Enquanto você não cortar os laços com o mal, você não vai conseguir viver uma coisa chamada santidade. E a pergunta que eu te faço: no que você está flertando e com quem você está flertando? Com quem você tem dialogado? Você está dialogando com pessoas que você precisa se reconciliar e se apresentar diante de Deus, e isso Deus te pede? Ou você está dialogando com o mal? Aonde está a brecha que você está dando? Porque a serpente trabalha com brechas. Com brechas. E qual foi a consequência? A consequência? Perdeu o paraíso. Qual foi a consequência? Adão, trabalhar. Qual foi a consequência? Eva, dores do parto. O salário do pecado é a morte. É a consequência, são as consequências, meus irmãos. O pecado, ele traz consequências. As dores do parto. As dores do trabalho, do sofrimento. O pecado traz dor. O pecado traz angústia. O pecado traz sofrimento. O pecado traz desordem. Tanto é que Deus, no Antigo Testamento, foi fazendo muitas alianças com o povo. Mas percebendo que não era mais suficiente, o que Deus faz? Deus envia seu Filho para morrer e ressuscitar e nos dar a vida nova. Perceba, meus irmãos, enquanto você não tomar a decisão, como Deus tomou a decisão, você não vai conseguir. A sua libertação está totalmente ligada à sua radicalidade, à tua santidade. A tua salvação, a tua conversão, a vida nova no Espírito está totalmente ligada à graça de Deus. Segundo a tradição católica, apostólica romana, o demônio é um anjo caído que se opõe ao plano de Deus e procura afastar o ser humano da comunhão com Cristo. Quem nos diz isso é o Catecismo da Igreja Católica, no parágrafo 391, 395. Veja, olha o que diz para nós aqui. Segundo a tradição da Igreja Católica, Apostólica Romana, o demônio é um anjo caído. É um anjo caído que se opõe ao plano de Deus e procura afastar o ser humano da comunhão com Cristo. Qual que é o plano do demônio? Te afastar de Deus. Qual que é o plano de Satanás? Te afastar da comunhão com Deus. Qual que é o plano do mal? Tirar você da comunhão com Deus. E para te tirar da presença de Deus, ele vai usar qualquer coisa. O que o padre dizia? O demônio não tem ética. Não tem lógica. Ele mente. Então, veja, se ele quer te afastar de Deus, ele vai fazer o que for necessário para te enganar. Uma pessoa, quando quer roubar, ela vai dar um jeito. Ela vai dar um jeito de roubar. Então, nós não podemos nos enganar. Satanás, o plano dele é te ver afastado de Deus. E você não pode permitir que o inimigo te afaste dele. E para que isso aconteça, o que você tem que fazer? É justamente não conversar com o mal. Na primeira sugestão do mal, na primeira tentação, na primeira sugestão, quando o inimigo quiser colocar na sua cabeça traição, bebedeira, fumo, seja o que for, pecado grande, pecado pequeno, não importa, quando ele tentar colocar no teu coração, na primeira sugestão você fala: eu em nome de Jesus renuncio Satanás e todas as suas obras, vai-te embora da minha vida, porque eu quero é Jesus da minha história. Não aceite. Não vá, não entre. A ação mais comum acontece por meio da tentação, da mentira, do engano, procurando enfraquecer a fé, a esperança e a caridade. Ele quer tocar na essência, né? Na nossa fé. Ele quer tocar na essência. Veja, aqui tocou na essência, né? Não, Deus mentiu para você. Tocou na essência, na fé. Fé, né? Acreditar. O que é fé? Fé é a certeza daquilo que não se vê. Eu acredito sem ver. Deus me disse e está dito. Deus falou, está falado. Eu acredito, eu creio, eu não duvido. Para mim está tudo certo. É uma fé cega. É uma fé confiante. Então, se Deus disse para você, em promessa, em cada santo rosário da madrugada, em cada terço do combate, em cada novena que você reza, em cada adoração que você faz, em cada santa missa que você participa, se Deus já colocou no teu coração promessas, então você tem que ter esta fé. E não cair na tentação quando a serpente vai falar assim, então, tá demorando, né, o seu milagre. Eu acho que Deus te enganou. Olha esse pessoal aí da RESD aí, esse tal de Padre Anderson aí. Ih, tá te enganando. O que que Satanás tentou fazer com Jesus? Olha o abuso de Satanás em relação a Deus. Diz que depois que Jesus foi batizado, ele foi levado ao deserto para ser tentado. Foram 3 as tentações. Se você é Deus, transforma essa pedra em pão. Se você é Deus, se lance daqui para baixo, porque está escrito, os anjos vão te segurar. Olha, eu posso te dar tudo isso aqui. Você só tem que se prostrar para mim. Olha a audácia do mal. No deserto de tentar o próprio Filho de Deus. No deserto de tentar o próprio

vida. Aprenda a expulsar o mal com a sua firme decisão. Talvez você não vai precisar falar, vai embora da minha vida, mas a sua atitude de esposa, a sua atitude de esposa, a sua atitude de filho, a sua atitude de padre, minha atitude de religioso, religiosa, naturalmente vai expulsar o mal. A sua vida vai fazer com que o mal saia da sua vida. Veja, a primeira carta de São Pedro, capítulo 5, versículo 8, diz: sede sóbrios e vigilantes. O vosso adversário, o diabo, anda ao redor como um leão que ruge, procurando a quem devorar. Resisti-lhe firme na fé. A carta de São Pedro diz isso para nós, que o inimigo ele está furioso, rugindo, ali nos cercando, tentando nos destruir. Ai, padre, eu tenho medo do mal. Você não tem que ter medo do mal. Você tem que ter medo de pecar. Você não tem que ter medo do mal. Se você comunga, confessa, reza, está na graça de Deus, você não tem que ter medo de nada. Nada. Não, padre, não precisa ter medo de nada. Porque Deus te guarda. Aquele que te guarda não dorme, não cochila. Está ali, ó, 24 horas, com as suas mãos estendidas. Com as suas mãos estendidas sobre a nossa vida. Portanto, em alguma circunstância, o maligno pode aproveitar das provações da vida, como enfermidades, dificuldades econômicas, sofrimentos, para semear o desânimo, o medo, a revolta, a perda da confiança em Deus. Contudo, a igreja ensina que as situações não devem ser atribuídas automaticamente à ação do mal. O cristão é chamado a permanecer firme na paz de Cristo, certo de que Deus pode transformar toda aprovação em caminho de santificação. Deus pode transformar tudo. Deus pode transformar a tua história. Portanto, confia no Senhor, confia em Deus. Não permita que um desânimo, um problema financeiro, uma dificuldade material, espiritual, não permita que nada te desanime e tire da presença de Deus. O inimigo está o tempo todo. Por isso, a vida sacramental, a Eucaristia, a confissão, a oração perseverante, a leitura da palavra de Deus, a devoção à Santíssima Virgem, as armas espirituais, fortalece na luta contra o mal. E Santo Agostinho diz assim: o demônio pode sugerir, guarda essa frase, ó, o demônio pode sugerir, mas não pode obrigar. Como que é? Eu repito. Santo Agostinho diz: o demônio pode sugerir, mas o demônio não pode obrigar. Sabe por quê? Porque, como diz aqui, a decisão permanece livre. O demônio vai sugerir que você coma da árvore do bem e do mal. O demônio vai sugerir que você entre no adultério. O demônio vai sugerir que você abandone o sacerdócio, que você abandone a sua vida religiosa. O demônio vai sugerir que você tenha uma vida dupla. O demônio vai sugerir que você abandone a igreja. O demônio vai sugerir que você gaste mais dinheiro do que você pode no cartão de crédito. O demônio vai sugerir que você vive uma vida pecaminosa. Mas ele não pode obrigar a você a querer aquilo que ele quer que você faça. Porque você é livre. Você é livre. Você não é mais escravo. Porque a partir do momento que Jesus morreu e ressuscitou, que Deus fez uma nova e eterna aliança, paixão, morte e ressurreição, morreu na cruz, ressuscitou, que nos enviou o seu Santo Espírito, nós somos livres. Não somos mais escravos de Satanás. Você não é mais escravo. Você tem a decisão nas tuas mãos. Como diz aquela passagem do Deuteronômio, né? Coloco na sua frente a bênção e a maldição. O que você escolhe? Está na tua mão. É você quem decide. O demônio ele não pode te obrigar a fazer o errado. Ele não tem o poder de te obrigar a fazer nada errado. A decisão é sua. A minha decisão eu tenho tomado a cada dia, entre suor, lágrima, sofrimento, choro,
cansaço, abatimento, a minha decisão de ser do céu.

0: a decisão da Resid, de cada irmão e irmã, as nossas decisões de ser de Deus, de ser santo, nós temos tomado a cada dia essa decisão, e às vezes é doído. Não é fácil, não. Eu não estou aqui dizendo que eu sou anjo e que é fácil, não. A minha pregação não é assim, é fácil. Não, não estou dizendo que é fácil. Não é fácil. Ser santo não é fácil. Ser de Deus não é fácil. Não é fácil ser santo. Mas é possível ser santo. Eu repito, o demônio pode sugerir, mas não pode obrigar. A decisão é livre. Se a partir de hoje você disser, a partir de hoje eu não quero mais fazer errado, a partir de hoje eu não quero mais dialogar com a serpente, a partir de hoje eu não quero mais flertar com o pecado, pronto, você vai ser santo. Você vai ser santo. A palavra de Deus diz assim ainda, aproximai-vos de Deus e o demônio fugirá de vós. É a verdade. Santo Padre Pio recordava, quanto mais fortes são os ataques do inimigo, mais perto está mais perto Deus está de nós. Olha só, quanto mais, eu vou repetir, quanto mais fortes são os ataques do inimigo, mais perto Deus está de nós. Quanto mais forte é o ataque de Satanás, mais Deus está perto de você. A batalha está grande, a batalha está forte, a batalha está gigante, a luta tá daquele jeito, você sente que o inimigo entrou no jardim do teu coração e de certa forma tá tentando te convencer de fazer o errado, de pecar, abandonar seu casamento, sair de casa, fazer o errado, o adultério, viver outra, ou viver falsas religiões, seitas diabólicas. O demônio entrou no jardim da tua casa, no jardim do teu coração e tá tentando te convencer, abandonar tudo e fazer o errado. Eu quero dizer para você, quanto mais forte é o ataque do mal, mais perto Deus está de você. Eu quero proclamar essa palavra. Deus está contigo nesta hora. Deus está no jardim do teu coração, Deus está no jardim da tua história, dizendo, filho, eu estou contigo, filho, eu estou contigo, não desanima, eu estou contigo, força, coragem, porque eu contigo, com a minha mãe, a Virgem Maria, com os céus, anjos santos, vamos vencer, e você vai vencer, e você vai ser um vencedor, e um dia na glória de Deus você vai falar, eu venci graças à glória de Deus, graças à intercessão do céu, graças a eu não dialogar com o mal e estar com meu coração aberto para a graça de Deus. Louvado seja o nosso Senhor Jesus Cristo, para sempre seja louvado. Que essa pregação seja uma injeção de ânimo para tua alma, uma injeção de ânimo para tua história, meu Deus, essas duas frases impactantes, eu só repito e já entrego aqui pro irmão que tá do meu lado. A frase é: o demônio pode sugerir, irmão, mas ele não pode obrigar a nossa decisão. E Padre Pio dizia: quanto mais fortes são os ataques do inimigo, mais Deus está perto de mim e de você.
1: Amém. E finalizando com chave de ouro esse momento de pregação, não é, Padre Anderson? Deus lhe pague muito. E que palavra forte é essa para nós proclamarmos aqui no chat? Proclama assim, meu irmão, agora. Deus está comigo. Porque por mais que seja a batalha, como o Padre Anderson ia dizendo, as lutas e todos nós enfrentamos, desde o nosso nascimento até a hora da nossa morte, vamos enfrentar batalhas. Mas esta palavra para nós é de consolação, porque Ele está conosco e luta por nós. É o que São Pedro também diz: lançai sobre Ele toda a vossa preocupação, porque Ele tem cuidado de vós. Então, antes de iniciarmos esse nosso poderoso texto do combate, eu quero dar uma notícia, justamente que envolve um pouco este ataque do inimigo sobre a vida, contra a vida. O parlamento do Chile está agora propondo um projeto de lei que obriga todas as mulheres que querem interromper a gravidez, antes de tomar tal decisão e antes de se submeter ao procedimento, escutar os batimentos do coração da criança que está no ventre de sua mãe. É bom nós sabermos que em 2017, lá no Chile, foi aprovado, sob algumas circunstâncias, foi aprovado esse assassinato de criancinhas no ventre de suas mães. Não é totalmente legalizado, mas de acordo com algumas circunstâncias é aprovado isso. E graças a Deus esse movimento pró-vida, alguns parlamentares estão se levantando para proteger a vida. E esse projeto de lei, o parlamento deu o nome de Escute o Coração. Olha que nome bonito. Escute o Coração. E com isso, o parlamento também recebeu um grande apoio do cardeal local, cardeal Fernando Chomali, que é arcebispo de Santiago de Chile. E esse projeto de lei também propõe modificar o Código Sanitário chileno, fazendo com que todos os médicos do Chile, mostrem os batimentos cardíacos daquela vida que está no ventre daquela paciente, daquela mãe, que deseja tirar a vida da criança. É obrigação do médico agora mostrar o batimento. E se a mãe, ela, por algum motivo, não querer ouvir, ela precisa fazer uma assinatura, todo um processo, para que seja aprovado para a mãe interromper esse processo de gravidez. Mas nós sabemos que só ouvir o batimento daquele ser vivo, daquela criança que está no ventre, isso já mexe no coração de muitas mães. E mais para frente eu vou falar uma frase que o cardeal Fernando se pronunciou e falou. Mas essa iniciativa, ela tem em vista também de mostrar para a mãe, a paciente, de forma completa e compreensível, o estado da natureza e do ato do que ela quer realizar. Este ato tão diabólico, infelizmente, nós falarmos isso, e é verdade, algo tão motivado pelo inimigo. E os parlamentares, que são defensores da pró-vida, argumentaram assim: não pode haver algo menos ideológico do que o batimento de uma criança, de um bebê, e uma lei que permita que o seu batimento cardíaco seja ouvido antes de sua morte. E o cardeal se pronunciou também através das redes sociais e falou assim: ouvir o batimento cardíaco de um filho no ventre deve ser um dos momentos mais emocionantes da vida de uma mãe. Você que é mãe, que reza agora conosco, que está acompanhando esse momento, imagina a primeira vez que você ouviu o batimento do seu filho, ouviu o peito, o batimento, o coração do seu filho pulsar, ouviu através da ultrassom o batimento da criança. Então, isso deve ser algo tremendo, algo muito emocionante. E o cardeal ainda disse: espero que todas as mulheres que enfrentam alguma gravidez difícil também possa contar com alguém que a acompanhe, que a ouça e que a apoie. Toda vida sempre merece ser acolhida. O amor é mais forte. Então imagina nesse momento quantas mães que vão passar ou que estão passando por algum momento difícil, que pensaram em interromper a gravidez, e após isso escutar os batimentos cardíacos do seu filho, vão com certeza se comover, vão com certeza mudar de ideia devido a este movimento que estão fazendo e ter forças para continuar essa gravidez. Por isso nós louvamos hoje também por essa iniciativa do Chile, do parlamento chileno, essa iniciativa chamada Escute o Coração, porque Deus fala conosco, Deus fala sempre ao coração. E vamos rezar também por todas as mulheres gestantes, as que se encontram grávidas, passando por alguma gravidez difícil, para que Deus possa abençoar e que Nossa Senhora também possa fortalecer para levar esta gravidez adiante até o fim. Agora, com fé, vamos receber Jesus para iniciarmos assim o nosso momento de combate espiritual. E antes de iniciar, coloca já aqui no chat, porque Cristo veio para nos dar vida e vida em abundância. Coloca assim: eu escolho a vida. Que esse seja o nosso brado até a hora da nossa morte: eu escolho a vida. Recebe Jesus agora com fé e vamos iniciar o nosso poderoso texto do combate. Graças e louvores se deem a todo momento
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Olha que palavra linda, gente. Se Deus é por nós, quem será contra nós? Quem acusará os escolhidos de Deus, se é Deus que os justifica? Quem os condenará? Cristo Jesus, que morreu, ou melhor, que ressuscitou, está à direita de Deus intercedendo por nós. Quem nos separará do amor de Cristo? A tribulação, a angústia, a perseguição, a fome, a nudez, o perigo, a espada? Realmente está escrito: somos entregues por amor de ti o dia inteiro, como gado destinado ao matadouro. São muitas tribulações, sim, mas em todas essas coisas somos mais que vencedores pela virtude daquele que nos amou. Por isso estou convencido de que nem a morte, nem a vida, nem os anjos, nem os principados, nem o presente, nem o futuro, nem as potestades, nem as alturas, nem os abismos, nem qualquer outra criatura poderá nos apartar do amor de Deus que nos é testemunhado em Cristo Jesus, nosso Senhor. Por isso essa palavra é forte. Proclama ela acreditando. Filho, Deus é por você. Filho, Deus te ama, é seu Pai. Pena que muitos não confiam nesse Pai. Você está aqui porque você confia. Você está aqui porque você quer esse abraço, quer esse cuidado, quer essa proteção do seu Pai. Se você quer isso, se você crê nisso, declara ainda uma vez, que se Deus é por mim, se Deus é por minha família, se Deus é por nós, quem será contra nós?

0: Deus é por nós,
1: se Deus é por nós, quem será contra nós?
0: Senhor, obrigado por estarmos na tua presença. Você, filho, que acabou de chegar agora na presença do Cristo vivo, receba a presença do Espírito Santo. Jesus está olhando para você, Jesus está sorrindo para você, Jesus está soprando esse sopro de vida que expulsa da sua vida todo tipo de mal, todo tipo de opressão. É obrigado a fugir na presença do Cristo Jesus e do Espírito Santo que Ele envia agora da parte do Pai, que é o amor do Pai e do Filho, é o amor que te cura, que te liberta. Recebe agora, filho, filha, essa bênção do Senhor. Todo peso nas suas costas, no seu coração, na sua alma, vão embora, porque o fardo do Senhor é leve. Temos sim que carregar nossa cruz, mas com Ele se torna leve. Com Ele as nossas cruzes têm um sentido, têm um valor. Por isso, que nada te impeça agora de receber o seu milagre. Hoje, clamando Nossa Senhora do Desterro, intercedendo por você, para desterrar todo o mal, que nada possa te impedir de rezar bem, de rezar com o coração. Se alguma coisa está te oprimindo, se alguma coisa está pesando para você, eu peço ao nosso querido Padre Anderson Guerra, que mais uma vez veio aqui combater conosco, guerrear conosco, ajudar nessa grande batalha mais uma vez. Seja bem-vindo, Padre, e peço, pode dizer.
2: Boa noite, que alegria estarmos juntos.
0: Amém, na presença do Senhor.
2: No combate da oração.
0: Sempre. Amém. Mais uma vez eu peço ao nosso querido Padre Anderson que possa dar essa bênção, que é Cristo sacerdote que abençoa você. Ao abençoar, todo mal é dissipado em nome do Senhor.
2: Senhor, nós pedimos uma bênção especial para o início do nosso terço do combate, para esse momento, para que não desanimemos, mas que peçamos agora ao Senhor forças sobrenaturais para enfrentar tudo aquilo que está vindo contra nós, contra a nossa vida, contra a nossa família. Que por intercessão da Virgem Maria Santíssima, Nossa Senhora do Desterro, São Miguel, São Gabriel, São Rafael, santos e anjos, caia por terra agora toda ação do mal, em nome do Pai, do Filho e do Espírito Santo.
0: Amém. Amém. Declara, se Deus é por nós, quem será contra nós?

0: quando o padre dava essa bênção, era Jesus que te abençoava. E quando o padre dava essa bênção, o Senhor disse ao meu coração para dizer a você, filho, que tem passado por muitas tentações. Você não queria que esses pensamentos estivessem na sua cabeça. Você não queria sentir essas tentações que você está passando. Quero te dar uma notícia muito feliz. Jesus está feliz com a sua luta. Jesus está feliz com a sua luta para vencer essas tentações. É uma fase, vai passar. A vida inteira seremos tentados, sim, mas essas fases mais difíceis, é uma fase, vai passar. E mesmo que você tenha caído, lutado, confessado, e Deus está vendo a sua luta, eu quero te dizer que Jesus está muito feliz, porque você está aqui, é um sinal de que você está lutando. Você quer vencer o mal, e o mal não tem a palavra final. Toda a sua luta tem um grande mérito. Cada luta que você tem vivenciado, o Senhor vai recompensar ricamente. Por isso persevera. E mesmo nessa luta, anima aqueles que te procuram e que te pedem ajuda. Diga, dê esperança, porque o Senhor vem renovar hoje a tua esperança. Coloca diante do Senhor o seu coração. Mas antes de começarmos o terço do combate, eu peço que você, que foi trazido pelo Espírito Santo aqui a esse momento de bênção, compartilhe esse momento de bênção com outros que você ama. Tantas e tantas pessoas, se tivessem um encontro com Cristo Eucarístico, não estariam procurando em lugares errados. Ele é o único caminho, Ele é a única verdade, Ele é a única vida. Cristo na Santa Eucaristia, Cristo vivo no meio de nós. Quantos não conhecem o tesouro? Porque falta quem evangelize, faltam operários para a messe. Você é chamado agora a ser operário da messe do Senhor. Compartilha, filho, aqui no cantinho tem esse dedinho aqui, só de deixar o seu like, e isso já impulsiona o YouTube vai ele mesmo lançando essa adoração para várias pessoas. E claro, compartilhe com essas pessoas que você ama. Se você não sabe compartilhar, pede para o seu filho, pede para o seu neto, pede ajuda a alguém, mas compartilha. Evangeliza, leva agora essa presença do Senhor, porque Nossa Senhora hoje quer desterrar muitos males da vida de muitos filhos. Enquanto nós cantamos, como é o início da canção mesmo?
1: Se Deus é por nós.
0: Se Deus é por nós, vamos cantar do início enquanto você compartilha. É sempre se Deus é por nós.

0: cada filho que evangeliza. Abençoa, Senhor Jesus, envia os teus anjos a cada filho que está sendo convidado agora. Abençoa esse teu filho, essa tua filha que acabou de chegar agora, diante da presença do Senhor, o Cristo vivo no meio de nós. Que cada um sinta a tua presença, Senhor. Só de abrir essa live, experimente o poder da presença do teu Espírito Santo, da tua presença, do teu corpo, sangue, alma e divindade no meio de nós. E eu peço, filho, entrega para Jesus agora sua preocupação, sua intenção, seu coração. Entrega diante do Senhor essa pessoa que você ama, por quem você deseja rezar, sua situação de saúde, sua situação financeira, sua dívida, seu desemprego, seja lá o que for, principalmente algum mal que tem perturbado sua casa, sua família, será desterrado hoje em nome de Jesus. Entrega Jesus pelas mãos de Maria. Vamos iniciar esse terço por cada uma dessas intenções que estão sendo colocadas. Eu ia ler aqui, mas passou muito rápido. Desterra o mal no meu casamento, a Mariana está pedindo. Senhor, abençoa o meu pai, Ivo Mauro. O meu milagre para o meu filho, Antônio Charles. Cada intenção, Jesus acolhe com carinho e amor. E por sua intenção, nós pegamos nosso terço agora e iniciamos esse terço poderoso do combate. Pelo sinal da Santa Cruz, livra-nos Deus nosso Senhor dos nossos inimigos. Em nome do Pai, e do Filho, e do Espírito Santo.
1: Amém.
0: Pai nosso que estais no céu, santificado seja o vosso nome. Venha a nós o vosso reino. Seja feita a vossa vontade, assim na terra como no céu.
2: O pão nosso de cada dia nos dai hoje. Perdoai-nos as nossas ofensas, assim como nós perdoamos a quem nos tem ofendido. E não nos deixeis cair em tentação, mas livrai-nos do mal. Amém.
0: Ave Maria, cheia de graça, o Senhor é convosco. Bendita sois vós entre as mulheres. Bendito é o fruto do vosso ventre, Jesus.
2: Santa Maria, Mãe de Deus, rogai por nós, pecadores, agora e na hora de nossa morte. Amém.
0: Creio em Deus Pai Todo-Poderoso,
2: Criador do céu e da terra, e em Jesus Cristo, seu único Filho, nosso Senhor, que foi concebido pelo poder do Espírito Santo, nasceu da Virgem Maria, padeceu sob Pôncio Pilatos, foi crucificado, morto e sepultado, desceu à mansão dos mortos, ressuscitou ao terceiro dia, subiu aos céus, está sentado à direita de Deus Pai Todo-Poderoso, onde há de vir a julgar os vivos e os mortos. Creio no Espírito Santo, na Santa Igreja Católica, na comunhão dos santos, na remissão dos pecados, na ressurreição da carne, na vida eterna. Amém.
0: Muitos de nós passamos, faz parte da vida, por muitas batalhas no nosso ambiente de trabalho. É muita luta, é muita batalha, mas hoje o Senhor quer abençoar também essa área e desterrar todo o mal. Padre Anderson em breve vai rezar, mas antes eu te convido de levantar a sua mão e pedir agora o seu santo anjo da guarda que se una a você. Mas não somente o seu anjo da guarda, com essa oração da Rainha dos Anjos, chame o anjo da guarda dos seus familiares que você queria que estivessem aqui nessa oração, para adorar Jesus por eles, junto com você. Chame agora outros anjos dos seus familiares, seus colegas de trabalho, para trazerem essa paz no seu trabalho. Chame agora muitos anjos. Com essa oração, Nossa Senhora prometeu encher de anjos a sua casa. Agora, legiões de anjos estão esperando, enfileirados em ordem de batalha, virão depressa agora em nosso socorro, sobre o mundo inteiro, sobre o Brasil, especialmente sobre a sua cidade, sobre a sua área paroquial. Senhor, envia agora multidões de anjos em nosso socorro, enquanto nós rezamos essa oração que Nossa Senhora ensinou.

0: combatam os demônios por toda parte, refreando a sua audácia e precipitando-os no abismo.
1: Quem como Deus?
2: Ninguém.
1: Quem como Deus?
2: Ninguém.
0: Ó bondosa e carinhosa Mãe, vós sereis sempre o nosso amor e a nossa esperança. Ó Divina Mãe, enviai os santos anjos em nossa defesa, afastando para longe de nós o cruel inimigo.
3: Senhor Jesus, nós te louvamos e agradecemos pelo início desse terço do combate. E já te entregamos, Senhor, todas as dificuldades que passamos no trabalho, todas as dificuldades que passamos, Senhor, pela inveja no trabalho, pelas disputas que enfrentamos dentro do trabalho. E uma palavra que me vem muito forte: quando José do Egito, diante do seu pai, diante dos seus irmãos, ele chegava, os irmãos diziam: lá vem o sonhador. E os irmãos, com inveja, vendem José do Egito como escravo e mentem por o pai, dizendo que o filho tinha morrido. Quantos de nós passamos também pela inveja dentro dos ambientes em que vivemos, dentro dos ambientes de trabalho, porque fazemos bem um trabalho, porque o chefe te elogiou. Quantas pessoas que têm o seu tapete puxado, Senhor, nós entregamos agora, Senhor, que todo tipo de inveja agora, Senhor, que esteja sobre mim, que esteja sobre você, que esteja sobre cada um de nós, seja cancelada, destruída no lado e colocada aos pés da cruz do Senhor agora. Todo tipo de inveja, todo tipo de perseguição no trabalho, Senhor, nós te colocamos agora. O Senhor me coloca também palavras. Você que está desempregado e está clamando por um emprego, muito forte isso, o Senhor está dando a graça do emprego. Nossa Senhora está intercedendo pelo seu emprego. A Mãe da Divina Providência está providenciando um trabalho para a sua vida. Muito obrigado. O Senhor também está me mostrando uma pessoa que foi demitida por justa causa, mas foi uma armadilha, foi um laço do mal sobre você. E você processou a empresa e Deus vai te honrar, Deus vai te justificar diante dessa situação que você passou. Guarda isso no teu coração. Deus está te justificando, Deus está honrando você nessa situação tão delicada que você está passando. O Senhor também me mostra pessoas que apresentam currículos, são chamados, passam na primeira, segunda fase. Quando chega na fase final, não são admitidos, alguma coisa enrosca. O Senhor está abrindo portas, portas. O Senhor está tirando esses enroscos. Que o Senhor possa abrir caminhos agora. Até mesmo aquela oração, não lembro de cabeça, mas São Miguel com Maria, com todos eles aqui, abre para nós essas vias. Eu não me recordo essa oração exatamente, se os irmãos souberam a oração. Como que é a oração?
1: São Gabriel com Maria, São Rafael com Tobias, São Miguel com toda a celeste hierarquia, protegei-nos nesta via.
3: Amém. Nós pedimos, Senhor, protegei-nos e abri-nos para nós as vias do trabalho. Você que foi demitido e ainda não recebeu aquilo que você tem que receber, o Senhor está providenciando agora o seguro-desemprego, mesmo dinheiro de rescisão, empresas que faliram e não pagaram. O Senhor está providenciando pessoas que precisam. Não é questão de luxo, é questão de necessidade. O Senhor está dando essa graça. O Senhor me mostra pessoas que estavam aposentadas, mas perderam a aposentadoria. De uma hora para outra, o Senhor está dando a graça da aposentadoria. São muitos os milagres. O Senhor está desterrando, Nossa Senhora está desterrando. São muitas as situações que estavam como que paradas, paralisadas, travadas, e que hoje abriram-se grandes vias, abriram-se grandes portas, porteiras. O céu se abriu, o céu está aberto milagrosamente. São muitos os milagres nesta área. Obrigado, obrigado, obrigado. Glorificado. Até para confirmar essa palavra, algumas pessoas disseram: assim que eu receber, eu farei uma ajuda a obras de caridade, a pessoas que precisam. O Senhor ouviu e recebeu a tua prece. Glorificado, são muitos os milagres. Até mesmo tem homens chorando, mulheres chorando. Obrigado, Senhor. Obrigado. Até mesmo o Senhor me coloca empresários. A empresa está passando muita dificuldade. O Senhor está milagrosamente revertendo essa situação na tua empresa. Você é empresário e a tua empresa vai prosperar. A tua empresa vai prosperar. Faça o propósito de ajudar obras de caridade. A tua empresa vai prosperar para a honra e glória do Senhor. Obrigado, Senhor. Glorificado, Senhor. Muito obrigado. Xandari, Kandari, Kandamarala.
2: E assim, continuando essa oração, muitas pessoas também que agora estão conosco vêm trazendo no seu coração muitas preocupações. Quantos corações preocupados, e que você via sendo e agora sendo embalada por esta oração do sacerdote. Essa oração ia embalando você, ia trazendo ao seu coração uma confiança. Muitos corações que estavam desconfiados da ação de Deus nesta área da sua vida, nesta área financeira. E é isso que nós vos pedimos agora, Senhor Jesus. Pedimos a graça de confiar, confiar na tua ação, confiar na tua promessa, confiar naquilo que o Senhor está agora derramando sobre cada um de nós. Enquanto também o Padre Anderson rezava, o Senhor falava ao meu coração: muitos homens e mulheres no seu emprego enfrentam lutas tremendas contra o seu casamento, tentações tremendas de trair o seu matrimônio. Nós pedimos agora, Senhor Jesus, e estamos cantando esta palavra, que se o Senhor é por nós, quem será contra nós? E nós queremos pedir esta blindagem. Blindai agora os homens e mulheres que estão rezando conosco e estão pedindo esta graça da proteção matrimonial. Que toda confusão, Senhor Jesus, que foi armada, que toda contenda, que toda divisão, que toda mentira que foi ali propagada na empresa, nós pedimos, Senhor Jesus, que o teu preciosíssimo sangue agora venha recair como um escudo protetor, protegendo estes homens e mulheres e providenciando o necessário. Quantas pessoas estão pedindo o necessário? Você está pedindo coisas para sua sobrevivência. Pessoas que estão pedindo para ter um almoço amanhã, que estão pedindo para ter uma refeição na sua casa. Nós pedimos, Senhor Jesus, também que o Senhor possa agir com a sua providência. Age no nosso meio, Senhor, mostrando que o Senhor é o Deus que não abandona o seu povo. Age no nosso meio, porque nós proclamamos: se o Senhor é por nós, quem será contra nós?

0: Deus é o teu protetor, se Deus é o teu benfeitor, teu pai, quem será?
1: Quem será? Quem será contra nós?
0: Quando o padre Anderson rezava, o Senhor dizia: quantos bloqueios ele está tirando, desterrando da sua vida profissional e financeira, quantas travas que estavam impedindo de você andar, quantas coisas que estavam impedindo de você prosperar no sentido não só financeiro, mas de você se desenvolver, de você conseguir estudar, de você conseguir trabalhar bem, de você conseguir ir para frente. E o Senhor falava também ao meu coração: filho, quando o irmão Tarcísio Maria proclamou essa palavra de pessoas que estão passando uma tentação no seu trabalho e você precisa rezar e agir, bloquear essa pessoa, cortar conversinha, cortar ninini, né, essa coisinha de proximidade, familiaridade, você homem com alguma mulher, você mulher com algum homem, ou até mesmo se acontecer na questão do mesmo sexo, nesse mundo que estamos vivendo hoje, né? Porém, você, filho, que já está no adultério, você não entende por que o seu dinheiro não tem prosperado, não tem, você até ganha bem, mas você vê que tudo se destrói, nada rende, nada vai para frente. Você deve deixar esse caminho de perdição. Você pode morrer hoje, filho. Você não sabe se você vai acordar no dia de amanhã. E se você morre em pecado mortal, sinto dizer, mas não sou eu, é o catecismo da Igreja Católica que diz, você vai amanhecer no inferno. É duro, mas Deus está dizendo isso para você, porque você está fazendo como o Santo Expedito fazia. Eu vou mudar de vida, você até reza, eu vou mudar de vida, mas o afeto que o seu coração criou com essa pessoa, você não conseguiu dar um basta. Eu sei que não é a maioria das pessoas, mas eu sei que tem várias pessoas agora que estão nessa situação, presas com o demônio do adultério, e o diabo está destruindo a sua vida. Você não está bem em nada da sua vida. Eu peço ao Padre Anderson que dê mais essa bênção sacerdotal, mas agora direcionada para essa quebra dessa maldição, desse demônio, esse laço satânico que te prende afetivamente a essa pessoa. Se possível, se ajoelha. Se você está na presença da sua esposa e tem vergonha de se ajoelhar e assim denunciar o seu pecado, no seu coração se humilha profundamente. Se humilha profundamente e receba essa bênção com humildade, gritando na sua alma o socorro de Deus. Esse demônio não vai aguentar. Uma oração sincera, com a intercessão de Nossa Senhora do Desterro: Senhor, fazei com que todos os demônios de adultério agora batem em retirada para o inferno, em nome de Jesus. Pela sua fé, receba agora essa libertação.
2: Agora há pouco, no finalzinho da pregação, dizia: o inimigo pode tentar, ele pode colocar a situação na sua vida, mas ele não pode te obrigar a fazer aquilo que é errado. A decisão final é sua. Que por essa bênção o Senhor te dê a graça de tomar a decisão da santidade. A santidade no matrimônio, a santidade no estado de vida que Deus chamou a viver. Em nome do Pai, do Filho e do Espírito Santo.
0: Amém. Amém. E reza com fé, já agradecendo ao Senhor, que já está desterrando do seu trabalho todo tipo de perigo, todo tipo de brecha, todo tipo de trava. São Miguel e todos os santos anjos,
3: combatei e rogai por nós.
0: São Miguel e todos os santos anjos,
3: combatei e rogai por nós.
0: São Miguel e todos os santos anjos,
3: combatei e rogai por nós.
0: Declara aqui diante do Senhor que a sua família está livre de todo o demônio do adultério. São Miguel e todos os santos anjos,
3: combatei e rogai por nós.
0: São Miguel e todos os santos anjos,
3: combatei e rogai por nós.

0: e rogai por nós.
1: Augusta, Rainha dos Céus e Senhora dos Anjos, vós que recebeste de Deus o poder e a missão de esmagar a cabeça de Satanás, humildemente vos rogamos que envieis as legiões celestes para que as vossas ordens persigam e combatam os demônios por toda a parte, refreando a sua audácia e precipitando-os no abismo.
2: Quem como Deus?
1: Ninguém.
2: Ó bondosa e carinhosa Mãe,
1: vós sereis sempre o nosso amor e a nossa esperança. Ó Divina Mãe, enviai os santos anjos em nossa defesa, afastando para longe de nós o cruel inimigo.
3: E quantos corações no seu dia a dia, no seu trabalho, nas suas obrigações, nos seus afazeres, trazem uma amargura interior, uma dificuldade às vezes de relacionamento com as pessoas, uma dificuldade às vezes de falar uma palavra mais amigável, mas sempre uma dureza de coração, sempre palavras ríspidas. E nós queremos pedir nesta dezena agora que Nossa Senhora venha interceder por nós, que o preciosíssimo sangue de Jesus venha trazer alegria ao nosso coração. Quantos corações que no seu dia a dia, que talvez trabalham no trânsito, em entregas, como motorista de ônibus, enfim, corações que trazem muita dureza no coração por situações difíceis que você enfrentou durante a sua vida, e isso acaba respingando no seu dia a dia, nas pessoas que não tiveram nada a ver com situações na sua história, mas acaba respingando nessas realidades. Nós queremos pedir agora, Senhor Jesus, nesta segunda dezena do poderoso texto do combate, que o Senhor venha traçar agora um caminho quase que interior em nós, derramando o vosso preciosíssimo sangue, curando o nosso coração de tudo aquilo que não nos traz a alegria. Quantos corações agora que estão pedindo essa graça, que trazem em si uma tristeza profunda, que trazem em si um sentimento de rejeição profundo, e nós queremos pedir agora, Senhor Jesus, que o teu sangue que nos elegeu, que nos escolheu, que nos lavou e que nos purificou, que nos salvou, que nos libertou de todo mal, nós queremos pedir agora sobre nós este sangue, que nos lava, que nos liberta, trazendo essa consciência para cada um de nós. Pedimos isso, Jesus, a alegria, a boa disposição no nosso trabalho, no nosso dia a dia, nos nossos afazeres. Quantas pessoas às vezes que precisam do seu trabalho, talvez você trabalhe, por exemplo, numa escola, talvez você trabalhe como cozinheira de um hospital, e toda uma comunidade, todo um número de pessoas precisam do seu trabalho. Se você faz isso com amor, isso faz toda a diferença. Nós pedimos agora, Senhor Jesus, que todas as pessoas que estão conosco agora recebam a graça deste sangue sobre elas, sobre cada uma delas, trazendo a alegria do serviço, a alegria da entrega. Por isso vamos cantar essa canção ao sangue de Jesus, pedindo sim que o sangue de Jesus é esse precioso sangue que nos liberta, que nos purifica e que nos traz a alegria da salvação. Cantemos ao sangue de Jesus.

0: E assim, Senhor Jesus, nós queremos fazer esta oração agora, uma oração que está no nosso devocionário, na página 204. Nós queremos pedir sobre esta oração para vencer na vida cotidiana, sempre com esta presença de Deus. Queremos suplicar sobre nós esta graça, Senhor. A graça de termos os olhos fixos na vossa presença no nosso dia a dia. Enquanto rezava agora, a imagem que o Senhor me dava era de realmente enfermeiros, pessoas que trabalham na área da medicina, de cuidadores, de idosos, de pessoas que já estão com situações de enfermidades mais difíceis, mais complicadas, que estão em abrigos e que nessa hora estão pedindo força a Deus. Força para amar essas pessoas que você não conhece, como uma dedicação do seu trabalho, como uma dedicação da sua entrega. Por isso é isso que nós queremos pedir agora, Senhor Jesus, com essa oração, para vencer na vida que vamos apresentar diante de vós e sempre estarmos na vossa presença. Rezemos juntos, da mesma forma que José.
1: Mesma forma que José,
0: filho de Jacó, teve a tua assistência, Deus de amor e misericórdia. Quero também que o teu Senhor possa agir hoje na minha vida. Me assista.
1: Me acompanhe.
0: Me fortaleça na caminhada. Especialmente nos momentos. Em que tudo parece perdido. Em que não tive forças para lutar. Em que o desânimo se abater sobre mim. Quero contar com a tua presença, Senhor. No meio das tribulações, das perseguições.
1: E das incompreensões.
0: Não me deixes desiludir no caminho. Não quero andar um passo sequer. Na realidade em que estou. Sem que a tua presença me fortaleça. E oriente os meus passos. Ensina-me a fazer tudo em oração. A decidir tudo primeiro consultando-te. Pedindo as luzes do Espírito Santo. Para guiar os meus passos. E é isso que nós vos pedimos, Senhor Jesus, pelo poder do sangue precioso, que recai agora sobre nós, conduzindo os nossos passos e nos dando a alegria do serviço. O sangue de Jesus.

Eu quero, para continuarmos esta oração, confirmar esta proclamação do nosso irmão Luiz Maria, porque é isso que o Senhor tocava no meu coração, particularmente homens com espírito de morte, muitos homens que não estavam dando conta da sua vida financeira, de levar alimento para dentro de casa, de cuidar da sua esposa, de pagar a escola dos filhos, e você, homem, pensava em tirar a sua vida nesse momento, através das gotas do sangue de Jesus, o Senhor te liberta nesse momento, você está livre desse espírito de Satanás que te atormentava, querendo fazer com que você perdesse a sua vida. O Senhor toca no meu coração também muitos homens e mulheres que prestam serviço militar, que trabalham no exército, na marinha, na aeronáutica, e você tem levado as confusões do seu trabalho, a grosseria do seu trabalho para dentro de casa, e isso está arruinando o teu relacionamento. Meu irmão, pede a Nossa Senhora, minha filha, pede a Nossa Senhora agora, através do sangue de Jesus, a graça da mansidão, saiba diferenciar os problemas do seu trabalho, no seu trabalho e na sua casa, as coisas que você tem que falar com o seu esposo, com a sua esposa. Não modifique isso, tenha discernimento, como nós rezávamos ontem. O padre ministrava muito bem esta oração ontem, clamando discernimento e a sabedoria para saber como falar com os filhos, com o seu esposo, a saber diferenciar o momento de trabalho, o momento de recreação, de estar em família, e preze por esses momentos, porque pode ser os últimos momentos que você vai ter com sua família. Por isso, Senhor, agora derrama esta graça da mansidão agora no seu coração, te dando a graça de ser manso, de aprender a amar as diferenças dos seus filhos, a amar a diferença do seu esposo, da sua esposa, e pede agora esta graça da fidelidade, ser fiel a Deus, busca primeiro o reino de Deus e tudo mais lhe será dado em acréscimo. Por isso eu convoco você agora, vamos clamar também pela vida profissional, pedindo para que Deus possa providenciar na sua vida profissional. Coloca agora a sua profissão aqui no chat. O nosso irmão Tarcísio Maria já ia rezando, ministrando essa oração por tantas pessoas, por aqueles que trabalham em cozinheiros, de cozinheiras, enfermeiros, médicos, que trabalham na marinha, na aeronáutica, no exército, que trabalham como juiz em processos judiciários. Nós queremos clamar, Senhor Jesus, as gotas do teu sangue pelos motoristas de ônibus, de táxi, de Uber, que trabalham nesta área de locomoção para um canto para outro, que trabalham de viagens, pilotos de avião. Senhor, derrama gotas do teu preciosíssimo sangue na vida profissional, donas de casa. Nós pedimos, Senhor, a tua unção, as gotas do teu sangue, libertando a vida profissional destes filhos. Por isso, canta mais uma vez, clamando este sangue. Que esse sangue agora jorre para a sua vida profissional e que seja afastada toda maldição nesse momento.

0: dias de trabalho. Agora imagina o seu local de trabalho sendo tocado pelo sangue de Jesus agora, sendo abençoado, sendo liberto de todo mal. O sangue de Jesus agora, pelos santos anjos, está abençoando, santificando.
1: O Senhor toca o meu coração de homem que sofreu. Você, homem, sofreu recentemente no seu trabalho um acidente. Não sei porque, mas me vem ao coração de carros de polícia. Talvez você seja policial e você sofreu esse acidente de trabalho. Não sei, uma bala perdida. Você sofreu em um tiroteio, recebeu algum acidente. Algum acidente você sofreu de trabalho e isso gerou um trauma. Você está se recuperando, mas você tem muito trauma e você se pergunta se vai conseguir dar conta de voltar para este trabalho. O Senhor agora está te curando deste trauma e vai te dar força para, após a tua recuperação, você voltar a trabalhar normalmente. Obrigado, glórias, Senhor.
0: Glórias a ti, Senhor. Filho, quero dar uma notícia maravilhosa. Somos 60 mil famílias só no YouTube. Pelo Instagram, pelo Facebook, juntando tudo, quase 65 mil famílias. Isso sem a gente pedir para você chamar mais uma vez. Só que agora, na terceira dezena, que nós vamos fazer a oração de Nossa Senhora do Desterro e rezar com o nosso Padre Anderson. Por isso, agora eu te convido. Chama outras pessoas, chama um familiar. Essa oração da terceira dezena, a oração de Nossa Senhora do Desterro. Tantos testemunhos que nós temos de milagres com essa oração. Chama outras pessoas. O Senhor está derramando muita graça, mas Ele quer fazer mais. Ele quer mais filhos resgatados para a glória do Seu santo nome. Por isso agora nós rezamos, Senhor, já agradecendo pelas maravilhas que o Senhor está fazendo, pela visita que o Senhor está fazendo também no nosso ambiente de trabalho. O Senhor me mostra pessoas que estavam desencorajadas, desmotivadas, ganhando sangue novo, vida nova. É o sangue de Jesus no teu sangue, é a força de Jesus na tua fraqueza, filho. Por isso já reza confiando e agradecendo. São Miguel e

0: cabeça de Satanás. Humildemente vos rogamos que envieis as legiões celestes para que as vossas ordens persigam e combatam os demônios por toda parte, refreando a sua audácia e precipitando-os no abismo.
1: Quem como Deus?
0: Ninguém.
1: Ó bondosa e carinhosa Mãe,
0: vós sereis sempre o nosso amor e a nossa esperança. Ó Divina Mãe, enviai os santos anjos em nossa defesa, afastando para longe de nós o cruel inimigo.
2: Senhor, nesse terceiro mistério, foi-me apresentado aqui para rezarmos por todo fracasso, desânimo, toda procrastinação. O que é isso? Deixar para depois, depois eu faço, depois eu rezo, mais tarde eu rezo, mais tarde eu peço perdão, mais tarde eu vou na missa, aí você não vai, aí você não faz, você fica, ou seja, sempre deixando para depois e você nunca faz aquilo que Deus te pede, uma preguiça muito grande, que é um dos pecados capitais. Por isso, vá apresentando agora tudo aquilo que você precisa fazer, mas você não consegue fazer. Tudo aquilo que você deixa para depois, mas deveria fazer agora ou hoje. Apresenta e pede para Jesus: Jesus, dá-me forças para que eu possa conseguir rezar, dá-me forças para que eu consiga pedir o perdão hoje, dá-me forças para que eu consiga colocar em prática o ato de piedade, Senhor. O hoje. O Senhor me dá uma palavra interessante também. Você que está para pedir a sua namorada em noivado, e noivado para casamento, e você tem, de certa forma, procrastinado. Amanhã, depois, por N situações. O Senhor está dizendo: faça isso ainda essa semana. Marque com ela. Porque no teu coração Deus já disse que esse é o caminho, e no coração dela também. Mas você tem medo, você fica deixando para depois. O Senhor está dizendo: é hoje. A graça é hoje. É essa semana. O Senhor está dando uma graça sobrenatural hoje para a sua vida. Muito obrigado, Senhor, porque o Senhor está dando graças para nós. Vai renunciando agora. Eu, em nome de Jesus, renuncio toda a preguiça, renuncio todo desânimo, todo espírito de fracasso. O Senhor me coloca também pessoas que começam a fazer algo e não termina. Você faz o propósito de um livro, lê um capítulo 2 e não termina o livro. Você faz um propósito de ler a Bíblia, lê um dia 2 e não lê mais a Bíblia. Você faz um propósito de rezar o terço todo dia, faz um dia 2 e depois não termina. Faz a quaresma São Miguel, quando termina a quaresma você não reza mais, não reza mais o rosário. Tudo aquilo que você começa e não termina, o Senhor está dando uma graça também. O Senhor me dá muito forte essa palavra. Pessoas que começam e não terminam. Pessoas que começam e não levam adiante. Você começa um namoro é muito bom, mas você termina porque você não é capaz de assumir a responsabilidade. Senhor, dá-nos a graça, Senhor, de completar. E me vem aquela frase de São Paulo, né? Combati o bom combate, guardei a fé. Combati o bom combate, completei a corrida. Olha a palavra de São Paulo, né? Completei a corrida. A vida de santidade, ela precisa ser completa. Ela precisa estar na plenitude da presença do Senhor. Então, completei a corrida. Peça essa graça, Senhor, dá-me a graça de completar aquilo que eu comecei, de terminar aquilo que comecei. Peça essa graça ao Senhor. O Senhor está dando uma graça agora para muitas pessoas que precisam colocar em prática. E a palavra é: e você não vai ter como fugir dela. Diz assim: você começa a rezar, pede uma graça, a graça não acontece, você desanima. Você começa a rezar, pede uma graça, a graça não acontece, você desanima.

Não desanime, em nome de Jesus. O Senhor está dando aí um ânimo para nós, um ânimo. E como eu dizia na pregação, não permita que a serpente venha falar na sua cabeça e dizer assim: está vendo, não vai acontecer, está vendo, são falsos profetas, está vendo, o instituto não vale nada. Não permita que essas tentações diabólicas venham a te pegar. E veja, aqui diz uma coisa muito bonita que está escrito aqui: tirar o bloqueio para a bênção no trabalho, para conseguir emprego. E aqui diz também sobre a questão do dízimo, dar o dízimo. Eu preparei aqui uma passagem bíblica, depois você pode anotar, e se não der tempo de anotar, depois você volta à live, porque está gravada mesmo, você volta. Agora são 8 horas e 45 minutos desta terça-feira. Malaquias 3, 8, diz assim: roubará o homem a Deus? É uma pergunta. Roubará o homem a Deus? Todavia, vós me roubais e dizeis: em que te roubamos? Deus está dizendo: você está me roubando. E o homem diz para Deus: no que eu estou te roubando? E Deus responde: nos dízimos, nas ofertas. Com a maldição sois amaldiçoados, porque a mim me roubais, sim, toda essa nação. Quando você não dá o seu dízimo, você está roubando a Deus. E aí Deus dá uma promessa. Qual que é a promessa? Malaquias 3:10. Trazei todos os dízimos à casa do tesouro, na minha casa, e depositai e fazei prova de mim nisto, diz o Senhor do Exército, e eu não vos abrir a janela do céu e não derramar sobre vós uma bênção até que haja lugar suficiente para recolher. O Senhor está dizendo: fazei a experiência e você verá se eu não abrirei as comportas do céu. Tem várias traduções, mas a tradução que eu mais gosto: faça a experiência e você verá se eu não abrirei as comportas do céu. Padre, mas eu recebo tão pouco. Mas o pouco com Deus se faz muito. Eu não estou dizendo para você fazer uma loucura. Você pode dar R$1 de dízimo? Você pode dar R$5 de dízimo? Padre, mas eu tenho vergonha de dar R$5. Não é vergonha. Aquela mulher que foi ao templo e deu uma moedinha, ela deu tudo que ela tinha, mas ela deu de coração. Se você pode dar R$1, dê R$1. Eu, quantas vezes na paróquia, eu vi lá, hoje nós temos o Pix, né, que facilita muito, R$1 de Pix, R$2 de Pix, R$5 de Pix, 1 + 2 + 5 + 3 = R$10. Só que a experiência de devolver para Deus um pouquinho de tudo que Deus nos dá. Faça memória, quantas coisas lindas Deus te deu: a tua família, o teu trabalho, o dom da vida, o teu pensar, o teu falar. Quantas coisas lindas Deus já fez na sua vida. Olha o dom da vida que Deus te deu. Deus está dizendo: devolva e eu vou desbloquear, eu vou quebrar essa maldição aqui, ó, desse devorador que está destruindo a sua vida financeira, a sua vida de dificuldade. Faça a experiência do pouco. Aonde, padre? Na sua paróquia. Se você quiser fazer aqui também na Res, glória a Deus. Faça aonde Deus te pede, aonde Deus te pedir para você fazer. Padre, eu quero dividir um pouquinho com a Res e um pouquinho com a minha paróquia. Pode? Deve. Faça como Deus te pedir, mas não deixe de fazer o mínimo, de pagar o seu dízimo mensalmente, não importa a quantidade. Deus está dizendo, e eu, é promessa, e eu vou abrir as comportas do céu. Por isso, Senhor, eu peço agora, toda quebra de maldição financeira, Senhor, tudo aquilo que foi feito contra esta família, Senhor, seja agora destruída, no lado cancelado agora, para a honra e glória do Senhor. Todo medo, Senhor, toda procrastinação, Senhor, toda preguiça, todo desânimo, Senhor, toda honra e toda glória a Ti, Senhor.

0: porque essa família vai prosperar. A palavra é prosperar. A Igreja Católica não trabalha com prosperidade, eu sei disso, mas Deus não quer também que os filhos dele trabalhem com miséria. Deus não quer filhos miseráveis. Deus não quer o filho na miséria. Então lembre-se, confie em Deus e Deus vai, vamos usar um termo mais cristão católico, Deus vai, há de providenciar tudo aquilo que você necessita materialmente e espiritualmente. Obrigado, Senhor.
1: Se você crê nessa palavra proclamada, citando a palavra de Deus, essa palavra de vitória na sua vida, proclama que o sangue de Jesus tem poder na sua vida, no seu trabalho, na sua família, na sua casa. O sangue de Jesus.
2: O sangue de Jesus tem poder.
1: Proclama que você

0: Agora, se você puder, pegue sua cruz. Pegue sua cruz. Se você puder, também se coloca de joelhos agora. Se coloca em postura de guerreiro. Principalmente você que tem grande dívida. Você que tem uma situação muito difícil para ser desterrada da sua vida. Pega agora. Vamos rezar essa oração. Olha, somos quase 67 mil famílias rezando. Sem contar as várias rádios que nos acompanham. Somos uma grande família de oração. Todos agora rezando essa oração de Nossa Senhora do Desterro. Com toda a autoridade da sua fé. Essa oração também pede livramento para os nossos filhos. O Senhor fala forte ao meu coração. Quantos filhos que agora estão em pecado, estão em risco de cair, de acontecer desgraças por causa da oração dos pais. O Senhor está livrando, o Senhor está salvando, não só livrando de acidentes, mas salvando da perdição.
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1: Olá, boa noite.
2: Boa noite para você que nos acompanha em todo o país.
1: Terça-feira, 21 de julho de 2026.
2: Vamos aos destaques na Voz do Brasil.
1: Brasil continua fora do mapa da fome, segundo o relatório divulgado hoje pelas Nações Unidas.
2: Documento aponta ainda que país reduziu a insegurança alimentar severa. Márcia Fernandes.
3: A proporção da população brasileira que não tem renda suficiente para consumir a quantidade mínima de calorias para uma vida saudável se manteve abaixo de 2,5%. Indicador é utilizado para apontar se o país está no mapa da fome.
1: Portaria regulamenta o trabalho no comércio durante os feriados.
2: Norma estabelece que o funcionamento nesses dias vai depender de negociação coletiva. Gabriela Noronha.
4: Na prática, o acordo impede que as empresas escalem funcionários nos feriados por decisão unilateral.
1: E vamos falar também do Julho Amarelo, mês de conscientização sobre hepatites virais.
2: Saiba mais sobre a doença, a importância do diagnóstico precoce e o tratamento oferecido pelo SUS. Graziele Bezerra.
5: Todos os anos, mais de 1.300.000 pessoas morrem por complicações causadas por algum tipo de hepatite.
1: Hoje, na apresentação da Voz do Brasil, Luciana Vasconcelos e Nazi Brum.
2: E acompanhe a gente ao vivo, acesse radiogov.ebc.com.br ou o canal Gov na sua TV aberta.
1: Relatório da Organização das Nações Unidas para a Alimentação e Agricultura, divulgado hoje, estima uma queda da fome no mundo.
2: Em 2025, eram 645 milhões de pessoas, quase 14 milhões a menos quando comparado ao triênio encerrado em 2024.
1: E de acordo com o documento, o Brasil registrou redução da insegurança alimentar severa e continua fora do mapa da fome.
2: Isso significa que o país manteve abaixo de 2,5% a proporção de quem não tem renda suficiente para consumir a quantidade mínima de calorias para uma vida saudável.
3: Segundo o relatório O Estado da Segurança Alimentar e Nutrição no Mundo 2026, o Brasil segue fora do mapa da fome. O documento, elaborado em conjunto pela Organização das Nações Unidas para a Alimentação e Agricultura, Organização Mundial de Saúde, Fundo das Nações Unidas para a Infância e outros órgãos ligados às Nações Unidas, foi divulgado nesta terça-feira. A proporção da população brasileira que não tem renda suficiente para consumir a quantidade mínima de calorias para uma vida saudável se manteve abaixo de 2,5%. Esse indicador, chamado de prevalência de subnutrição, é utilizado para apontar se o país está ou não no mapa da fome. O relatório também apontou a diminuição da insegurança alimentar severa, que chegou a 0,6%. O ministro do Desenvolvimento e Assistência Social, Família e Combate à Fome, Wellington Dias, explicou esse percentual.
6: O Brasil continua fora do mapa da fome. Dentro do Brasil, tivemos redução na insegurança alimentar severa de 1,2% para 0,6%. Isso significa que aproximadamente 1 milhão e 200 mil pessoas que estavam naquela situação mais grave, aquela que coloca em risco a vida, ficaram agora fora do mapa da fome.
3: Os dados divulgados são relativos ao período entre 2023 e 2025. De acordo com o relatório, o custo da dieta saudável no Brasil foi de US$ 4,89, em paridade do poder de compra por pessoa ao dia. Isso equivale a cerca de R$ 12,13 em poder de compra local. O relatório estima que 7,8% da população mundial enfrentou a fome, o que representa 645 milhões de pessoas, uma redução de quase 14 milhões de pessoas em todo o planeta em comparação com o triênio encerrado em 2024. Para chegar aos números do relatório sobre segurança alimentar e nutrição, foram utilizados indicadores como tamanho da população, perfil de renda e custo médio de uma cesta de alimentos saudável. Reportagem Márcia Fernandes.
1: O funcionamento do comércio em feriados, de forma geral, vai depender de negociação coletiva.
2: É o que estabelece uma norma regulamentada por meio de portaria do Ministério do Trabalho e Emprego.
1: O texto também define exceções, como postos de combustíveis, hotéis, restaurantes, entre outros serviços.
4: O acordo assinado nesta terça-feira, que formaliza regras sobre o funcionamento do comércio em feriados, é resultado da negociação entre representantes de trabalhadores e de empregadores. O documento condiciona a abertura de